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1: Aí está!

0: Rádio Nacional de Angola, Esteira da Música. É sábado 18 de julho de 2026. É o fim de semana, já aqui dissemos, amigo ouvinte, vários são os eventos organizados para amenizar e trazer mais empatia entre amigos, entre colegas e, por que não, também entre vizinhos ou até irmãos da mesma religião, não é? Então nada melhor do que falarmos sobre as vestimentas, como apresentar-se bem. A propósito, o amigo ouvinte sabe por que razão é que os botões das camisas de homem e de mulher estão em lados opostos ou diferentes? É possível que ainda não tenha reparado, mas habitualmente, dizemos sempre, na maioria das camisas os botões não estão no mesmo lado para homens e mulheres. Nas festas masculinas, por exemplo, os botões costumam estar do lado direito, enquanto nas femininas ficam do lado esquerdo. Pode parecer um detalhe sem importância, mas esta diferença tem raízes históricas. Vem mesmo de há muito tempo e isso alientam até artigos que esta curiosidade é épica. Um artigo, por exemplo, da revista Reader's Digest. Segundo várias explicações apontadas por especialistas em história da moda, esta diferença remonta a práticas sociais de séculos passados. Uma das teorias mais aceitas, por exemplo, é de que os homens, em geral, vestiam-se sozinhos, enquanto as mulheres de classes mais altas eram frequentemente vestidas por empregadas. Olha só, amigo ouvinte. Assim sendo, colocar os botões do lado esquerdo facilitava o trabalho de quem estava à frente da pessoa a vestir, especialmente sendo maioritariamente destro. Outra explicação possível está ligada à funcionalidade no vestuário masculino. Nas épocas em que muitos homens usavam armas, como espadas, o lado de abertura da roupa poderia ter sido pensado para facilitar movimentos rápidos e assim evitar interferências ou impedimentos com o equipamento. Salienta-se também. Com o tempo, estas convenções foram se mantendo, mesmo depois de deixarem de ter uma utilidade prática real. Hoje não existe nenhuma razão funcional para que os botões tenham de estar de lados diferentes. Ainda assim, a história registra. A tradição manteve-se e tornou-se mais um daqueles detalhes curiosos que passam despercebidos no dia a dia. Ficou aqui então a nossa dica curiosa de hoje. Não sabia o amigo ouvinte, né? Por que razão em que os homens têm os botões do lado direito e as mulheres do lado esquerdo, né? E quando mais candengues, volta e meia era aquela confusão e tal. Oh, epa, essa tua Bíblia é das damas, porque tem os botões do lado esquerdo. Dos homens é sempre do lado direito. Bem, é mais uma regra de etiqueta que lhe demos então a conhecer, amigo ouvinte. Estamos sempre a aprender, a vida é uma escola e nós aqui também deixamos propostas sobre vestir-se bem e enriquecer também o seu código de conduta, a forma de ser e estar e principalmente de se vestir, que também é uma forma de se comunicar. Nós não apenas nos comunicamos quando falamos ou escrevemos, mas também quando trajamos bem. Estamos então com 1:22, a seguir o espaço Roupa Nova. Já que lhe disse, amigo ouvinte, hoje vamos neste espaço ter as músicas Amanhã Talvez, original da cantora brasileira Joana. Você vai ouvir também a versão de Yola Semedo, assim como Weza, da autoria de Filipe Mukenga, e a versão de Gonga. Raul Gonga, vamos então a isso, não é? Espaço Roupa Nova.
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0: Mas mal ouvinte, estamos agora com 1:39. Até instante estivemos com o espaço Roupa Nova, onde tocamos as músicas Amanhã Talvez de Joana, cantora brasileira, e a versão na voz da angolana Yola Semedo. Você também ouviu a música Weza, original da autoria de Felipe Mukenga, e a versão na voz de Gonga. Vamos assumar e seguir musicalmente. Daqui a pouco há algumas notícias do mundo da música. E já sabe, às 2 horas pontualmente, as notícias no seu rádio, numa edição do Francisco Santiago. 1:40.
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1: Viva Espalho Ouvinte, Rádio Nacional de Angola, Festeira da Música, edição número 3, referente ao mês de julho de 2026. Bem, já são passados 45 minutos da hora 1. Assim que sou agora está sintonizado a Rádio Nacional de Angola, obrigado pelo carinho da sua audiência. Somos o programa que lhe faz companhia madrugada de sábado. Ei, aqui o Luando está estendido para que as músicas dos anos 50, 60, 70, 80, 90, 2000 possam desfilar. Bem, vamos agora olhar para algumas notícias do mundo da música.

Anitta e Suzanito revivem clássicos em palco. A Orquestra Mizangala Dete e o músico Suzanito protagonizaram mais um momento de nostalgia ao apresentarem um repertório repleto de clássicos de artistas consagrados da música angolana. O espetáculo ocorreu na mais recente edição do projeto Domingos à Nossa Maneira, realizada no espaço Prova d'Arte, ao Miramar, em Luanda. Temas instrumentais como Choro da Madrugada, por sinal o que o ouvinte está a acompanhar lá mais ao fundo, e Rufo da Liberdade. Raul Gonga, tem o Rufo da Liberdade, não é? Sim, senhora! Grandes Gatas no seu rádio. É, estava então a dizer, amigo ouvinte, temas como Choro da Madrugada e Rufo da Liberdade, estes icónicos instrumentais, abriram a atuação do grupo musical que voltou a partilhar o palco com o convidado Suzanito para recordar sucessos de Artur Nunes, David Zé e Urbano de Castro. É, o trio da saudade. Na linha de frente, os vocalistas Mandestar e Cedi Barbosa interpretaram clássicos como Chieto, Sembele, Kizua, Pátria Querida, Macamami, Bongola e Nzenze, homenageando ícones como Massano Júnior, Bangão, Samanguana, Diana Spray e Prado Paim. Ora, durante a atuação, o Mizangala DT fez incursões pela rumba congolesa numa viagem musical épica que culminou com uma miscelânea de

0: Vivas, Paulo ouvintes, estamos com 1h51 a Esteira da Música, estamos no espaço Notícias do Mundo da Música. Ora, a seguir vamos olhar para outra grande notícia que trazemos para si. Todas as atuações confirmadas na final do Mundial de Futebol.
1: Shakira, we are ready.
2: We are ready.
3: We are ready.
4: We are ready.
5: We're ready.
6: We're ready.
7: We are ready.
8: We are ready.
9: We are ready.
10: We are ready.
11: We are ready.
12: We are ready.
0: muito bem, aqui os meus colegas sempre a gozarem com o Messi, mas o que é facto é que Messi é grote, Messi é um gênio dos mundiais que continua a impressionar aos 39 anos de idade, uma categoria inigualável. Bem, Espanha e Argentina defrontam-se então amanhã domingo na final do Campeonato Mundial de Futebol de 2026 no MetLife Stadium, Nova Jersey, Estados Unidos da América. Mas para lá da bola, o jogo contará também com muita música. Às 18h30, antes de jogar, ou antes do jogo começar, a cerimónia inicial será encabeçada por Post Malone, voz de êxitos como Rockstar e Sunflower, mas receberá também Jennifer Hudson para cantar uma versão especial do hino dos Estados Unidos da América, The Stars Pledge Banner. A atuação de Hudson está a gerar polêmica, sendo recebida com desagrado por parte da opinião pública, visto que em competições da FIFA é habitual ouvirem-se os hinos das nações em competição. Os únicos hinos que se deveriam ouvir são os da Espanha e da Argentina. É um dos vários comentários que se podem ler em publicações na rede social X sobre o assunto. Há quem pergunte, por exemplo, quem vai cantar os hinos nacionais do México e Canadá, que também são países anfitriões do Mundial. Antes ainda do jogo começar, vão subir ao palco Nicole Scherzing, que se tornou conhecida como elemento do Girl Group Posse Dolls, e a italiana Laura Pausiana, assim como o inglês Rob Williams, que no ano passado deram voz ao hino oficial da FIFA, Desiree. Ora, no intervalo do jogo, num espetáculo musical que vai durar 11 minutos, conta com curadoria de Chris Martin. É Chris Martin dos Coldplay, e vão subir ao palco os BTS, Justin Bieber, Madonna, Shakira com Burna Boy, vozes de Dai Daí, a canção oficial do Mundial 2026. Ora, Gustavo Dunamel também vai atuar, entre outros artistas convidados. Esta atuação, que contará também com a participação de personagens da Rua Sésamo e dos Barretas, tem como intuito angariar 100 milhões de dólares para a FIFA Global Citizen Education Fund, iniciativa que quer expandir o acesso de crianças de todo o mundo à educação de qualidade e oportunidades no futebol. Que é bom, dura pouco, né? O Mundial já a dizer bye-bye. Raul Gonga, hoje jogam os magoados, né? Os magoados. Hoje vamos falar francês e inglês, não é? Amanhã sim, é tudo espanhol. Hablaremos espanhol em estádio. Os Estados Unidos da América. Bem, vamos assumar e seguir musicalmente. Estamos com 1h55, Rádio Nacional de Angola, Esteira da Música. Já sabe que às 2 horas pontualmente vamos ter as notícias sobre o país e o mundo no seu rádio. Bom Shakira. Dia, bom dia, Angola.
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0: ciclo Comene deteve 4 cidadãos angolanos e chineses que comercializavam fubá de milho impróprio para o consumo humano.
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0: Bom dia, vamos atualizar as notícias na Rádio Nacional de Angola. O SIC, Serviço de Investigação Criminal, deteve no Cunene 4 cidadãos angolanos e chineses. Os referidos cidadãos foram apanhados em flagrante delito a comercializarem mais de 200 sacos de fubá de milho supostamente deteriorado. Sabe mais o Vieira Cambala.
2: A detenção, segundo fez saber a porta-voz do departamento do SIC Cunene, Júlia Francisco Capemba, foi possível mediante uma denúncia.
3: Foram flagrados 4 elementos, 2 cidadãos de nacionalidade chinesa e 2 de nacionalidade angolana. Esses elementos têm aqui armazenado 281 sacos de fubá de milho amarelo, em que eles tiravam a fubá do mesmo saco que já estava na condição deteriorada e com gorgulhos, continham insetos, para um outro saco de 25 quilos com um rótulo atualizado. Peneiravam a fubá e voltavam a ensacar a fubá no saco de 25 quilos com a data caducidade.
2: Por sua vez, o advogado Tomé Xavier apresentou outros argumentos em defesa à empresa acusada.
4: Importa referir que esta presunção não é suficiente para se afirmar que o produto está deteriorado, tampouco que o produto esteja impróprio para o consumo humano. As autoridades adotaram uma medida cautelar no sentido de apreender por enquanto o produto até que sejam colhidas amostras e sejam submetidas a exames conclusivos para que possamos afirmar então se estão ou não apropriado para o consumo humano.
2: SIC Cunene deteve em flagrante delito 4 cidadãos de nacionalidade angolana e chinesa implicados na prática de comércio de mais de 200 sacos de fubá de milho supostamente caducados. Reportagem Rádio Nacional de Angola no Cunene com Vieira Cambala em Undiva.
0: Serviço de Investigação Criminal deteve no Cunene 4 cidadãos angolanos e chineses a comercializarem mais de 200 sacos de fubá de milho supostamente caducados.
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0: Vencedores da Liga NBA Júnior são conhecidos hoje.

0: recentes divulgados pelas autoridades venezuelanas. Os dados foram divulgados pelo presidente da Assembleia Nacional, Jorge Rodrigues, que indicou também que o número de feridos se mantém nos 16.740. Os números de desalojados mantêm-se nos 17.907, de acordo com a contagem divulgada na conta da rede social Telegram de Rodrigues, que é também irmão da presidente interina, Delcy de Rodrigues. Bom dia.
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0: Sintonia Rádio Nacional de Angola, 2:04.
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0: relógio marca 2 horas 30 minutos. Continuamos a levar até si a boa música no Esteira da Música na Rádio Nacional de Angola. É altura para o espaço Retrato Musical, o espaço que lhe apresenta a vida e obra dos artistas que comemoraram recentemente mais um aniversário. E hoje vamos retratar as vidas do músico angolano Teta Lando, de feliz memória, e da beninense Angelique Ju, que celebraram mais um aniversário ao longo da semana. A seguir, Retrato Musical.
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2: Viva! É com muito gosto que cá estamos para apresentar a trajetória musical do cantor angolano Alberto Teta Lando e da beninense Angelique Jo. Duas referências da música africana que celebraram mais um aniversário durante a semana finda. Oito anos são passados desde o passamento físico do cantor angolano Alberto Teta Lando, cuja carreira artística começou na década de 60, atuando em férias escolares de fins de ano. Teta Lando foi um dos membros fundadores dos Merengues antes de entrar para o Show África e escreveu a sua primeira canção em 1964, intitulada King Banza, tornando-se famoso entre 1965 e 1966, quando gravou seu primeiro long play, ou, se preferir, LP. As suas músicas focavam na identidade angolana, a guerra civil, as saudades, assim como o amor ao próximo e à família. O músico falava e cantava tanto em português como Kikongo, a sua língua materna. Entre as suas canções mais conhecidas são Irmão, Amar o Seu Irmão e Eu Voltarei. É também autor de Negra de Carapinha Dura, Eu Vou Voltar, Um Assobio Meu, entre outras canções de referência do musical nacional. Em Paris, Teta Lando tornou-se num dos grandes defensores e promotores da música angolana, tendo regressado definitivamente ao país em 1989, depois de participar do Festival Nacional da Cultura no Estádio da Cidadela, em Luanda. O músico aprendeu a viver das suas obras antes de abraçar a carreira de empreendedor cultural. Foi neste espírito que criou a Maquino e a Teta Lando Produções, empresas responsáveis pela produção de vários trabalhos discográficos de artistas e grupos musicais angolanos. Até a data da sua morte, Teta Lando assumiu durante 2 anos a presidência da União Nacional dos Artistas e Compositores, UNAC, e tornou mais digno e valioso artistas nacionais e, como resultado, viu realizado um velho sonho, a atribuição pelo governo da pensão de reforma aos artistas angolanos. Recordamos aqui que Teta Lando faleceu em Paris, França, no dia 14 de julho de 2008, por doença. Vamos ouvir, e por que não, um dos seus sucessos musicais.

de Angola, fazemos as malas para rumar até o Benin, onde vamos falar da cantora Angelique Jo, que nasceu numa pequena cidade portuária, Ouidah, no dia 14 de julho de 1960. Angelique Jo é uma cantora, compositora, dançarina, atriz, diretora e produtora beninense. Durante a sua carreira já lançou 10 álbuns e diversos singles, entre eles Gimme Shelter, canção dos Rolling Stone, cantado em parceria com Joss Stone para o seu álbum Jin Jin. No entanto, a cantora Kijo é conhecida pela sua diversidade musical em relação aos géneros e pelos seus criativos videoclipes. Ganhou o Grammy Award de melhor álbum contemporâneo em 2008 com Jin Jin, que inclusive recebeu uma excelente avaliação do AllMusic. No ano de 2000, Angelique lançou na Europa o seu mais recente álbum, Oyo, que conta com a participação de John Legend e com canções no estilo soul de Miriam Makeba e Aretha Franklin, bem como samba de Carlos Santana. O álbum foi produzido pela própria cantora e por Jen Ibrahim. Don't ever let them hurt you in any way. Em dezembro de 2014, Angelique Jo foi nomeada pela revista togolesa Africa Top Success para cantora africana do ano. Seguindo os passos da família Kijo, Angelique começou a cantar e a dançar com a sua mãe em salas de teatro desde os 6 anos. A jovem prodígio acompanhava em todas as suas extensas turnês pela África Ocidental e aos 9 anos já tinha conquistado excelente reputação. No entanto, ela abandonou a sua breve carreira teatral, retornando para a sala de aula aos 9 anos. 2 anos mais tarde, interrompe novamente os estudos para se juntar aos irmãos, formando os Kijo Brothers Band. Angelique formou a sua própria banda no liceu e começou a executar apresentações na sua região. O seu grupo era conhecido como Les Fink, pois a primeira grande experiência surgiu em 1979, quando uma rádio local convidou-a para cantar uma das suas músicas num espetáculo. Como resultado das exibições na rádio local, Angelique passou a compor novas músicas. O célebre cantor e produtor camaronês Ikambe Brilliant convidou a jovem cantora a gravar o seu primeiro álbum. Foi aí, pela primeira vez,

Muito bem, estimado ouvinte, estivemos então com o espaço Retrato Musical, era a Ilione Falcão na apresentação deste espaço. Lembro que hoje retratámos a vida e obra do angolano Tatalando, de feliz memória, e da beninense Angeli Kidju, que celebraram recentemente mais um aniversário. O Tempo em Marcha na Rádio Nacional de Angola, 2 horas 47 minutos, palavra e música, simbiose perfeita em rádio.

0: Angola, bom dia, são 3 horas em todo o espaço nacional. Cimeira das Nações Unidas, presidente João Lourenço sugere criação de programa de educação global para paz e cidadania.
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0: Bom dia, Angola. Vamos atualizar as notícias na Rádio Nacional. Está encerrada a Cimeira da Aliança das Civilizações das Nações Unidas que aconteceu em Luanda. O evento contou com intervenções dos líderes globais que convergiram no sentido de Angola manter o seu compromisso com a estabilidade e a segurança regional. O presidente da República, João Lourenço, sugeriu a criação de um programa global de cultura e educação de paz e cidadania. E no seu discurso de encerramento, o ministro do Estado e chefe da Casa Civil do presidente da República, Dionísio da Fonseca, garantiu que Angola está comprometida com a preservação da paz e da estabilidade global. Sani Fuxi.
2: Declaração de Luanda reforça o compromisso com a paz e a luta por um mundo melhor, a garantia do subsecretário-geral da ONU e alto representante da Aliança das Civilizações das Nações Unidas, Miguel Moratinos, no encerramento da Cimeira da Aliança das Civilizações. Durante 2 dias, a Cimeira debateu temas relacionados à religião, à juventude, às mulheres e à segurança. Miguel Moratinos concluiu que nunca haverá êxito na segurança sem a paz, que a paz é urgente, necessária e que não pode ser renunciada.
3: Houve uma convicção que a paz é urgente, a paz é necessária, que não podemos renunciar à paz. Tivemos 4 mesas redondas fantásticas. A primeira teve a ver com os líderes religiosos. Qualquer tipo de crença é de respeitar. Nós precisamos criar um conselho religioso integrado às Nações Unidas. Onde que estão os líderes religiosos no sistema? E onde está a ética? Onde está a espiritualidade? Para onde vamos?
2: Moratinos apelou aos jovens a repudiarem as guerras e reiterou a convicção das mulheres para integrarem as mesas de negociações de paz.
3: Os jovens devem revoltar-se contra a guerra e conflito, porque eles são os protagonistas principais das consequências das guerras. E as mulheres claramente deram-nos uma lição tremenda. Todas as mulheres que participaram neste painel fantástico não estão a pedir por participação, porque isto é claro, mas sim os papéis de liderança e negociação para ter essa capacidade de diálogo. Quem pode prevenir mais que as mulheres a nível local, a nível comunitário?
2: E o ministro de Estado e chefe da Casa Civil do presidente da República, Dionísio da Fonseca, disse que a vida é o bem mais essencial que todos devemos preservar e reafirmou a convicção de Angola em fortalecer as instituições e promover o diálogo.

0: do presidente da República, Dionísio da Fonseca, no encerramento da Cimeira da Paz, organizada pela Aliança das Civilizações das Nações Unidas, em cooperação com a União Africana e o governo de Angola.
1: Está encerrada a Cimeira da Aliança das Civilizações das Nações Unidas, que Luanda acolheu.
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1: Mundial das Américas hoje tem decisão para o terceiro lugar da competição e jogam logo às 20 horas França e Inglaterra no Hard Rock Stadium em Miami, Estados Unidos da América. Os franceses procuram terminar a competição com uma vitória depois da derrota por 2-0 diante da Espanha nas meias finais. A Inglaterra também chega ao jogo em busca de uma despedida positiva depois da derrota nas meias finais diante da Argentina por 2-1. Lá fora, o ex-presidente senegalês, Macky Sall, está no Senegal na sua primeira visita pública ao país desde que deixou o cargo, enquanto faz campanha para o cargo de secretário-geral da ONU. Durante a sua permanência no Senegal, irá reunir-se com o presidente Bassirou Diomaye Faye. Macky Sall disse ainda que a sua visita faz parte das consultas em relação à sua candidatura. As Nações Unidas devem escolher o seu 10º secretário-geral este ano para um mandato de 5 anos, com início a 1 de janeiro de 2027. Macky Sall está entre os 5 candidatos. Até a data. Bom dia.
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1: Sintonia Rádio Nacional de Angola, 3:05.
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1: Vivas, Paulo, ouvintes, estamos agora com 3 horas 25 minutos. Rádio Nacional de Angola, instantes, o grande sucesso de Valdemar Bastos, de feliz memória. Uma música que também já teve a versão de Edi Tusa e vários outros músicos. Os clássicos da nossa música passam aqui no seu e nosso Esteira da Música, nas ondas da Rádio Nacional de Angola. Bem, é mais um fim de semana, é mais um sábado, já são 18 de julho de 2026. É o 7º mês do ano a dizer bye-bye. Entretanto, ainda tem muito para ser conquistado, amigo ouvinte. Então, acredite, tenha fé, sempre com resiliência e proficiência.
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1: Bem, vamos ver. Agora, há um outro espaço também muito querido pelo nosso amigo ouvinte. É, dois sucessos, duas recordações. Onde habitualmente colocamos duas músicas e dois artistas em competição. E o amigo ouvinte tem o privilégio de ligar para nós e dizer qual das músicas é que vota, ou para qual das músicas é que vota, e também dizer como é que vai viver o seu fim de semana e para quem vão os abraços, obviamente. O contacto para você ligar e participar do espaço Dois Sucessos, Duas Recordações é o 925-38-8000, 925-38-8000. Bem, para esta edição estão em concurso as músicas Mabaia de Zé do Pau e Macamami de Migue. Bem, vamos então dar a ouvir um cheirinho de cada uma das músicas para que o amigo ouvinte tenha noção de qual das músicas é que vai votar e dar aquela força ao seu artista do coração. Raul Gonga, vamos a isso, companheiro. Aí está Mabaia de Zé do Pau. 925-38-8000. É o terminal telefónico para o qual deverá ligar e participar do nosso e seu espaço Dois Sucessos, Duas Recordações.

7:29, é Mambaia do Zé do Pau, bem, a música Em Concurso, e a outra é Macamame de Migue. Estamos a aguardar pela sua ligação, amigo ouvinte, e participar do seu e nosso espaço Dois Sucessos, Duas Recordações.

0: Músicas que fazem parte do espaço Dois Sucessos, Duas Recordações. Venha você também participar da festa na Rádio Nacional de Angola. É sábado 18 de julho de 2026, amigo ouvinte. E muito bem, vamos ao encontro do nosso primeiro ouvinte do 925-388000. Olá, muito bom dia. Seu nome e de onde nos fala, amigo?
1: Olá, bom dia, Fernando Rufino, bom dia para todos os ouvintes da Rádio Nacional de Angola. Fala a partir da província de Cabinda. É um prazer falar com todo o coletivo desta casa da Rádio Unipaís.
0: Sim, senhor. Então, para quem vai o seu voto? Para quem vai o seu voto?
1: A segunda faixa musical.
0: E para quem vão os abraços?
1: Olá, Fernando Rufino, meus abraços vai para todos os meus colegas do Instituto Médio, do Magistério de Cabinda, formação de professor, a todos os meus docentes que me deram aula, principalmente no curso de Santo Maga. E também um abraço também para todos.
0: Já está. Grande abraço, estamos juntos. Olá. Muito obrigado, estamos juntos. 3 horas 32 minutos é para ser cirúrgico, para ser curto e objetivo. O seu nome, para quem vota e depois os abraços. Tudo rápido. Atenção, temos muitos outros ouvintes também para participarem da nossa festa. Festa na Rádio Nacional de Angola, madrugada é assim. Todos os sábados temos o compromisso consigo nesta frequência. Dois sucessos, duas recordações, as músicas que continuam a embalar os corações e que o tempo jamais as apaga. Bem, temos mais ouvinte no 925-388000. Muito bom dia, amigo ouvinte. Esta é Mabaia de Zé do Pau. Agora sim, temos ouvinte, muito bom dia. Seu nome, para quem vai o seu voto, amigo?
2: Bom dia.
0: Seu nome, para quem vai o seu voto?
2: Eu sou Antônio Januário, a partir da Catingal, setor Gassupi, na comuna da Galenca, província do Ambo.
0: Uhum. E para quem vai o seu voto?
2: Eu voto na segunda música.
0: Já está. Para quem vão os abraços?
2: Ah, o primeiro abraço, vou saudar o Reiki Piquita aí na Catata. Não vou esquecer o Soba Mate aí no Cadão. Para você, bom trabalho, está o senhor jornalista.
0: Muito obrigado, grande abraço. 3 horas 34 minutos, Rádio Nacional de Angola. É festa na rádio. Esteira da Música, o espaço é dois sucessos, duas recordações. Amigo ouvinte, você também tem vez e voz para ligar e participar da nossa festa.

0: 3:36, festa na Rádio Nacional de Angola. Temos ouvinte, muito bom dia.
1: Bom dia, sim.
0: O seu nome e para quem vai o seu voto, amigo?
1: Eu sou Patrício, falo a partir da província do Ambo, concretamente no município do Bailun.
0: O seu voto, Patrício?
1: O meu voto vai para a segunda música.
0: E para quem vão os abraços?
1: Meus abraços vão para o meu irmão Agostinho Colilof e José Cachicoli.
0: Grande abraço, estamos juntos, Patrício. Muito obrigado pela sua ligação. 3:37. Rádio Nacional de Angola, festa aqui no Esteira da Música. O Luando está estendido para você participar, amigo ouvinte.

0: Muito bem, estimado ouvinte, de forma alternada, você também pode deixar-nos mensagem. Provavelmente está difícil ligar, não tem saldo de voz, mas tem para a mensagem. Então, para a mensagem, você vai deixar a sua mensagem, o seu vaticínio no 953-46-3184. 953-46-3184. Mas temos ouvinte no 925-38-8000. Amigo ouvinte, muito bom dia.
1: Bom dia, Rádio Nacional de Angola. Sou Hermenegildo João, a partir do Ambo, Capango. Não vou te levar para a segunda música. E estamos juntos.
0: Estamos juntos, grande abraço, muito obrigado. 925-38-8000 para você ligar e 953-46-3184 para você deixar mensagem. Vamos ao encontro de mais ouvinte. Muito bom dia.
2: Bom dia, sou jornalista e bom dia a todos os ouvintes ligados à Rádio Nacional de Angola.
0: Muito bem, o seu nome, para quem vai o seu voto?
2: Vitorino Emene, a partir do município do Mungo, a província de Uambo. Meu voto vai para a segunda música. Os abraços vão para minha esposa Rosa Chivone Tetele, o xará Vitorino da Silva Videx, o papá Paulo Emene, todos os ouvintes estão ligados com a RNA Vitorino Emene, que estava em linha.
0: Grande abraço, estamos juntos. 953-46-3184 é para você deixar mensagem. Assim já o fez o ouvinte Grama, cá a partir do Liro Lubito, vota na primeira música, Mabaia, de Zé do Pau. Grande abraço, Gramaca. Atenção, estamos quase a fechar o momento das ligações, mas ainda tem algum tempo, amigo ouvinte, dá tempo, dá jeito de ligar para nós e participar da nossa festa. Temos ouvinte, muito bom dia, seu nome, para quem vai o seu voto?
3: Bom dia.
0: Seu nome,
3: Santos, para quem Luiz vai? Falando de Malães, Migue, Macamami.
0: Já está, grande abraço. Para quem vão os abraços?
3: Abraço, pai, mãe, família, pai.
0: Já está.
3: Todo mundo que me
0: conhece. Muito obrigado, todo mundo que o conhece. Muito bem, 3:40 e no 953-46-3184 temos mais mensagens. Bom dia, Rádio Nacional de Angola, rádio que une o país. Sou o Luciano João Vieira e voto na música domingo. O meu fim de semana será mesmo em casa com a família. Grande abraço, estamos juntos, Luciano João Vieira.

0: sempre consigo, nunca lhe deixa, amigo ouvinte. Estamos aqui porque você está aí, juntos fazemos esta comunicação acontecer, esta sintonia sempre, sempre, sempre conectada à Rádio Nacional de Angola. Esta mensagem diz... A minha mensagem vai para a segunda música, Domingos. Abraços vão para a minha família. Eu sou o Vicente. Grande abraço, Vicente. Temos ouvinte no 925-38-8000. Bom dia, amigo ouvinte.
1: Sim, bom dia.
0: O seu nome, para quem vai o seu voto?
1: Meu nome é Ricardo Antônio, falo a partir da Gabela, quando o meu voto vai para a segunda música.
0: Os abraços?
1: Um abraço vai para todos que me conhecem e para a minha família completa.
0: Já está, grande abraço, muito obrigado. E nas mensagens temos mais uma. Bom dia, estrela da música. Sou o senhor José Pedro Cazenga, é a banda, voto no Macamame de Migue. Grande abraço, estamos juntos. É José Pedro, a partir de Cazenga, Luanda. E esta outra mensagem diz: bom dia, Rádio Nacional de Angola, escrevo o regional do Paulo da Silva a partir da Gabela, Kwanza Sul, meu voto vai para MIG. Grande abraço, estamos juntos, muito obrigado. 953-46-3184 é o terminal telefónico para o qual deverá enviar mensagens. E o 925-38-8000 é o contacto para ligar e deixar a sua votação. 3:42, atenção, estamos quase a fechar, você ainda tem oportunidade de ligar ou deixar mensagem e dar a força no seu músico do coração. Temos ouvinte, muito bom dia, bom dia. Bom dia.
2: Bom dia, sim.
0: Bom dia, o seu nome, para quem vai o seu voto, amigo?
2: Que falo a partir do Negais, chamo-me Carda Picada, o meu voto vai para a segunda música.
0: Já está, e para quem vão os abraços da Picada?
2: Os abraços vão para quem foi nascido na mulher, todo ser humano que foi nascido na mulher, desde que não caiu do centro, seja irmão, então todos nós somos um só corpo.
0: Da Picada gosta mesmo de picar, né? Sempre com as suas dicas. Grande abraço, estamos juntos. É.
2: Obrigado, obrigado.
0: Vote. Josias Tiacale, a partir de Benguela, voto na segunda música. Abraço para todos os irmãos da Igreja IECA, Igreja Evangélica Congregacional em Angola. Grande abraço, estamos juntos. Manuel Façanha, estou no Mussulo e voto na música Macamame de Migue. Grande abraço, estamos juntos. E a todos os ouvintes que nos ouvem a partir do Mussulo em Luanda, grande abraço, um cheio coração, muito obrigado pelo carinho da audiência. Esta mensagem diz: bom dia, Rádio Nacional de Angola, Nelson Bucado é o meu nome, Dondo é a banda, o meu voto vai para Zé do Pau. E os abraços vão para toda a minha família, Bucado, Nulibolo, Dalauso. Grande abraço, estamos juntos. Bom dia, Rádio Nacional de Angola, Zé Maia, a partir do Ijo, o meu voto vai para a segunda música. Os abraços para toda a minha família. Estamos juntos, Zé Maia.

0: Caos ouvinte, 13h45, estamos quase a fechar, atenção, você que está a maiar, não está a ligar, não sei porquê, vai perder a oportunidade. Amigo ouvinte, bom dia, seu nome, para quem vai o seu voto?
1: Muito bom dia, aqui fala o Joaquim Dário. Aqui fala o Joaquim Dário, a partir da província do Namibe, Terra da Felicidade. O meu voto vai para a segunda música.
0: E para quem vão os abraços?
1: Um grande abraço para a minha família e para vocês da rádio.
0: Grande abraço, Joaquim Dário, a partir do Namibe, Terras da Felicidade. Já passou e assinou no nosso livro de ponto. É, não tem falta, o Joaquim Dário, não tem falta hoje. 3h45. É audiência frenética nesta altura na Nacional de Angola. Não tem para mais ninguém, não mesmo. Bom dia, amigo ouvinte, o seu nome, para quem vai o seu voto?
2: Sim, sim.
0: O seu nome, amigo ouvinte?
2: Sim.
0: O seu nome?
2: O nome é Luciana Martinha, a partir daqui da Capingana, Calenga.
0: Muito obrigado pela sua ligação. Então, para quem vai o seu nome, amiga?
2: No
0: o seu
2: do voto? Ambo.
0: O seu voto, amiga, para quem vai o seu voto?
2: O meu voto, segundo música.
0: Ok, e os abraços? Para quem vão os abraços, amiga?
2: O meu marido, Antônio Januário.
0: Uhum.
2: Segundo, primeiro, o irmão Miguel Xena.
0: Muito obrigado, grande abraço, estamos juntos.
2: Bom trabalho.
0: Obrigado, muito obrigado. A audiência rubro na Rádio Nacional de Angola não tem para mais ninguém. Atenção, se você ainda não ligou, não está na moda. É, só está na moda quem liga e participa. Atenção, é festa acontecer no Esteira da Música. Esta mensagem diz: bom dia, Rádio Nacional de Angola, sou Paulino dos Santos, meu voto vai para o MIG, falo da província de Benguela. Grande abraço, Paulino dos Santos. E outra mensagem: bom dia, Catarina, é meu nome, meu voto vai para MIG, grande abraço, já está. Bom dia, minha mensagem vai para a primeira música, Mabaia de Zé do Pau, os abraços vão para o meu irmão Nelson, Raimundo João, grande abraço, muito obrigado. Temos ouvinte, muito bom dia.
3: Bom dia,
0: sim. O seu nome, para quem vai o seu voto?
3: É, fala com o Pascoal Cláudio Maurício.
0: O seu voto, amigo Pascoal?
3: É, o meu voto vai para a segunda música.
0: E os abraços?
3: Um abraço para o meu contemporâneo, para a Luanda e a minha irmã e irmã em Benguela e do resto de todos que me conhecem.
0: Grande abraço, muito obrigado. Estamos juntos.
3: Obrigado, sim.
0: Bom dia, Rádio Nacional de Angola, José Isaías, Zona F, bairro Nossa Senhora da Graça, província de Benguela. Voto na primeira música. Abraços para toda a minha família amada, Thelma. Grande abraço, estamos juntos. Silvano Cambinda, papai da Winner, voto na música do MIG. Grande abraço, estamos juntos, Silvano. Mário Lucondo, em instantes a esposa ligou, né? A esposa Teresa, a esposa ligou para nós e deixou também abraços, né? Agora o Mário Lucondo também deixa a mensagem. Estou num ambiente marinho em Benguela, aplausos para todos os ouvintes e eu voto na primeira música. Saudações ao especialista em telecomunicações Tobias Lucondo, extensivos aos meus pais, Teresa Vassuca e Afonso Lucondo. Estamos juntos, Mário Lucondo. Bom dia, Rádio Nacional de Angola, sou José Bande, falo a partir de Luanda, Grafanilha Banda, meu voto vai para a primeira música. Abraço para o meu pai, Figueira Fernando Bande, grande abraço. Temos ouvinte, muito bom dia, bom dia.
4: Viva, viva, muito, muito bom dia para si, caro apresentador, e bom dia também para a equipa que te acompanha. Energia positiva para todos os ouvintes que estão bem ligadinhos com esta rádio que tem a missão de unir o país de Cabinda Alcunina, uma associação, a RNA.
0: Muito bem, vamos carregar o seu voto.
4: Bom, Júnior, é meu nome verdadeiro, pai dos ouvintes original, que também nunca se desjornaliza.
0: Uhum.
4: Meu voto vai para Zé do Pau e eu estou aqui no Cacuaco, mas sou representante do Cubango. E pronto, meus abraços vai para a família toda que se encontra lá em Menong, a Cristina, a minha esposa, que é a mãe dos ouvintes, e a todos os profissionais da Rádio Quando Cubango, e a todos os meus amigos que estão do outro lado sintonizados. Para vocês, bom trabalho, carrega. Zé do Pão no comando.
0: Grande abraço, estamos juntos, muito obrigado. 3 horas e 50 minutos, Rádio Nacional de Angola, fazer acontecer a festa no seu rádio. Sucessos que o tempo não consegue apagar. E nós vamos continuar a eternizar nas nossas memórias e também nos nossos corações, amigo ouvinte. Fazemos a festa para si e consigo nesta madrugada de sábado, 18 de julho de 2026.

para o final das votações, 3:51. Atenção que vamos tocar a música vencedora completa, com a qual iremos até às 4 horas, a altura em que teremos as notícias no seu rádio, numa edição do Lennon na toalha.

0: ouvinte, temos ouvinte e mais mensagens. 925-38-8000. Quem está lá? Bom dia. Bom dia, bom dia. Com quem temos o prazer de falar?
1: Bom dia.
0: O seu nome, amigo ouvinte?
1: Bom dia, senhor.
0: Muito bom dia. O seu nome?
1: Luciano José.
0: Luciano José. Então, para quem vai o seu voto, Luciano? O seu voto? Luciano está a... Está distraído. Enquanto isso, vamos ler mais mensagens. Namíbia Banda, tudo... tudo que é amigo ouvinte, não consigo perceber, tudo está no mapa. É para saudar todos os nossos ouvintes. Bem, já deixou mensagem, né? O Silvano Cambinda. Silvano, então. Já deixou mensagem. Miguel Domingos, meu voto vai para a segunda música. Os abraços para a minha família de casa. Muito obrigado, estamos juntos.

0: A 53 minutos, vamos até às 3 horas e 54 minutos. Então, são poucos segundos para você ligar e deixar o seu voto. Amigo ouvinte, bom dia. Seu nome, para quem vai o seu voto?
1: Bom dia, Eduardo Bernardo. Falo do Panguila. O meu voto vai para a segunda. Saudações para toda a minha família.
0: Muito obrigado, Eduardo Bernardo, a partir do Panguila, Benguiabanda. Grande abraço a todo amigo ouvinte que nos ouve a partir do Panguila, no Bengo. Agora sim, vamos ver quem será o nosso último ouvinte, último ou antepenúltimo, né? Muito bom dia, amigo ouvinte. Contagem regressiva. Atenção aos segundos que nos encaminham até ao minuto 54 e está encerrado. É, está encerrado o voto, está encerrada a votação desta edição do Dois Sucessos, Duas Recordações.

A música vencedora com 23 pontos contra 7 pontos de Zé do Pau Mabaia. Este amigo com um grande sucesso. Vamos ouvir até bem próximo das 4 horas, altura em que o amigo ouvinte vai ser informado sobre as notícias que fazem o país acontecer e também o mundo no seu rádio. Bom dia, bom dia.

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7: Angola, bom dia. 4 horas em todo o espaço nacional. Especialistas defendem diversificação do potencial econômico do Planalto de Camabatela no Coanza Norte. Jornal da Hora. Bom dia, Angola. Vamos atualizar as notícias na Rádio Nacional. O Planalto de Camabatela, na província de Coanza Norte, tem potencial para se afirmar como um importante polo de desenvolvimento agropecuário e agroindustrial, para além da criação de gado. A constatação foi feita durante um workshop realizado no âmbito da Feira de Exposição e Leilão de Gado, que decorre naquela região. Daniel António.
8: No segundo dia da Feira de Exposição e Leilão de Gado, que decorre na Vila de Camabatela até domingo e que reúne dezenas de criadores de gado da região do Planalto de Camabatela, ficou marcada pela preleção de temas ligados às técnicas de maneio do gado e sanidade animal. Fernando Humberto Mesquita, engenheiro agrónomo, dissertou sobre as potencialidades socioeconómicas do Planalto de Camabatela.
9: São potencialidades que são pouco divulgadas, que o Planalto possui, porque há que mudar um pouco a imagem do potencial do Planalto, não só a pecuária, que na verdade é o maior potencial que o Planalto tem pelas suas condições climáticas e hídricas que possui, mas também há outras valências que devem ser exploradas. Portanto, o Planalto está num eixo muito importante, que é o eixo da mandioca, aqui do norte, e sabe, a mandioca é a principal cultura da região norte, deve ser aproveitada de uma forma mais sustentável, porque não só para questões de segurança alimentar, como também para a própria produção de ração dos animais.
8: António Pombo, criador de gado da Ambaca, valorizou a iniciativa da Coplaca.
10: Criar animais é uma ciência. Muitos de nós estamos nessa atividade, mas carecemos de alguns conhecimentos.
8: Outro criador de gado que desenvolve a sua atividade no município da Ambaca, Emanuel Jungo, que falou da sua expectativa em relação ao leilão que vai acontecer neste sábado.
11: Quem paga mais é que leva. É um grande valor que vamos ter nessa altura durante a bolsa de negócio.
8: Perfil do criador de gado, boi magro e boi gordo e o imposto predial foram outros temas abordados durante o workshop realizado nas instalações da Coplaca aqui na Vila de Camabatela, de onde se despede o Daniel António.
7: Especialistas defendem a diversificação do potencial económico do Planalto de Camabatela no Coanza Norte.
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7: A menos de 30 dias do arranque da época 2026-2027, cresce a preocupação entre os sócios do 1º de agosto devido à falta de informações sobre a preparação da equipa e ao reduzido número de reforços. Até agora, o clube anunciou apenas a contratação do guarda-redes Anselmo, enquanto os adeptos defendem a entrada de mais jogadores para fortalecer a defesa, o meio-campo e o ataque, com vista às competições da nova temporada. Lá fora, um deslizamento de terras no condado de Pengshui, em Chongqing, na China, soterrou vários edifícios residenciais. Mais de 800 socorristas foram mobilizados e retiraram 18 pessoas dos escombros, das quais 8 morreram. O governo disponibilizou fundos de emergência para apoiar as operações de resgate e ajudar os afetados, enquanto Xi Jinping ordenou buscas exaustivas e uma investigação às causas da tragédia. Bom dia.
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7: Sintonia Rádio Nacional de Angola, 4 horas, 3 minutos.
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0: Estamos com 4 horas, 10 minutos, Rádio Nacional de Angola a fazer acontecer a festa neste sábado, dia 18 de julho de 2026. Estamos então no fim desta jornada. Obrigado pelo carinho da sua audiência, amigo ouvinte. Obrigado por estar connosco até agora. E já sabe que nesta última hora de emissão do seu Inóxio Cheira da Música é a altura em que lhe vamos dar o espaço Mix à Madrugada, uma inteira responsabilidade do DJ Eduardo Bonda. Vamos a isso!
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1: Viva Espada Ouvinte, 4 horas 54 minutos. Está tudo dito nesta terceira edição do seu e nosso Esteira da Música deste mês de julho. É sábado 18 de julho de 2026. Nós fomos equipa: Francisco Janeiro, Margot Rasgado, Raul Gonga e Fernando Rufino lhe saúdam com a promessa de voltarmos numa próxima ocasião. Bom dia, bom dia! Estamos juntos!

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3: Angola, bom dia. São 5 horas em todo o espaço nacional. Cimeira das Nações Unidas, presidente João Lourenço sugere criação de programa de educação global para paz e cidadania.
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3: Bom dia, vamos atualizar as notícias na Rádio Nacional de Angola. Está encerrada a Cimeira da Aliança das Civilizações das Nações Unidas que Luanda acolheu. O evento contou com intervenções dos líderes globais que convergiram no sentido de Angola manter o seu compromisso com a estabilidade e a segurança regional. O presidente da República, João Lourenço, sugeriu a criação de um programa global da cultura, de educação, de paz e cidadania. E no seu discurso de encerramento, o ministro do Estado e chefe da Casa Civil do presidente da República, Dionísio da Fonseca, garantiu que Angola está comprometida com a preservação da paz e da estabilidade global.
4: A minha principal conclusão é a de que nós estivemos aqui a falar sobre o bem mais essencial que devemos preservar. E este bem mais essencial que todos devemos preservar é a vida. E preservar a vida, preservar a paz, a segurança e evitar conflitos significa, em primeiro lugar, que temos de dialogar, temos de conversar. E esse diálogo tem de ser um diálogo que pressupõe uma escuta bastante ativa, que pressupõe ponderação e que pressupõe aceitação das diferenças de opções, as diferenças de escolhas e as diferenças no capítulo do exercício das nossas liberdades individuais. Estivemos aqui porque entendemos que nós devemos construir pontes, pontes de diálogo, pontes que nos permitem construir um mundo melhor. Tudo isto em prol da garantia da dignidade da pessoa humana, em prol da preservação da vida.
3: Ministro do Estado e chefe da Casa Civil do Presidente da República, Dionísio da Fonseca, está encerrada a Cimeira da Aliança das Civilizações das Nações Unidas que Luanda acolheu.
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3: Mundial das Américas hoje tem decisão para o terceiro lugar da competição e jogam logo às 20 horas França e Inglaterra no Hard Rock Stadium em Miami, Estados Unidos da América. Os franceses procuram terminar a competição com uma vitória depois da derrota por 2-0 diante da Espanha nas meias finais. A Inglaterra também chega ao jogo em busca de uma despedida positiva depois da derrota nas meias finais diante da Argentina por 2-1. Lá fora, o ex-presidente senegalês Macky Sall está no Senegal na sua primeira visita pública ao país desde que deixou o cargo enquanto faz campanha para o cargo de secretário-geral da ONU. Durante a sua permanência no Senegal, irá reunir-se com o presidente Bassirou Diomaye Faye. Macky Sall disse que a sua visita faz parte das consultas em relação à sua candidatura. As Nações Unidas devem escolher o seu 10º secretário-geral este ano para um mandato de 5 anos, com início a 1 de janeiro de 2027. E Macky Sall está entre os 5 candidatos até a data. Bom dia.
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3: Sintonia Rádio Nacional de Angola. 5 horas, 3 minutos.
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3: O Ministério da Defesa Nacional, antigos combatentes e veteranos da Pátria e das Forças Armadas Angolanas comunicam o falecimento do tenente-general reformado António Francisco Africano, ocorrido em Luanda 13 de julho do corrente ano, por doença. O funeral realiza-se hoje no cemitério Alto das Cruzes, às 10 horas, antecedido do velório no quartel-general do Comando do Exército. Alexandre José e Maria Boaua comunicam o falecimento de Maria Pereira

0: França. O óbito decorre na sua residência, no bairro da Corimba, e o funeral realiza-se hoje às 10 horas, partindo do cortejo fúnebre do quartel principal dos bombeiros para o cemitério Alto das Cruzes. António Bilolo David, esposo, Tiziane, Kelson, Verónica, Veller e Misael, filhos, cumprem o doloroso dever de comunicar o falecimento da sua ente querida Carla Maria António Francisco Rita. O seu funeral realiza-se hoje às 10 horas e 30 minutos, saindo do KK5000 para o cemitério Benfica. Josefa Lopes dos Santos, mãe, Eduardo dos Santos, Anabela dos Santos, Margarida dos Santos e Dalina Cori, Elsa Nicolau, irmão, Elizabeth Seabra dos Santos, esposa, Eduane dos Santos, Elielson dos Santos, filhos, Luísa da Fonseca, Hélder Vieira, Edmar Francisco Irina Monteiro, Otília Freire e Silênia Dalla, sobrinhos, comunicam que o funeral de Nelson dos Prazeres de Souza Santos realiza-se hoje às 10 horas no cemitério Benfica. Antecedido do velório, na sala de cerimónias fúnebres do Governo Provincial de Luanda, às 7 horas. A fechar, Rosalina, João e demais familiares comunicam o falecimento do seu ente querido, Manuel João, ocorrido no dia 12 do corrente mês. O seu funeral realiza-se hoje às 10 horas, saindo o cortejo fúnebre da sua residência no bairro Golfo 1 para o cemitério Camama. 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
0: Viva, estimado ouvinte, a sintonia da Rádio Nacional de Angola, 5 horas e 7 minutos, a seguir, Kisanje.
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12: A nossa audiência, estamos a dar início a mais um encontro de família, mais virado para a recolha das nossas canções, ouvir os seus protagonistas e aquilo que têm para nos contar à volta das canções, das histórias, dos provérbios e aquilo tudo que aprenderam durante esse tempo e hoje estão aqui para nos mostrar. E os nossos convidados nesta edição são os filhos de Macocola. Eles vêm da província do Uíge, que estão conosco, vão nos fazer companhia aqui. Eu tenho como porta-voz deste grupo o Adolfo.
13: Sim.
12: Adolfo, bem-vindo.
13: Muito obrigado.
12: E Adolfo quê?
13: Adolfo Neves Ferreira.
12: Adolfo Neves Ferreira.
13: Eu sou o diretor do grupo.
12: É o diretor do grupo que está a comandar esta orquestra. E o Lobo Adão está com a guitarra. Podemos já começar a fazer aí um dedilhar para chamar um camalongo. Este é que vamos dar abertura aqui desse nosso espaço. Ivan Esuv está na técnica e sonorização do nosso encontro. Eu sou o Walter Arsenio e é com os filhos do Macocola que vamos ficar nesta edição de mais um encontro na rádio. Vamos escutar Camalongo.
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2: Sim, senhora. Camalongo. Adolfo.
3: Sim, senhora.
2: O que é que significa esse camalongo?
3: Camalongo, traduzido em português.
2: Exatamente.
3: É pedido, alambamento.
2: Uhum.
3: É o pedido.
2: Pedido, alambamento.
3: Sim.
2: Eu vi aí uma malavo. Malavo é mesmo maruvo.
3: É maruvo. Malavo é bebida, né?
2: É bebida.
3: Maruvo é que come.
2: E o que é que, qual é a história desta canção?
3: Bem, na verdade, nessa canção...
2: O Louvadão sabe explicar melhor.
3: Nós dois.
4: Sim, começando.
2: Começa o...
4: O senhor Adolfo.
2: O Adolfo. Okay. Adolfo Neves.
3: Essa canção tem como propósito desencorajar a nossa sociedade, né? Os nossos mais velhos, nossos pais, nossos tios, de que temos que moderar aquilo que é o dote, aquela lista que fazemos para
2: o pedido.
3: O noivo pedir, a família do noivo
2: estão
3: pedir,
2: exagerado.
3: Pede-se ali 5 cabritos, 1 milhão de kwanza, tanta coisa. Nós não vamos, não estamos contra isso, mas só queremos que se modere.
2: Pois
3: realmente.
2: É.
3: Então esse é o propósito dessa canção.
2: O estilo qual é?
3: Esse estilo aqui é sonzo.
2: É sonzo?
3: É sonzo.
2: Lá da vossa terra,
3: sim,
2: do Uíge.
3: É mesmo.
2: Vocês do grupo são todos do Uíge?
3: Não. A maioria sim, mas no grupo temos uma menina malanginha que também é bailarina.
2: Não é, não é a Ludmilla?
3: Não, não é Ludmilla.
2: Ludmilla Razão. Eu gostei muito de Ludmilla Razão.
5: Obrigada.
2: Ludmilla Razão. Por que esse nome apareceu, esse Razão apareceu aí? Tem sempre
5: pai.
2: Razão?
5: Tenho.
2: Tem sempre?
5: Tenho.
2: Mas tem uma voz muito bonita.
5: Obrigada.
2: Eu gostei muito de ouvir a Ludmilla e se calhar depois podíamos ver aí um tema onde ela expressa muito mais a voz. Ela é corista, não é?
3: Sim.
2: Está no coro. E tem mais uma corista?
3: Sim.
2: Ou é só a Ludmilla?
3: Não, é só ela. Nesse momento é só ela. É corista e bailarina também.
2: Corista, e bailarina. Sim. Também dança bem.
5: Danço.
3: Coreógrafa até.
2: Ah, é coreógrafa?
5: Sim.
2: E fez arte mesmo? Na sua formação em arte?
5: Não.
2: Não?
5: Não.
2: É que? Qual é a formação?
5: Enfermagem.
2: Enfermagem. Quer ser médica?
5: Sim.
2: Sim, senhora. E o Louvadão? O homem da guitarra. É o ritmista do grupo?
3: Sim.
2: Os
3: sim,
2: filhos do Macocola? É o ritmista ou solista?
4: Não, sou ritmista, sim.
3: É o ritmista. Entram muitas guitarras, ele é o ritmista.
2: São quantas guitarras?
3: 3, 4, depende muito.
2: 3, 4, é mesmo uma orquestra.
3: É verdade.
2: Okay. Como é que ele está composto?
3: Temos as bailarinas, né? Temos os vocalistas, temos quase que todo mundo compõe, compositores, vocalistas e bailarinas. Mas nos estúdios encontramos outras guitarras.
2: São quantos? Vocês são quantos no grupo?
3: Somos 8.
2: 8.
3: Contando com bailarinas, nós
2: então,
3: vamos.
2: Então, na parte musical.
3: Na parte musical são 7 vocalistas.
2: 7 vocalistas?
3: Sim.
2: Quantos
3: sim.
2: guitarristas? 4.
3: 3 guitarristas.
2: 3 guitarristas. Tem guitarristas. Bateria?
3: Não, não.
2: Não usam bateria. Não, o que não. é que usam no grupo?
3: Esses instrumentos encontramos já nos estúdios, a guitarra baixo e outros sons que nós
2: mas encontramos. Vocês não têm os vossos instrumentos que é característico lá da...
3: Nós usamos latas quando estamos a ensaiar, guitarra e
2: deviam lata, trazer uma lata assim.
3: Que a próxima vez traremos.
2: Pode, porque assim os ouvintes vão querer saber, epa, mas principalmente aqueles que estão no Uíge,
3: okay.
2: Sabe, epa, mas eles foram nos representar e não levaram os nossos quiçãs, o nosso. É?
3: A próxima vez a gente traz quiçãs.
2: Tem que andar munido, Adolfo.
3: É verdade.
2: O grupo tem que aparecer, tem que aparecer em força.
3: Acho que a Rádio Cultura mesmo, só por causa do seu teor, o nome, deve ter mesmo que sons, dá para nos emprestar aqui uma.
2: Vocês têm a vossa afinação, o nosso que sons está afinado de uma outra forma.
3: Vamos
2: pois. Então ouvimos este sonzo, que é o Camalongo, que vocês fazem aqui um apelo a essas tendências modernas das suas cobrarem os alembamentos e etc, que acham que é exagerado, não é isto? Portanto, vocês cantam dia a dia.
3: Sim, te digo o que acontece no dia a dia, o que nós vemos, então vamos criticando, vamos então também aconselhando e colocando.
2: Sim, senhora. Vocês também têm uma Coca-Cola?
3: Sim.
2: Uma Coca-Cola?
3: Essa Macocola tem uma boa parte em português.
2: Tem uma boa parte
3: o em português. O colo em português, mas depois tem também a parte do que com o Lovadão canta.
2: Porque vocês aqui, pronto, às vezes fazem já esse pecado, né?
3: Sim,
2: colocam um pecado português,
3: bom sentido, sim,
2: português sim. Dentro da, do que das com, nossas línguas.
3: É, mistura.
2: Mas por quê? Por que que acontece isso?
3: Isso é dinâmica quase de toda a sociedade, quer queiramos, mas isso acaba acontecendo.
2: Embora.
3: Vamos é lutar para manter a nossa identidade.
2: Sim, porque também mas... hoje se fala muito da questão do resgate das línguas e tudo. E eu penso que a partir da música nós podíamos tentar manter viva isso, né?
3: Sim.
2: Não é isso, Ludmila? O que é que pensa? Sabe falar Kikongo?
5: Não.
2: Não sabe?
5: Não.
2: Tá a ver, então, a Ludmila não sabe falar Kikongo. Então podia já aprender por via da música. Porque nós andamos preocupados. Ouvir as canções em línguas locais. E depois, a gente não percebe. E precisamos entender e saber como se pronuncia.
3: Okay.
2: Fazer tudo. Você, o Adolfo, se calhar não tem esse problema.
3: Não, não tem esse
2: problema. Não tem esse problema, mas nós precisamos de aprender. E aquelas pessoas que nos ouvem também precisam de aprender. E se nós aparecermos já só com português, português, não conseguimos chegar àquilo que são os objetivos de quem se propôs em resgatar as nossas tradições. Agostinho Neto dizia. As nossas tradições
3: havemos de voltar.
2: E temos que
3: as
2: voltar.
3: As nossas culturas, sim.
2: E temos que voltar com esse aprendizado.
3: Eu concordo muito em parte, mas temos aqui um problema que às vezes o propósito da música fora não só resgate da tradição, mas queremos também, por exemplo, assim, o Camalongo, né?
2: Sim, sim.
3: Eu acho que esse não é problema só de quem fala Kikongo. Quer dizer, esse apelo nós achamos que deve atingir também a quem não fala Kikongo, porque não é só os Mukongo que estão a exagerar os Camalongo. Então, dali, procurarmos, por esse motivo, meter uma rima em português, para, no fundo, traduzir aquilo.
2: Tá? Mas nós temos que, Adolfo, apesar de todos os argumentos que vais aqui apresentar, mas a ideia tem que ser mesmo esta.
3: Ok. Eu sei que é um bom defensor e eu também concordo muito. Somos os defensores.
2: Voltarmos às nossas origens, sim, sim. Que é sempre melhor.
3: Concordo.
2: E não vamos ter uma sociedade tão violenta como temos hoje. Claro. Vamos ouvir o Macocola, que é uma homenagem que se calhar vocês fazem lá à vossa terra, não é?
4: Yeah,
2: os filhos do Macocola.
4: Isso é considerado, sim, como o hino de Macocola.
2: Exatamente. E vamos ouvir, vamos escutar.

0: Adão, nesta música, por exemplo, em que parte é que lhe dá mais prazer de cantar quando canta em Kikongo ou em português?
1: Não, toda a música é boa, é linda mesmo.
0: É porque não quer. Não quer responder. É porque não quer responder. Eu conheço essa técnica.
1: Não, toda a música
0: essa
1: é boa.
0: Essa é uma técnica muito inteligente de responder. Não. É muito, muito fácil. Não é, Ludmila?
2: É.
0: É, não é?
2: É.
0: É se eu dizer assim. Toda a música é boa. Assim como dizer, todos os filhos são bons, né?
1: Ok.
2: Sim.
0: É, porque não podemos dizer que aquele filho é mais bonito ou é melhor que aquele, né? Porque são todos filhos.
2: É verdade.
0: Mas no fundo, há sempre aquele que.
2: Aquela preferência.
0: Sim, aquele que tem mais que merece mais a nossa atenção, não é?
2: É verdade.
0: No fundo é isso. Mas pronto, eu entendo aqui o louco Adão. Ele
3: usou aquele escape, né?
0: Que usou uma técnica para me distrair. Só que pronto. E tu, Ludmila? Nesta canção, o que é que lhe dá mais prazer de cantar? É a parte em Kikongo ou em português?
2: Português.
0: Em português, que é mais fácil, não sabe falar Kikongo. Não sabe falar Kikongo. Então, pronto, o português entende e é mais fácil. Mas eu, já se me perguntasses, o Adolfo, eu ia te responder. E como sabe, a parte em Kikongo tem mais melodia, mais bonitinha.
3: Concordo também.
0: Tá vendo? Uhum. E então, eu acho que se continuarmos a apostar, como dizíamos há pouco tempo, nas nossas línguas, é sempre mais bonito, mas dá mais charme, mais brilho.
3: Sem dúvida.
0: Tá a ver. Pronto, então ouvimos este hino a Macocola. De quem é a composição?
3: É, a composição normalmente é do grupo todo.
0: É o grupo todo?
3: Pois. O diretor, às vezes, o diretor pode sugerir tema.
0: Ok.
3: Depois vamos compondo e todos enriquecemos a parte de cada um. Todos trabalham para um.
0: E vocês já apresentaram essa canção em Macocola?
3: Já
1: tivemos. Grande hino.
3: Lá em Macocola, já tivemos.
0: Muitos
3: lá.
0: Shows.
3: Sim, pelo menos já tivemos lá duas vezes com essa canção lá.
0: E as pessoas gostaram.
3: Não, ele é muito cheio, tem aqui vídeos, não vale a pena.
0: Ah, é?
3: Sim, gostaram bastante. Porque ela em si incentiva. O grupo é feito também, é uma associação, né? Okay. Ana Macocola.
0: Ana Macocola.
3: E essa música foi feita.
0: Ana Macocola já existe.
3: Já existe.
0: Existe há mais tempo que o grupo?
3: Sim, sim.
1: Sim.
3: Há mais tempo do que o grupo. Nós criamos o grupo para ajudar a estender a informação, não é? E aquilo que a associação, de forma falando, não consegue fazer, então a música, assim, vai.
0: Como anda mais rápido?
3: Sim, senhor. Então fizemos essa música.
0: Assente sempre nos valores tradicionais,
3: valores tradicionais
0: de Macocola. Sim. Por exemplo, quem for a Macocola, que estilos de canções é que há? O Adolfo nasceu em Macocola?
3: É Macocola mesmo.
0: Nasceu?
3: Sim, sim, sim.
0: Pois, e que estilo de danças, músicas é que há lá?
3: Vai encontrar o sonzo, vai encontrar o socorro, vai encontrar bonda.
0: Bonda?
3: Sim, encontrar bonda também.
0: Você tem aqui alguma canção?
3: Em bonda?
0: Em bonda.
3: Sim, temos.
0: Tem qual é? Qual é o...
3: No Kulukinanga.
0: No Kulukinanga.
3: No Kulukinanga.
0: Podemos escutar?
3: É bonda.
0: Você também canta, Adolfo?
3: Não, eu compositor.
0: Mas como um bom filho de Macocola não devia cantar?
3: Sim, devia cantar. Nem todos nós podemos cantar.
0: Nem todos. Mas o Louvadão?
3: Não, o Louvadão já nasceu a cantar.
0: Já nasceu a cantar.
3: Sim, sim.
0: Louvadão,
3: eu
0: vamos aí.
3: Também no coro.
0: Já cantou no coro?
3: Sim.
0: É Lukulu, né?
3: Lukinanga.
0: Lukulu Kinanga.
3: É, sim, tem uma história muito bonita.
0: Tem uma história, vamos escutar também a história daqui a pouco. A Ludmila conhece esse Lukulu Kinanga?
2: Conheço, mas não sei cantar.
0: Não sabe?
2: Não.
0: Não vai fazer o coro? Vamos então, vamos. O Adolfo conhece?
3: Conheço.
0: Sabe fazer o coro?
3: Posso fazer o coro.
0: Vamos embora.
4: Com Sanja.
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0: senhora, no Kulukinanga. Esse é bondo.
1: Bonda.
0: Bonda.
1: Sim. Esse é bonda.
0: É um estilo lá também de...
1: É mesmo um estilo lá nosso. É,
0: de Macocola.
1: Da região, não só de Macocola, mas de Macocola, Boenga, Zanza, uma parte dele.
0: Como é que se dança isso?
2: Tens que pegar um pano para dar uma. Tens que buscar um pano. Ouva.
0: Tem que ser com um pano.
1: Sim.
0: Na cintura.
1: Sim, um pano na cintura.
3: Um pano na cintura.
1: É uma dança muito rápida.
0: Mas aqui faltaram outros gente. Aqui o coiso, o louvadão, tocou um bocadinho mais lento. Fez uma melodia mais sentimental.
1: Sim, mas a dança. Bem, na verdade, se ouvirmos a música produzida num estúdio com esse, pode haver já uma pequena diferença.
0: Sim, no estúdio já tem outros efeitos.
1: Sim, mas não.
0: Mas tocada mesmo ao vivo,
1: ele é mais rápido.
0: Também faltaram outros instrumentos,
1: sim, sim,
0: né?
1: Sim, sim.
0: Assim, uma coisa para...
1: também para acompanhar.
0: Uhum. Mas eu penso que isso tudo... Vocês costumam apresentar isso publicamente assim?
1: Sim.
0: Com esses instrumentos, com a lata, o...
1: Já
0: vinhas para bater.
1: Já apresentamos em alguns eventos já.
0: Uhum. Se calhar um dia destes.
1: Porque há pessoas que não gostam de música do DJ. Querem música ao vivo.
0: Sim, eu também sou daqueles que prefiro a música tocada ao vivo. Essa do DJ. Acho que já foi muito adulterada.
1: Sim,
0: já muito
1: temos adulterada. Que meter ali o baterista, temos que meter.
0: Tem muita coisa, muito solista, efeito. Depois. E às vezes pode decepcionar a pessoa que vai lá para ouvir, porque sim. No disco ouve uma coisa, depois quando vai para o espetáculo ouve outra.
1: Uma outra coisa, já
0: aí
1: consegue
0: ele fica,
1: fazer as vozes todas.
0: Exatamente, fica desiludido.
1: É verdade.
0: Pois, mas estávamos a falar da dança, né? Nesse do Kulukinanga.
1: Sim.
0: Do Bonda.
1: Do Bonda.
0: Bonda, que é uma dança lá da região, um estilo de música e dança, né?
1: Ok. Tem também outro nome, Bonda. Qual é outro nome da dança, Lovadão, que lhe acompanha?
3: Ela é predominada Quilomba.
1: Quilomba também.
0: Quilomba?
1: Quilomba é a dança.
0: A dança.
1: Ok.
0: Bonda, a Bonda é o estilo da dança.
3: Da música.
0: Okay. E Bonda e...
3: Quilomba é o estilo da dança. É dança. Okay. Ok.
0: Pois. Uma canção que a Ludmilla não consegue acompanhar.
3: Ali ela foi coada, não tem como.
0: Porque não sabe falar que Congo... Também não entende a música, de certeza.
1: Porque é toda ela cantada em Kikongo, do princípio até.
0: Mas vocês estão a fazer de propósito, então, colocar também algumas palavras em português para dar a possibilidade dela entrar? É isso? Ou...
1: É, não nessa música.
0: Em algumas músicas.
1: Não é só ela, né? Podia ser qualquer outra pessoa, porque ela também, o Lavadão e os outros também, há músicas que interpretam em português. Quando achamos que essa mensagem é boa e não pode ser restringida só a nós.
0: O Louvadão também é de Macocola?
1: Sim, sim.
0: Também
1: é?
0: Aprendeu a tocar lá?
3: Sim, sim.
0: Nessa guitarra convencional ou no...
3: Não, fabricada por mim mesmo.
1: Aquela de madeira.
0: O coiso, yeah. A cambanza. Não é a cambanza?
3: Não,
0: é
3: esse. Não. Nós derrubamos um pau lá no nosso mato chamado Nguela.
0: Nguela.
3: Um pau leve,
0: uhum,
3: que dá para escavar, e fizemos a estrutura da guitarra. Pegamos na altura fechos de roupas, pelo menos esses fechos plásticos.
0: Uhum.
3: Ok, nós tiramos aquilo, esticamos, fica uma corda.
0: Ok.
3: Colocamos
0: só com uma corda?
3: Não.
0: Quantas? Três?
3: Compostas por 5, 4.
0: Ah, é?
3: Sim.
0: E já não fazem essas
3: agora violas. Com desenvolvimento depende já da vontade de alguém. Se querer que eu esteja com aquilo, vou lá, faço, mas fica só armazenada.
0: Mas esse som tradicional, o Adolfo, devia ser com instrumentos tradicionais.
1: 100% tradicionais.
0: Que é para dar o som verdadeiro.
3: O som verdadeiro, o valor também, uma coisa
1: plenamente
3: assim.
1: Vamos, aquilo que se perdeu temos que procurar resgatar. Só que é assim, as próprias guitarras, aquelas tradicionais como esse que estamos a falar, quer dizer, a juventude já não quer fazer porque vê que já existem convencionais, então, mas na verdade fazem mesmo falta.
0: Vamos indo à história do Lukulukinanga.
1: Ok, vou começar pela história. Lukulukinanga, essa é uma parábola, é adágio. Lukulukinanga Na verdade, é funs, por exemplo, de uma amante.
0: Funs da amante.
1: Funs da amante. Ok. É. Mas o que, que isso significa, funs da amante? É muito, muito saboroso. Funs é gostoso, né? É gostoso. Funs da amante é gostoso, mas é muito perigoso.
0: É gostoso e perigoso. Mas é perigoso.
1: Se fores apanhado também, pelo dono mesmo, da dona, então vais ter problema. Então, esse é o título do Kinanga. É muito gostoso, mas também é muito amante. Então, como é bonda, dentro da música há vários conselhos, muitos conselhos, como andar, respeitar os outros, enfim, aqueles conselhos mesmo próprios da vida. Ao longo da música há variedíssimos conselhos. Ele não se concentra só num único tema, mas assim ele aconselha de várias formas. Temos que andar bem, temos que respeitar. Há uma parte que diz, por exemplo, Moana Kinanga Ambilatatica, quer dizer, aquele filho cujo pai não assumiu responsabilidade, dificilmente ele vai chamar pai o filho. Quase que, bem, se chama pai, está a imitar alguém. Está ali a ser educado pelo avô, ele só, para ouvir que esse é meu pai, então não consegue chamar pai. Então esse é o filho que o pai não assumiu, o que a mãe foi fazer ali, enfim.
0: É uma narrativa transversal.
1: É muito, é muito transversal.
0: Na canção.
1: Sim, sim.
0: Sim, sim, senhor.
1: Conselho de
0: Lúculo Kinanga. É o funge da amante.
1: Sim.
0: Se quisermos traduzir esse.
1: É.
0: Lúculo Kinanga.
3: Sim.
1: Okay.
3: Sim.
0: O funge da amante. Tá vendo de mim? Tá aprendendo já aqui.
1: É.
0: Eu também estou aprendendo a minha parte.
3: Ok.
0: Já sei, Lúculo Kinanga, que funge da amante.
3: Já sabes o camalongo.
0: Já sei, pois. E aí, e aqui ainda tem uma, Malavo.
3: Malavo.
1: Malavo Makolo.
0: Makolo.
1: Bebida alcoólica.
0: Bebida alcoólica.
1: Bebidas alcoólicas.
0: Bebidas alcoólicas.
1: Sim.
0: Mas esse Malavo é mesmo um maruvo.
1: Sim.
0: Sim. É qualquer bebida.
3: É específico. Pode ser whisky, pode ser vinho. Okay.
0: Malavo também pode ser vinho.
1: Sim, sim. Sim.
0: Malavo. Ah, é?
1: Sim.
0: Não é maruvo? Não é especificamente maruvo?
1: Não, não.
3: Olha, todas essas
1: bebidas alcoólicas, todas é Malavo.
3: Todas essas bebidas ali caem mesmo no maruvo nosso tradicional.
1: Malavo.
3: Seja o vinho, a cerveja, o uísque, eles são transportados pelo Marruvo.
0: E aqui nesse, o que é, qual é a história dele? Do Malavo, Makolo.
1: Makolo.
4: Makolo.
1: Makolo. Bebidas alcoólicas.
0: E qual é a história dessa casa?
1: Essa é mais para aconselhar os jovens que bebem e se perdem, ok? As bebidas ficam, nunca ninguém levou bebida, porque eu bebo muito, depois vou morrer um dia, vou levar. Ele fica.
0: Vamos ainda fazer uma capela. Começa já a capela. Depois o Louvadão vai entrar. Vamos com a capela e depois o Louvadão entra.
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0: Sanji.
1: Gui Sanji.
2: Sim, senhora. Oh, Lavadão.
3: Sim.
2: Eu. Esse pouquinho de exercício que estamos aqui a fazer nas línguas. Na língua Kikongo.
3: Sim.
2: Já estou a aprender um pouco. Eu entendi uma parte que disse assim: esse dinheiro que você gastou para comprar The Best. Esse dinheiro que comprou, gastou para comprar cigarro. Não era melhor comprar pão?
3: Ok. Sim, senhor.
4: Em vez de comprar peste, está aí comprar de besta.
2: É.
3: Então não duvido de nada, só estou aqui com um bacongo mesmo. Sim, senhor.
2: É verdade. Segue o exemplo do Louvadão, segue o exemplo da Ludmilla.
3: Ok, do Teodoro. Sim, senhor.
2: E pronto, são bons rapazes, né?
4: É verdade.
2: É verdade.
4: Temos que ter exemplo.
2: Estamos já a começar a entender um. Está vendo Ludmilla?
3: A Ludmilla, ela nem está assim fraca, muito fraca, ou 0% em Kikongo, não. Ela entende.
2: Entendi.
3: Mas aquela força de tipo querer se
2: exprimir.
3: Se exprimir. É. Não vai conseguir. Não. Mas alguém faz uma composição e dá para ela. Em 5 ou 15 minutos
2: vai interpretar,
3: vai introduzir, vai interpretar e vai colar. Respeito muito a mente dela.
2: Sim, senhor. Adolfo.
4: Sim, senhor.
2: E como é que vamos? O grupo está aí, já tem 4 anos.
4: Sim, estamos bem, com passos lentos e seguros.
2: Está a dirigir o grupo?
4: Sim, estamos aí com passos lentos, mais seguros. Estamos aí bem.
2: Sim, senhora. Está a ir bem?
4: Sim, senhora.
2: Tem tido concertos?
4: Já tivemos em alguns shows, e alguns convites também de casamento, de aniversário, pedidos também já. Já, sim.
2: E esses pedidos, esses convites acontecem mais aqui em Luanda ou fora dele?
4: Aqui em Luanda já tivemos em alguns poucos, mesmo na província do Eje, mesmo em Makokola também.
2: Uhum.
4: Mas acontece.
2: Mas qual
4: mais
2: é o significado de Makokola?
4: É, Makokola. Quer dizer, é ali, é um local onde tudo começou, onde o galo canta.
2: É um local onde
4: o galo cantou, Makoko, quer dizer, tudo. Interpretando numa linguagem mais fácil, quer dizer, tudo começou ali.
2: Uhum. Porque
4: aquele local.
2: No Kimbundo, fala o galo cantou.
4: Okay.
2: Que é. Jacocola que é
4: o. Ok.
3: De Colombolo,
2: Jacocola.
3: Ok.
2: Jacocola.
4: Então.
2: Porque o galo cantou.
4: Cocudi. Então o galo cantou ali.
2: Cantou ali.
4: Colombolo, Cocudi. Naquele local é onde o galo cantou.
2: Colombolo, Cocudi.
4: Cocudi. Quer dizer, em termos de Angola.
2: Okay. Ok,
4: República mesmo de Angola. Então ali é onde o galo cantou.
2: Ok. Sim, senhora.
4: Quer dizer que tudo começou ali.
2: Vocês estão firmes e seguros, né? Como disse o Adolfo há pouco tempo. Firmes e seguros, estão a dar passos firmes e seguros.
4: Sim.
2: Estão firmes e seguros que este mesmo é o caminho.
4: Esse é o caminho. Apesar de, pronto, estarem os passos serem um pouco lentos, né? Nessa altura nós já podíamos lançar o disco, ainda não lançamos, porque estamos a dar espaços firmes, mais seguros. E esse mesmo é o caminho.
2: E para fazer, por exemplo, esse Malavo Makolo, há consultas que se fazem para ver se estamos a pronunciar bem, se a ligação é mesmo essa Malavo Makolo. Consultar os mais velhos, consultar quem conhece a língua. Independentemente de termos nascido na região, nem sempre, porque depois há as influências, não é?
4: Okay.
2: Vamos para Luanda, onde estamos a viver, onde se fala português, fala Kimbundo e tem outras línguas também que convergem aqui nesse espaço e às vezes vamos perdendo um pouco daquilo que é a originalidade, né? Sim, depois sim. Temos que consultar.
4: Sim. Mas no caso dessa música já não, porque
2: não, eu não falo só particularmente sim. desta. Ah, okay. Há outras, né?
4: Há outras que fazemos consultas. E o bom é que, tirando a Ludmilla, que pronto, tem ainda alguns problemas em entender e falar que Congo, entender, entende, mas a maior parte dos integrantes do grupo falam mesmo, falam muito bem o que Congo. Mas realmente também fazemos essas consultas caso a gente encontre assim um problema um pouco difícil, mas esse, no caso dessa Malavo Makolum, não precisamos de fazer consultas, nos consultamos nós próprios do grupo.
2: Esse Lukulu Kinanga, por exemplo.
4: Sim.
2: Essa é uma história antiga.
4: Sim, acredito que essa história
2: tiveram que correr lá na zona para ir amadurecer esse Lukulu Kinanga.
4: Uma das músicas, sim, Lukulu Kinanga também, mas uma das músicas que conta uma história muito mais verídica,
2: uhum.
4: É essa aqui, é Mahata Mabuka. Esse Mahata Mabuka, essa é a mesma história, coisas vividas, coisas passadas e coisas que ainda estamos
2: vivendo. Esse é que está em Kassanda?
4: Não, que está em Kassanda é
3: Mamazungera.
2: Mamazungera.
4: É, essa está no Sucos.
2: Essa aqui? Makuku.
4: Esse já fizemos Makuku Makundi. Estou a falar dessa aqui, Mahata Mabuka.
2: Sim, mas esse não é Kassanda, Makuku.
4: Não. Esse aqui é que fizemos, Bonda.
2: Não, Bonda não foi esta? Foi esta aqui, Lukulu Kinanga.
4: Ok, Makuku Makundi é Sucos.
2: É Sucos?
4: Sim.
2: Pois. E nós podemos ouvir essa, o Mahata Mabuka.
4: O Lovadão, você que está com a guitarra.
2: Sim. O Lovadão vai podemos. Nos fazer esse.
4: Depois vamos tentar resumir a história dessa ali. Uma história
2: daqui.
4: Muito bonita. Não, dessa aqui, Mahata Mabuka.
2: Sim, vamos fazer. Vamos ouvir agora. Começa já aí a aquecer. A Ludmilla vai cantar também nesta, não é? Não vai? Da próxima vez eu vou te ajudar.
0: Obrigada.
4: Já tens ajuda.
1: Kai Sanje.
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4: Porque há um pequeno exagero ali para chamar a atenção, que na verdade até não é bem exagero. Em alguns bairros podemos encontrar cobras. Vêm cobras, mas estamos ali a dizer que até a hiena aparece no bairro, que é para chamar a atenção. Então essa é a história dessa música, Mahata Mabuka. E há ali uma rima que diz que no tempo colonial nós não éramos assim. Quando éramos chamados, quando o Soba chamasse as pessoas para aparecerem, para limparem o bairro, para fazerem qualquer trabalho, apareciam rapidamente e cumpriam com a palavra do Soba. Mas hoje em dia isso já não acontece.
2: Ah, desprezar o Soba.
4: Enfim, os bairros continuam. E muitos pensam que é só o governo que tem que limpar os bairros, mas não. Todos nós, pelo menos a minha geração, na escola, chamavam, epa, vamos hoje, muito cedo acordam, vamos capinar o caminho que vai dar até o rio. Vão lá, vão capinar, uma campanha de limpeza. Até existia essa disciplina também, né? Na escola, não sei, hoje em dia, no ensino primário, nunca mais ouvi produção educativa, por exemplo.
2: Uhum.
4: Yeah, então, esse é o perigo que, nesse momento, muitas vilas, até vilas mesmo, comuns, municípios, encontra ali, é cheio de capim. Ninguém quer tirar e acho que não é
2: possível. É preciso arregaçar as mangas.
4: Pode ajudar.
2: Para termos as cidades mais limpas.
4: Sim, senhor.
2: Com qualidade de vida.
4: É verdade.
2: Sim, senhora. E eu gostei muito de vos ter aqui.
4: Muito obrigado.
2: Adolfo, Ludmilla, Lovadão.
3: Muito obrigado.
2: E vamos encerrar com Makuku Makudiaka.
4: Não, estás a matar o nome.
2: É, como é que é?
4: Macuco Macundica.
2: Macuco Macundica.
4: Ok.
2: Ok.
4: Essa é a história mais interessante de todas.
2: É mais. Vamos lá resumir já a história.
4: Vou resumir. Macuco Macundica. Ok. Nós temos. Tens ali o fogareiro, por exemplo.
2: Sim,
4: e
2: sim.
4: Temos a panela, senta ali, por exemplo, em três ou quatro pedras, né?
2: Sim.
4: Então aquilo é que se chama macuco.
2: Macuco.
4: Macuco.
2: É.
4: Mas se acharmos que o espaço lá não chega, queremos acrescentar a altura, o que é que fazemos? Metemos mais pedras, né?
2: Okay.
4: E torna-se mais perigosa, porque o mínimo toque
2: vai cair.
4: Então, isso traduzindo de outra forma, é você que tens a sua esposa e não cuidas dela, e ela vai te arranjar um amante. Quando assustar, te tiram a esposa. E também vice-versa se aplica.
2: Vamos esperar que isso não aconteça. Muito obrigado por terem vindo. E da próxima vez fica a promessa, Adolfo.
4: Sim,
2: vamos
4: sim.
2: Vir com o grupo todo.
4: Ok, muito obrigado. Vamos
2: com
4: arranjar
2: os instrumentos
4: isso.
2: Todos.
4: Okay.
2: E eu vou ajudar a Ludmilla no coro. Sim, senhora. Vamos a isto, vamos fechar. Ivan Esuv e Walter Arsenio. A promessa é de voltarmos em próxima oportunidade. Vamos ficar com Macuco Macundica.

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1: 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Bom dia, são 6 horas em todo o espaço nacional. Cimeira das Nações Unidas, presidente João Lourenço sugere criação de programa de educação global para paz e cidadania.
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1: Bom dia, Angola. Vamos atualizar as notícias na Rádio Nacional. Está encerrada a Cimeira da Aliança das Civilizações das Nações Unidas que Luanda acolheu. O evento contou com intervenções dos líderes globais que convergiram no sentido de Angola manter o seu compromisso com a estabilidade e a segurança regional. O presidente da República, João Lourenço, sugeriu a criação de um programa global de cultura, de educação, de paz e cidadania. E no seu discurso de encerramento, o ministro do Estado e chefe da Casa Civil do presidente da República, Dionísio da Fonseca, garantiu que Angola está comprometida com a preservação da paz e da estabilidade global. Sani Fuxi.
3: Declaração de Luanda reforça o compromisso com a paz e a luta por um mundo melhor. A garantia do subsecretário-geral da ONU e alto representante da Aliança das Civilizações das Nações Unidas, Miguel Moratinos, no encerramento da Cimeira da Aliança das Civilizações. Durante 2 dias, a Cimeira debateu temas relacionados à religião, à juventude, às mulheres e à segurança. Miguel Moratinos concluiu que nunca haverá êxito na segurança sem a paz, que a paz é urgente, necessária e que não pode ser renunciada.
4: Houve uma convicção que a paz é urgente, a paz é necessária, que não podemos renunciar à paz. Tivemos 4 mesas redondas fantásticas. A primeira teve a ver com os líderes religiosos. Qualquer tipo de crença é de respeitar. Nós precisamos criar um conselho religioso integrado às Nações Unidas. Onde que estão os líderes religiosos no sistema? E onde está a ética? Onde está a espiritualidade? Para onde vamos?
3: Moratinos apelou aos jovens a repudiarem as guerras e reiterou a convicção das mulheres para integrarem as mesas de negociações de paz.
4: Os jovens devem revoltar-se contra a guerra e conflito, porque eles são os protagonistas principais das consequências das guerras. E as mulheres claramente deram-nos uma lição tremenda. Todas as mulheres que participaram neste painel fantástico não estão a pedir por participação, porque isto é claro, mas sim os papéis de liderança e negociação para ter essa capacidade de diálogo. Quem pode prevenir mais que as mulheres a nível local, a nível comunitário?
3: E o ministro de Estado e chefe da Casa Civil do presidente da República, Dionísio da Fonseca, disse que a vida é o bem mais essencial que todos devemos preservar e reafirmou a convicção de Angola em fortalecer as instituições e promover o diálogo para a paz.
5: Preservar a vida, preservar a paz, a segurança e evitar conflitos significa, em primeiro lugar, que temos de dialogar, temos de conversar. E esse diálogo tem de ser um diálogo que pressupõe uma escuta bastante ativa, que pressupõe ponderação e que pressupõe aceitação das diferenças de opções, as diferenças de escolhas e as diferenças no capítulo do exercício das nossas liberdades individuais.
3: Ministro de Estado e chefe da Casa Civil do presidente da República, Dionísio da Fonseca, no encerramento da Cimeira da Paz, organizada pela Aliança das Civilizações das Nações Unidas, em cooperação com a União Africana e o governo de Angola.
1: Jornalista Sonny Fuchs, está encerrada a cimeira da Aliança das Civilizações das Nações Unidas que Angola, que Luanda acolheu.
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1: Mundial das Américas hoje tem decisão para o terceiro lugar da competição e jogam logo às 20 horas França e Inglaterra no Hard Rock Stadium em Miami, Estados Unidos da América. Os franceses procuram terminar a competição com uma vitória depois da derrota por 2-0 diante da Espanha nas meias-finais. A Inglaterra também chega ao jogo em busca de uma despedida positiva depois da derrota nas meias-finais diante da Argentina por 2-1. Lá fora, o ex-presidente senegalês Macky Sall está no Senegal na sua primeira visita pública ao país desde que deixou o cargo, enquanto faz campanha para o cargo de secretário-geral da ONU. Durante a sua permanência no Senegal, irá reunir-se com o presidente Bassirou Diomaye Faye. Macky Sall disse ainda que

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1: O Ministério da Defesa Nacional, antigos combatentes veteranos da pátria e das Forças Armadas Angolanas, comunicam o falecimento de Tenente-General reformado António Francisco Africano, ocorrido em Luanda a 13 deste mês por doença. O funeral realiza-se hoje no Cemitério Alto das Cruzes, às 10 horas, saindo no cortejo ou antecedido do velório no quartel-general do Comando do Exército. Alexandre José e Maria Boa comunicam o falecimento de Maria Pereira Sebastião, também conhecida por tia Nina, ocorrido em Luanda. O seu funeral realiza-se em data a anunciar. 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
1: 6:06.
2: Mercúrio era o deus mensageiro da mitologia clássica, que rasgava os céus com as suas sandálias aladas. Quando os homens quiseram comunicar uns com os outros, começaram com o fumo. Depois surgiu a escrita, abrindo um novo capítulo.

0: Mercury, Beyond Connection.
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2: Sintonia Rádio Nacional de Angola, 6 horas 8 minutos. 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

estimados ouvintes, minhas senhoras e meus senhores, quero aceitar os cumprimentos da equipe da tradição oral convosco, que já estava tendo Caetano de António Fonseca, que hoje contam com a colaboração do Felisberto Joaquim, a partir da Conda e do Jaime Gaio. Também contamos com a colaboração do músico Fulinho. A nossa caixa de correio registrou a presença de Salvador Jaime a partir do Cachito e de Pedro Cavunga a partir de Ambaca. Saudamos-vos com este tema de Toy Alexandre, um tema que se situa entre aquilo que se designa como música popular e música tradicional ou de tradição oral. Como veremos adiante, a música tradicional é aquela entendida como pertencente à identidade de um povo, transmitida de geração em geração pela tradição oral. A música popular é voltada para o consumo, é comercializada como produto e, embora feita pelo povo, diga-se, entre aspas, possui autor conhecido e estrutura voltada para o consumo. Portanto, trata-se de uma recriação feita por autores num

e harmonias que se renovam. Fiquemos com este tema que me desce, que nos chega da tradição oral da gabela Kwanza Sul, pelo talento e arte de Fulinho. Candesse foi visitar o seu avô na libata da Mzunzua, levou peixe, palmo, sal, sabão, açúcar, rompeu pelo funes, isaca e rato, porque na cidade só se come carne. O avô ficou alegre na sua característica física parecida com o neto. Enfim, é um tema que se desenvolve, de que daremos nota em outros programas.

Ervilhas que se renovam, ou que teremos questões sobre tradição oral. Iremos abordar a segunda parte do tema, toponímia à luz da história recente de Angola. Para já fiquemos com música essencial, música de tradição oral. Fiquemos com Augusto Chacaiá e o tema Divo Adiami. Trata-se de um tema da tradição oral, ou melhor, de uma narrativa da tradição oral.

questões sobre tradição oral. Depois de já aqui termos falado acerca de alguns topônimos que talvez devessem merecer uma nova abordagem, tais como Moçambes, Sobamanume, Império Lunda Choque, Massano de Demolim, que nos parecem padecer de falta de rigor histórico e, como dissemos, deveriam merecer novas abordagens, trazemos hoje a questão toponímica à luz da história recente de Angola. E aqui haveria que revisitar a história e enunciar alguns eixos de ação, que, em nosso entender, passariam pelo seguinte: 1. Arrolamento de topónimos ligados aos conflitos iniciados no período do governo de transição decorrente do Acordo de Alvor e que, na nossa opinião, não tem espaço no processo de reconciliação nacional, devendo haver, por isso, a coragem de morá-los. Damos como exemplo, em Luanda, a Avenida dos Massacres. Esta avenida chamou-se Avenida do Brasil, país cuja relação histórica com Angola não precisa de ser argumentada e que, afinal, foi o primeiro país a reconhecer a independência de Angola, em cujo estado hoje todos vivemos e de cujas instituições todos participamos. Nesta linha de pensamento, importa lembrar que a Itália foi o primeiro país ocidental a reconhecer a independência do nosso país. O segundo eixo seria arrolar e avaliar a importância histórica e cultural dos atuais topónimos e decidir pela sua manutenção ou mudança. O terceiro eixo seria arrolar nomes e factos da história antiga e da história recente, do associativismo, da cultura, das artes, da religião e do desporto, que possam ter dignidade para nome de uma rua, de uma avenida, de um bairro e por aí adiante. O quarto seria arrolar os nomes próprios das nossas cidades e municípios e porventura retornar a eles, o que de resto é prática das populações. Damos como exemplos os nomes Vié, já formado em Vié, o nome Vonong, o nome do mítico herói fundador entre Ivan Canguela e ora chamado Menong, e ainda como exemplo o nome original São Limbo, já informado em São Limbo. São nomes que, entretanto, estão na língua, na história e no imaginário das comunidades e, por conseguinte, com elas identificados. O quinto eixo seria o arrolamento de topónimos que desqualificam alguns soberanos em face de outros e, do mesmo modo e com a mesma dignidade, exaltar os soberanos das distintas regiões socioculturais. Temos, por exemplo, em Luanda, a rua Soba Mandume, ou por onde estivemos. Entretanto, Mandume Ndemufayo era reconhecido como rei e, na Namíbia, dá nome a uma avenida. O sexto eixo seria arrolar os factos mais relevantes da nossa história militar e os factos mais relevantes dessa história militar que permitiram salvaguardar a integridade territorial ou que tiveram um impacto decisivo nas mudanças na África Austral, particularmente na Namíbia, no Zimbábue e na África do Sul. O sétimo eixo, claro que neste processo não poderiam ser ignorados os nomes de muitos homens e mulheres que, independentemente da sua simplicidade e do movimento de libertação que integraram na luta contra o colonialismo, ficaram na memória de muitos de nós e muitos factos, independentemente de quem os protagonizou, não poderão ser minimizados na história e deverão ser exaltados através da toponimia. Léxico da luta de libertação nacional, livro de Humberto Plaça, é uma obra de referência para quem se proponha trabalhar neste domínio. Finalmente, um oitavo eixo seria o de adotar como princípio que a toponímia de origem nas línguas nacionais, entenda-se línguas indígenas, deve ser escrita respeitando os princípios e as letras do alfabeto usado na grafia dessas línguas, pelo que seria de repor os
KWY. Nunca deveriam ser escritos, pois, como se fossem originárias do latim. Por outro lado, considero que, mais do que simples letras, o K, o W e o Y entre nós transportam uma carga histórica e cultural. E há muito foram consagrados na literatura, desde o Cordeiro da Mata, Armandino Vieira e a generalidade dos escritores angolanos, o que constitui um sinal de ruptura com a literatura colonial e a imposição de uma forma angolana de escrever e grafar em português. A este propósito, importa dizer que a forma atual com que na toponímia se grafam os nomes originados das línguas nacionais foi uma decisão adotada por decreto executivo, que, por outro decreto executivo, portanto, não seria difícil de ser revertida. Foram questões sobre tradição.

0: se pelas canções e pelos contos tu não podes, deixa-te instruir pelos provérbios. 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Pelo punho e voz de Jaime Gaio, os mais velhos falaram assim.
1: Ovolaki e a Gigi, como chituiete, Mokonda Lissoso. Tradução: a chuva não para de cair dentro de uma floresta por causa das folhas. O problema torna difícil quando está nas mãos dos menos inteligentes. É o muto nanakieti kutoka, kakieti kutoka kwa kinane, kahani kukwama. Tradução: puxa coisa que te obedece. O que não obedece, para de puxar, porque pode aleijar você. É bom chamar a atenção às pessoas que nos ouvem. As que não nos ouvem, é perca de tempo. A moral: não andem juntos quando não estiver de acordo. Que anemena pumakua, pumakua munguiki onemene. É leve nas mãos dos outros. Nas tuas mãos também é pesada. A coisa é sua quando está em sua posse. Quando não está em sua posse, não é sua. Por mais que a pessoa que nos deve se comprometa em pagar, enquanto não estiver nas nossas mãos, não é nosso dinheiro. Musoso aqui o okugutá, o axila qualambombo. Uma árvore, se estiver seca, o problema começou com as raízes. Todo problema que venha em público é porque começou em fofocas. Nada vem do nada. Ojila keti kutolo e honjia. Egutenu caça. O pássaro que poisou na sua zagaia não é você que poderá flechar, mas sim o outro. O enfermeiro não trata da doença que lhe enferma, senão os outros. Ninguém caminha só. Uchakwachango, Munjimbi. Tradução: o nome é dia, mas não será produtivo por causa das chuvas. Okwalula Kimbi, Uviki Sangulila. Mudar a posição de um cadáver é nada mais que agravar a dor das pessoas que o amavam. Quando se termina um problema, não deve existir pessoas a fomentarem o mesmo. O que passou, passou. E a pondo lambinga, cucesse e mulo, e a culila, o animal cujo chifres cresceram e dobraram-se, é porque cresceu no declínio da montanha, longe dos perigos. É um alerta à juventude que, para se chegar à terceira idade, devem se cuidar. Não devemos caminhar desrespeitando as regras das comunidades. Aqui é Yoriashila, Kwakalule, Kietiuku, Iguiquietiauku. Se tiver a comer a serra de mel, não adianta virar, porque o que está neste lado é o mesmo que está do outro. Quando nós estamos dentro de uma relação, às vezes nem adianta procurarmos uma outra mulher, porque podemos procurar o pior que já temos em casa. Yakambi Kapila, Yaliwa Congo. O animal que faltou ao pastor foi comido pela onça. Em falta de um advogado no julgamento, ainda que tenhamos razão, podemos perdê-la. O Kala Kangane, Utundako, Jutundumene. Não é acordar cedo que se torna soba, mas tem de ser da linhagem. Aqui o Etilópia, Kulisonzuile, Kwakalalio Peliangu. Se tiver uma lavra antiga e está coberta de capim, não trabalhe uma outra lavra. Nada estarias a fazer. O sentido do provérbio: se tiveres tantos filhos e estiverem a passar por dificuldades, não faça aos outros. Zambiolange, Ochimbanda Iripande. Deus te cuide para os curandeiros se envaidecerem. A cura de certas doenças nem é sempre é trabalho dos médicos. Muitas vezes é a intervenção de Deus. O Sanji Kaiji Kuila Kumueji Kutena Kuilanga. Diante do luar, não se pode abrir a porta da capoeira, porque as galinhas poderão confundir a clareza do luar com a do dia. Saiba a quem dar oportunidade, porque podes arrepender-se. Kanangi Pukanga Kakukuila Nangi Kumundembo. O animal que passou dia fora do buraco fez apanhar os outros que não terão saído. Mukambi Limbanda Limundokiwali Muto. Na falta de médico, até a íngua matou pessoa. Na falta de uma coisa mínima, podemos perder algo importante.
0: Com Jaime Gaio, os mais velhos falaram.

Dentro de pouco teremos o nosso conto habitual, que será narrado pelo Felisberto Joaquim, Leão da Cunda. Saiba, estimado ouvinte, que se pretende participar da diversidade cultural deste seu programa, poderá fazê-lo enviando-nos mensagem para o número 928-47-69-02. Fiquemos com música matricial e dentro de pouco então conheça o Pico.

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1: Era uma vez, numa certa aldeia, havia um mais velho com uma decisão apropriada que decidiu não viver na comunidade porque queria viver livremente e sem nenhum problema até a sua morte. E preferiu viver no campo, no entanto, onde fazia a sua produção, apenas vivendo com a sua esposa e seus filhos. Mas fazia vizinhança, sua lavra, com os outros elementos da comunidade. O que aconteceu? Ele arrumava algumas armadilhas para apanhar ratos. Certo dia foi à mata para poder ver as suas armadilhas. Conseguiu um bom número de ratos. Preparou muito bem, samuscou e ferveu bastante sal. Pôs no pico, bem preparadinho, para pôr a secar. O que acontece, enquanto ele estava a trabalhar na sua lavra, fazendo produção, esquecendo de que haveriam também aves que podem raptar o preparado por ele, quando deu conta mais tarde, os ratos já não estavam na fogueira. Imagina o que que se passava. Tanto refletiu, foi difícil de descodificar, e então foi andando, vendo que tinha passado um pássaro grande na sua lavra. Foi andando, mata em mata, e nas árvores, tanto a perseguir o pássaro que tinha passado na sua lavra, uma ave grande. E neste momento, a ave, parando num embondeiro, estava a dar sinal de que estava comendo algo. Foi o pássaro, logo que viu alguém a vir pela mata, pôs-se a andar e de facto levava ao pico do rato. O pássaro saiu daquela árvore, foi para a árvore que estava na lavra vizinha, e debaixo daquela árvore estava lá o bebê, que a mãe lhe punha ali a descansar, e enquanto trabalhava. O espanto foi o pico do rato, pelo peso que tinha, escapou das garras do pássaro e foi diretamente ao peito do bebê de aparentemente 90 dias. E foi fatal. A criança acabou por morrer naquela altura. Mãe do bebê correu a ouvir algum grito do bebê, afinal era o fôlego que acabava. Quando chegou, era o pico de rato que estava na barriga ou no peito. Foi surpresa. A senhora, espantada, viu alguém atravessar a sua lavra, que daí esperava quem é o dono daqueles ratos. E era mesmo o mais velho que estava aproximando. O mais velho dizia que estava por detrás de um pássaro, estava levando o pico de rato, que era dele. Disse: muito bem, mais velho, pode aproximar, que de fato tem aqui um pico com ratos. Tá certo, o mais velho ficou bastante alegre, direcionando-se à senhora. O sucedido foi de que a criança tivera morto. E a partir daquele instante, o problema tinha chegado. Quer dizer que não se deve fugir o problema numa determinada região para outra região, e porque durante a vida os problemas venham seguindo o homem. Apenas deve se resolver caso surjam problemas. Não se deve fugir na mente os problemas que possam advir durante a vida.
0: Estivemos com o Leão da Conda, Felisberto Joaquim, neste nosso conto habitual. E pronto, estimados ouvintes, encaminhamos para o final do nosso programa de hoje. Quero aceitar os cumprimentos de despedida do António Caetano e do António Fonseca e registrar, se ainda não o fez, que poderá participar da diversidade desse programa enviando-nos mensagem para o número 928 47 69 02. Até ao próximo encontro.

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1: Bom dia, vamos às notícias. Ciclone Cunene apreendeu 4 cidadãos nacionais e chineses que comercializavam fubá de milho imprópria para o consumo humano. MPLA realiza hoje no Lubango o ato político de massa em apoio ao 9º Congresso do Partido. Mundial das Américas conhece hoje o 3º classificado da prova no jogo entre a França e a Inglaterra. Estados Unidos da América lançaram novos ataques contra o Irã. Jornal às 7 horas, sábado 18 de julho de 2026. Edição de Francisco Santiago, técnica de Adi Melo. Apresenta as notícias a Júlia Vigário.
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1: O SIC, Serviço de Investigação Criminal, deteve no Cunene 4 cidadãos angolanos e chineses. Os referidos cidadãos foram apanhados em flagrante delito a comercializarem mais de 200 sacos de fubá de milho supostamente estragados. Mais dados com Vieira Cambala.
3: A detenção, segundo fez saber a porta-voz do departamento do SIC Cunene, Júlia Francisco Capemba, foi possível mediante uma denúncia.
4: Foram flagrados 4 elementos, 2 cidadãos de nacionalidade chinesa e 2 de nacionalidade angolana. Esses elementos têm aqui armazenado 281 sacos de fubá de milho amarelo, em que eles tiravam a fubá do mesmo saco que já estava na condição deteriorada e com gorgulhos, continham insetos, para um outro saco de 25 quilos com um rótulo atualizado. Peneiravam a fubá e voltavam a ensacar a fubá no saco de 25 quilos com a data caducidade.
3: Por sua vez, o advogado Tomé Xavier apresentou outros argumentos em defesa à empresa acusada.
5: Importa referir que esta presunção não é suficiente para se afirmar que o produto está deteriorado, tampouco que o produto esteja impróprio para o consumo humano. As autoridades adotaram uma medida cautelar no sentido de apreender por enquanto o produto até que sejam colhidas mostras e sejam submetidas a exames conclusivos para que possamos afirmar então se estão ou não apropriado para o consumo humano.
3: SIC Cunene deteve em flagrante delito 4 cidadãos de nacionalidade angolana e chinesa implicados na prática de comércio de mais de 200 sacos de fubá de milho supostamente caducado. Reportagem Rádio Nacional de Angola no Cunene com Vieira Cambala em Undiva.
1: Serviço de Investigação Criminal deteve no Cunene 4 cidadãos angolanos e chineses a comercializarem mais de 200 sacos de fubá de milho supostamente aspirados. E o SIC Luanda, em coordenação com a Inspeção Geral da Saúde e a Direção Nacional dos Hospitais, realizou ações inspetivas aos estabelecimentos, clínicas e centros privados que prestam serviços de estética médica com maior incidência nos municípios de Talatona, Belas e Samba. Segundo o porta-voz do SIC, Manuela Leiva, foram inspecionados 28 estabelecimentos, entre onde foram detectadas várias irregularidades e alguns foram mesmo encerrados.
6: Foram inspecionados 28 estabelecimentos, entre clínicas, centros e espaços de estética, onde foram detectadas as seguintes irregularidades: a existência e comercialização de produtos de beleza com prazo de validade expirado, os quais foram de imediato apreendidos. Durante a operação, numa das clínicas, foi detido em flagrante delito, por fortes indícios da prática do crime de exercício ilegal da profissão, um cidadão de nacionalidade russa de 45 anos. O mesmo realizava um procedimento médico-estético de estomatologia sem apresentar carteira profissional ou outro documento válido para o exercício da profissão. Foi igualmente encerrada a clínica de estética Nice da Luz no âmbito da investigação relacionada com a morte da cidadã Flávia Fernanda Ferreira Pereira, de 37 anos, ocorrida recentemente após ter sido submetida a um procedimento estético naquela unidade.
1: SIC Luanda, em coordenação com a Inspeção Geral de Saúde e a Direção Nacional dos Hospitais, encerrou alguns estabelecimentos que prestam serviços de estética médica por várias irregularidades. Ainda nesta quarta-feira, o SIC deteve em Luanda dois foragidos internacionais de nacionalidade indiana por diversos crimes e participação em organizações criminosas transnacionais, como nos conta o porta-voz do SIC, Manuel Aleiva.
6: O Serviço de Investigação Criminal, através do seu Gabinete Nacional da Interpol e demais órgãos operativos centrais, no âmbito da cooperação internacional com o Gabinete da Interpol da Índia, procedeu na centralidade do Quilamba à detenção, mediante mandado de captura internacional,

0: Ganchapura, Donibal, com ramificações transnacionais. Referir que, no momento da detenção, o foragido Varinder Singh identificou-se falsamente como sendo Sandeep Singh, apresentando para o efeito um passaporte fraudulento emitido neste nome, com o qual entrou em Angola. Quanto ao fugitivo, Manjot Singh é procurado no âmbito de um processo crime por posse ilegal e tráfico de armas de fogo, associação criminosa, extorsão, sendo também acusado em 4 processos registados em Nova Delhi, Ariana, Jambe, envolvidos em extorsões e tráfico de armas de fogo de diferentes fontes na Índia.
1: O SIC reafirma o seu compromisso no âmbito da cooperação judiciária internacional em matéria penal e garante o combate à criminalidade organizada e transnacional. Terminou nesta sexta-feira a Cimeira da Aliança das Civilizações das Nações Unidas, que Luanda acolheu. Na quinta-feira, primeiro dia de trabalho, as intervenções dos líderes globais convergiram no sentido de Angola manter o seu compromisso com a estabilidade e a segurança regional. O presidente da República, João Lourenço, sugeriu a criação de um programa global de cultura de educação, de paz e cidadania. Já nesta sexta-feira, no discurso de encerramento, o ministro de Estado e chefe da Casa Civil do Presidente da República, Dionísio da Fonseca, garantiu que Angola está comprometida com a preservação da paz e da estabilidade. Sani Fuxa.
2: Declaração de Luanda reforça o compromisso com a paz e a luta por um mundo melhor, a garantia do subsecretário-geral da ONU e alto representante da Aliança das Civilizações das Nações Unidas, Miguel Moratinos, no encerramento da Cimeira da Aliança das Civilizações. Durante 2 dias, a Cimeira debateu temas relacionados à religião, à juventude, às mulheres e à segurança. Miguel Moratinos concluiu que nunca haverá êxito na segurança sem a paz, que a paz é urgente, necessária e que não pode ser renunciada.
3: Houve uma convicção que a paz é urgente, a paz é necessária, que não podemos renunciar à paz. Tivemos 4 mesas redondas fantásticas. A primeira teve a ver com os líderes religiosos. Qualquer tipo de crença é de respeitar. Nós precisamos criar um conselho religioso integrado às Nações Unidas. Onde estão os líderes religiosos no sistema? E onde está a ética? Onde está a espiritualidade? Para onde vamos?
2: Moratinos apelou aos jovens a repudiarem as guerras e reiterou a convicção das mulheres para integrarem as mesas de negociações de paz.
3: Os jovens devem revoltar-se contra a guerra e conflito, porque eles são os protagonistas principais das consequências das guerras. E as mulheres claramente deram-nos uma lição tremenda. Todas as mulheres que participaram neste painel fantástico não estão a pedir por participação, porque isto é claro, mas sim os papéis de liderança e negociação para ter essa capacidade de diálogo. Quem pode prevenir mais que as mulheres a nível local, a nível comunitário?
2: E o ministro de Estado e chefe da Casa Civil do Presidente da República, Dionísio da Fonseca, disse que a vida é o bem mais essencial que todos devemos preservar e reafirmou a convicção de Angola em fortalecer as instituições e promover o diálogo para a paz.
4: Preservar a vida, preservar a paz, a segurança e evitar conflitos significa, em primeiro lugar, que temos de dialogar, temos de conversar. E esse diálogo tem de ser um diálogo que pressupõe uma escuta bastante ativa, que pressupõe ponderação e que pressupõe aceitação das diferenças de opções, as diferenças de escolhas e as diferenças no capítulo do exercício das nossas liberdades individuais. Estivemos aqui porque entendemos que nós devemos construir pontes, pontes de diálogo, pontes que nos permitem construir um mundo melhor. Tudo isto em prol da garantia da dignidade da pessoa humana, em prol da preservação da vida.
2: Ministro de Estado e chefe da Casa Civil do

0: Presidente da República, Dionísio da Fonseca, no encerramento da Cimeira da Paz, organizada pela Aliança das Civilizações das Nações Unidas, em cooperação com a União Africana e o Governo de Angola.
1: Terminou nesta sexta-feira a Cimeira da Aliança das Civilizações das Nações Unidas que Luanda acolheu. O MPLA realiza neste sábado um ato político de massas no Lubango, província da Huila. O ato a ser orientado pela vice-presidente do partido, Mara Kiosa, vai centrar-se no Congresso Ordinário que vai acontecer em dezembro deste ano e sobre o registro eleitoral oficioso. Mais dados com o António Pinto.
2: A iniciativa reúne militantes, simpatizantes e amigos do partido num ambiente de apoio ao líder do MPLA, João Lourenço, e ao 9º Congresso Ordinário do partido, a acontecer de 9 a 10 de dezembro. Próximo, o primeiro secretário do MPLA na província da Huila, Nuno Mahap, descreve a confiança dos militantes e apela à presença de todos, demonstrando a força característica do povo huilano, as políticas visadas pelo partido-governo. Em Angola.
3: Provarmos sempre o calor, não só de hospitalidade, mas também aquela força característica do povo da Huila em confiar sempre nas políticas que são visadas pela direção do nosso partido para implementar sempre no interesse coletivo.
2: E a primeira secretária da UAMA na província da Huila, Teresa Navita, garante apoio das mulheres filiadas à organização feminina do MPLA ao presidente João Lourenço. Daí presença das mulheres no ato político deste sábado na cidade do Cristo Rei.
4: As mulheres estão em festa, vêm de todos os bairros, comunas, para recebermos continuamente a nossa vice-presidente.
2: Já Esteves Hilário, o secretário para a informação do MPLA, sublinha que o apelo ao registro eleitoral oficioso será nota dominante do discurso da vice-presidente do MPLA, Mara Kiosa.
5: Mobilizar todos para o registro eleitoral oficioso para que todos possam participar da grande festa da democracia em 2027.
2: Esteves Hilário, secretário para a informação do MPLA, Antónia Kuzanga e António Pinto, Rádio Nacional de Angola, Lubango.
1: MPLA realiza neste sábado um ato político de massas no Lubango, província da Huila. 7:13, termina neste sábado a Feira do Milho e do Bombó, que decorre no município do Lucuci, província do Moxico. O evento, que juntou 80 expositores, prevê arrecadar mais de 250 milhões de kwanzas. Toda a informação com o Narciso Samuel Luiz.
6: Cai hoje sábado o pano sobre a segunda edição da Feira do Milho e Bombó aqui no Moxico, iniciada na quinta-feira na zona turística do Molondola, município do Lucuci, que reuniu mais de 80 expositores e com a previsão de arrecadar negócios superiores a 250 milhões de kwanzas. Esta sexta-feira, para além da exposição e venda de produtos agropecuários, florestais, da piscicultura, entre outros, o evento reservou um programa de debates centrados em temas ligados ao desenvolvimento econômico da província. O economista Diniz Mussango entende que o formato atual de concessão de créditos bancários e outros projetos financeiros à produção agrícola não deveriam ser muito apertados.
7: Entendo que o setor agrícola é aquele que tem uma maturidade de recuperação de investimento bastante longo, mas é que o formato faz com que, de certa forma, os agricultores não tenham capacidade para fazerem face àquilo que são os empréstimos que contraem na nossa banca. O que significa que interessa que se redimensione aquilo que é o pacote de crédito para o setor agrícola, de tal forma que o empresário, quando contrair um empréstimo para financiar o seu projeto, tenha então um prazo de carência, que permita com que ele tenha pelo menos 2-3 anos de carência, em que não há, de certa forma, o reembolso, o pagamento de amortizações do capital, permitindo com que, de certa forma, possa então investir e poder então aproveitar aquilo que é certamente a sua capacidade produtiva.
6: E quem também está preocupado com a morosidade no processo de financiamentos bancários é o empresário agropecuário Simão Antônio Cavavo, que diz ter muita produção.
8: Quando se trata de um financiamento, deve haver um critério. Selecionar os que vão concorrer nesta cadeia de valor. Então, ver primeiro quais são a capacidade destas pessoas.
6: A Feira do Milho e Bomboque encerra este sábado, afirma-se como uma plataforma de valorização da agricultura familiar e comercial. Narciso Samuel Luiz, RNA, saudações.
1: Feira do Milho de Bomboque decorre no Moxico, termina hoje e prevê arrecadar receitas avaliadas em mais de 250 milhões de kwanzas. Mais de 400 empresários angolanos e portugueses participam no Fórum de Negócios em Saurimo, Lunda Sul. O fórum aberto na sexta-feira, que junta homens de negócios do leste de Angola e lusos, avalia possíveis parcerias empresariais. Mais dados com Denise Armando.
9: No arranque dos trabalhos, o representante da Associação Empresarial de Portugal sinalizou que este é o cenário ideal para falar sem rodeios sobre o destino e a parceria estratégica entre Portugal e Angola.
10: Portugal continua a posicionar-se constantemente como um dos principais parceiros comerciais de Angola. Do mesmo modo, Angola mantém-se firmemente como o principal destino das exportações portuguesas no continente africano.
9: Por seu turno, a embaixadora Dulce Gomes, cônsul-geral de Angola no Porto, disse que a extraordinária abundância de recursos minerais, a par da disponibilidade hídrica e solos de comprovada fertilidade, conferem à região leste de Angola uma aptidão natural para liderar a transformação estrutural do tecido produtivo.
11: Convertendo o potencial latente em riqueza social, estabilidade macroeconômica, com a garantia da segurança, prosperidade para a sua população.
9: Já o governador provincial Gildo Matias José disse que a Lunda Sul é há muito um nome cravado na história da indústria diamantífera mundial. Gildo Matias fez ainda notar que o verdadeiro patrimônio da Lunda Sul vai mais além do brilho dos diamantes, porque existe ainda uma riqueza que está silenciosa. Daí que disse que a agricultura e o agronegócio não são uma mera miragem, mas sim uma certeza.
12: A agricultura e o agronegócio não são uma miragem. São, sim, a promessa de um celeiro capaz de alimentar povos, gerar cadeias de valores internacionais. Pretendemos, por isso, que sintam o pulsar de um potencial turístico ainda virgem.
9: Rádio Nacional de Angola na Lunda Sul com o Diniz Armando, em Saurimo.
1: Mais de 400 empresários do leste de Angola e da região do Porto, Portugal, participam no Fórum de Negócios em Saurimo, Lunda Sul.
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1: É com Alves da Silva, da Rádio 5.
14: Bom dia, abrir o Mundial FIFA 2026 da América do Norte. As seleções nacionais da Inglaterra e de França jogam esta noite no estádio Hard Rock em Miami, na Flórida, na partida de atribuição do terceiro lugar da prova. O desafio agendado para as 22 horas vai ter ajuizamento do árbitro venezuelano Jesus Valenzuela. Entretanto, a tão esperada final deste domingo entre a Argentina e a Espanha está a preocupar as autoridades meteorológicas da cidade de Nova York, que deixaram em alerta a comissão organizadora. O alerta da qualidade do ar emitido pelas autoridades locais das cidades de Nova York e New Jersey acendeu o sinal amarelo. Fumos das queimadas no Canadá, que estão a ser levados pelos ventos, estão a pairar sobre a metropolitana cidade norte-americana num cenário preocupante. A Polícia da Lunda Norte recebe este sábado o ministro da Juventude e Desportos, Rui Falcão Pinto de Andrade, que vai fazer o lançamento do início das obras do pavilhão multiusos da cidade do Dundo. A presença do número 1 do Ministério da Juventude e Desportos vai igualmente passar por encontros com dirigentes desportivos locais e encontros com entidades ligadas ao desporto praticado nas escolas. Na pré-época, o bipentacampeão nacional Petro de Luanda continua a preparar-se na velha Europa, mas concretamente no Reino de Espanha. Este sábado, os petrolíferos realizam o primeiro jogo de controlo frente ao Valência, da principal liga espanhola. Bom dia.
1: Bom dia. Da atualidade internacional, as Forças Armadas dos Estados Unidos lançaram uma nova vaga de ataques contra o Irão pelo sétimo dia consecutivo, visando enfraquecer as capacidades militares iranianas, adiantou o Comando Central Norte-Americano. Esta nova escalada começou no passado sábado, depois de Trump ter rescindido o memorando de entendimentos assinado com o Irão em meados de junho, devido aos ataques iranianos contra navios comerciais no Estreito de Hormuz. Os Estados Unidos também restabeleceram o cerco naval aos portos e navios iranianos no Estreito de Hormuz, 2 dias depois do Irão ter voltado a declarar o encerramento desta passagem. E voltamos aos títulos deste jornal. SIC Nucunena apreendeu 4 cidadãos angolanos e chineses que comercializavam fuba de milho imprópria para o consumo humano. MPLA realiza hoje no Lubango, Ila, ato político de massa em apoio ao 9º Congresso do Partido. Mundial das Américas conhece hoje o 3º classificado da prova no jogo entre a França e a Inglaterra. Estados Unidos da América lançaram novos ataques contra o Irão. Jornal às 7 horas de sábado, 18 de julho de 2026. Foi uma edição de Francisco Santiago, técnica de Edmelo. Apresentou-lhe as notícias a Júlia Vigário. Bom dia.
15: Sete horas 22 minutos.
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15: O Ministério da Defesa Nacional, antigos combatentes e veteranos da pátria e as Forças Armadas angolanas comunicam o falecimento do Tenente-General reformado António Francisco Africano, ocorrido em Luanda a 13 de julho por doença. O seu funeral realiza-se hoje no cemitério do Alto das Cruzes, às 10 horas, antecedido do velório no Quartel-General do Comando do Exército. Alexandre José e Maria Baúa comunicam o falecimento de Maria Pereira Sebastião, também conhecida por tia Nina, ocorrido em Luanda. O seu funeral será realizado em data a anunciar oportunamente. Carlos Alberto Melo Xavier, esposo, Sandrina Melo Xavier Maurício, Carlos Felipe Melo Xavier, Admir Lino Souza Santos, Marcelino de Souza Santos Júnior, irmãos, netos, sobrinhos, cunhados, primos e demais familiares, comunicam o falecimento de Maria Alina de Souza Santos Melo Xavier, ocorrido no dia 15 de julho por doença. O óbito decorre na sua residência no bairro da Corimba e o funeral será realizado hoje às 10 horas, partindo o cortejo fúnebre do quartel principal dos bombeiros para o cemitério do Alto das Cruzes. António Bilolo David, esposo, Tiziane, Kelson, Verónica, Weller e Misael, filhos, cumprem o doloroso dever de comunicar o falecimento da sua ente querida Carla Maria António Francisco, mais conhecida por Rita. O seu funeral realiza-se hoje às 10 horas e 30 minutos, saindo do KK 5000 para o cemitério do Benfica. Josefa Lopes dos Santos, mãe, Eduardo dos Santos, Anabela dos Santos, Margarida dos Santos, Idalina dos Santos, Elsa Nicolau, irmãos, Elizabeth Seabra dos Santos, esposa, Eduardo dos Santos, Elielson dos Santos, filhos, Luísa da Fonseca, Hélder Vieira, Edmar Francisco, Irina Monteiro, Otília Freire e Silênia Dalla, sobrinhos, comunicam que o funeral de Nelson dos Prazeres de Sousa Santos realiza-se hoje às 10 horas no cemitério do Benfica, antecedido do velório na sala de cerimónias fúnebres do Governo Provincial Luanda às 7 horas. Rosalina João e demais familiares comunicam o falecimento do seu ente querido Manuel João, ocorrido no dia 12 de julho. O seu funeral será realizado hoje às 10 horas, sem cortejo fúnebre da sua residência no Golfo 1 para o cemitério da Camama. Foram as informações no Serviço da Agenda Nacional.
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15: 7 horas 25 minutos.
16: Mercúrio era o deus mensageiro da mitologia clássica, que rasgava os céus com as suas sandálias aladas. Quando os homens quiseram comunicar uns com os outros, começaram com o fumo. Depois surgiu a escrita, abrindo um novo capítulo, acelerando

0: Beyond Connection.
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1: Sete horas 31 minutos, a seguir o África Magazine com Amílcar Xavier.
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0: 18 de julho. Hoje é o dia de aniversário de Nelson Mandela, um homem que se tornou no preso político mais célebre do século XX. Passou 27 anos na prisão. Depois de ganhar a liberdade no dia 11 de fevereiro de 1990, ganharia ainda mais admiração mundial. Nelson Mandela, agraciado com o Nobel da Paz, juntamente com o homem que o libertou da prisão, o então presidente William de Klerk, Mandela foi escolhido democraticamente pela maioria do povo sul-africano para governar uma nova África do Sul, livre de qualquer preconceito. 3 meses depois da sua libertação das cadeias do Apartheid, Nelson Mandela viria a Angola agradecer o apoio do povo angolano dada a causa do povo sul-africano. Foi no dia 11 de maio de 1990. O povo saía à rua para ver ao vivo um homem que em 1962, em Tunis, Tunísia, se encontrara com os dirigentes do MPLA. Na nossa memória coletiva, as palavras do presidente José Eduardo dos Santos na apresentação de Mandela ao povo angolano.
1: Trouxe até vós, hoje, um grande filho do povo sul-africano, um grande filho da África, um lutador intrépido, incansável, com nervos de aço. Ele fez questão em vir cá ver-vos para conversar um pouco convosco. Eu penso que ele gostaria de fazer isso muito antes. Gostaria de estar sempre em liberdade, lutando e trabalhando para a felicidade do seu povo dentro e fora do país. Gostaria de continuar os contactos que manteve com os responsáveis do MPLA ainda na Argélia em 1962. Mas o regime do Apartheid negou-lhe esse direito fundamental, colocando-o na prisão durante 27 anos em condições difíceis, pensando assim que ele ia desistir da luta.
0: Nelson Mandela, emocionado com as amáveis palavras do Presidente da República, falava ao povo de uma nação que aceitava todos os sacrifícios para libertar a Namíbia, acabar com o Apartheid, de modo a nascer uma nova África do Sul, sem discriminação racial.
1: Peço-lhe agora que diga algumas palavras aos seus irmãos e irmãs angolanas que tanto o estimam e admiram. Amizade entre Angola e África do Sul.
2: Viva!
3: Viva FAPLA, the People's Army.
2: Viva!
3: Viva Comrade President De Santos.
2: Viva!
3: Viva the spirit, the memory of that gallant founder.
2: Viva!
3: Augustino Neto.
2: Viva!
3: Comrade President, it is an honor and pleasure.
4: É uma grande
3: for
4: honra.
3: Me and my delegation.
4: E prazer para mim e para minha delegação.
3: To put our feet on the soil of Angola.
4: De pisar o solo angolano.

0: have never had the honor of meeting Comrade President Agostinho Neto.
1: Nunca tive a honra de me encontrar com o camarada presidente Agostinho Neto.
0: But as far back as 1959, we knew of him.
1: Mas já nos anos que lá vão, em 1959, nós já sabíamos dele.
0: We knew him as the courageous and dedicated freedom fighter and head of MPLA.
1: Nós sabíamos que ele era um lutador pela liberdade, dedicado, e era do MPLA.
2: Entre 1994 e 1999, Mandela foi o rosto, o símbolo vivo de uma nova pátria, orgulhosa do seu passado de luta contra o sistema do apartheid. Sistema porque se bateu também o povo angolano para transformar a África Austral numa zona livre da segregação racial.
3: I, Nelson Mandela, Mandela, do hereby swear to be faithful to the Republic of South Africa and all its people.
4: Will you please raise your right hand and say, so help me God.
3: So help me God.
2: Este foi o juramento de Nelson Mandela, no dia da sua investidura como o primeiro presidente democraticamente eleito da história da África do Sul. José Eduardo dos Santos estava entre os 180 estadistas que viveram a história gloriosa de Madiba. O mundo está a assinalar pela quarta vez o Dia Internacional Nelson Mandela. A data foi instituída em novembro de 2009 pela Assembleia Geral da Organização das Nações Unidas devido à contribuição do ex-presidente para a cultura da paz e da liberdade. Angola, juntamente com outros 191 países membros da ONU, votava a favor da celebração do estadista que em 1993 partilhara o Nobel da Paz com seu compatriota, o então presidente sul-africano Frederick William de Klerk. Ângela Bragança fala desta data.
5: Os angolanos, em particular, e de uma forma geral, os africanos, devem comemorar esta data com júbilo. E isto é uma forma de consagrarmos, de homenagearmos um dos melhores filhos da África, uma das figuras que não só honrou a história libertadora da África, mas a história libertadora da humanidade. Como sabemos, Nelson Mandela é o preso de consciência mais célebre do mundo, um homem que, podemos dizer, hipotecou a sua vida em favor de um ideal. E eu gostaria inclusivamente de transcrever aqui as palavras que ele próprio disse numa entrevista que fez em 1962. Durante a minha vida dediquei-me a essa luta do povo africano. Lutei contra a dominação branca, lutei contra a dominação negra. Acalentei o ideal de uma sociedade livre e democrática, na qual as pessoas vivam juntas em harmonia e com oportunidades iguais. É um ideal para o qual espero viver e realizar. Mas se for preciso, é um ideal pelo qual estou disposto a morrer. Portanto, isto encarna toda a grandeza e estatura desta figura. E sobretudo, o dever, e manifesto o dever que nós temos em prestigiar esta figura num dia como este, o dia da liberdade, o dia da justiça, o dia da verdadeira defesa e salvaguarda dos direitos humanos. Temos que ter presente, como ele bem diz, não lutou pela dominação negra, lutou contra a dominação branca, mas também não lutou pela dominação negra. Era um homem que partilhava direitos, partilhava princípios, transmitia valores. E esses valores foram projetados em toda a sua vida, durante a prisão, na qual se manteve digno aos seus ideais, se manteve digno a toda a perspectiva de luta, constituindo-se mesmo numa vanguarda de inspiração, não só do ANC, mas de todo o movimento revolucionário em África. Por isso eu penso que nós angolanos, e porque seguindo o que dizia Agostinho Neto, na Namíbia, na África do Sul, estava a continuação da nossa luta. Nós temos que ver Mandela também nessa perspectiva, para lá de pequenas questões ou de outras questões que possam existir no percurso das histórias dos povos. Nós temos que valorizar cada momento da história, e eu penso que no dia dedicado a Nelson Mandela é preciso de facto valorizar, prestigiar, honrar esse momento. E seria bom que nós, de forma patriótica, um patriotismo que se deve rever sobretudo numa África projetada com valores, uma África projetada para o futuro, uma África que é hoje berço de desenvolvimento, uma África que é hoje destino, podemos dizer, de opções, inclusivamente, de desenvolvimento. Por isso, honremos esse dia, festejemo-lo. Mandela continua vivo nas nossas vidas, no nosso imaginário, na nossa realização cotidiana.
2: O testemunho de Ângela Bragança sobre Mandela, o aniversariante do dia em todo o mundo. São muitas as manifestações especiais em toda a África do Sul e pelo mundo para celebrar a data do líder histórico da África do Sul. Recordemos aqui, e para a nossa memória coletiva, o que disse José Eduardo dos Santos no dia em que Nelson Mandela, já como presidente da Nova África do Sul, fazia a sua primeira visita oficial à República de Angola.
6: A grande satisfação de homenagear um líder que demonstrou com a sua coragem, clarividência e firmeza política, tenho hoje o caráter justo da causa por que sempre lutou. A justeza dessa luta deu origem a uma das mais emocionantes manifestações de solidariedade internacional no combate contra a injustiça social e a segregação racial. Nelson Mandela dedicou toda a sua vida à luta pela igualdade e justiça na África do Sul, por uma sociedade democrática e liberta de preconceitos. No decorrer da sua vida académica, na Universidade do Fourier e, posteriormente, como advogado na cidade de Joanesburgo, este intransigente combatente da liberdade conheceu as primeiras marcas da injustiça social. Ao lado dos seus companheiros, Oliver Tambo e Walter Sisulu, Nelson Mandela tomou contacto com o movimento patriótico de luta contra o apartheid. Por várias vezes, recusou a liberdade que lhe era proposta sob a condição de renúncia à luta, respondendo com uma declaração de que a liberdade não se negocia, facto que simboliza toda a nobreza do seu caráter.

o homem que está a ser celebrado hoje em todo o mundo. 18 de julho, Dia Internacional Nelson Mandela. O ex-presidente de Santo Tomé, Miguel Trovoada, falando a partir de Luanda, pediu que o exemplo de liderança de Mandela seja transportado para o mundo. Anualmente, a Organização das Nações Unidas encoraja que sejam dedicados 67 minutos de voluntariado como parte da campanha Transformação Inspira Mudança. A ideia da iniciativa é que seja dedicado um minuto para cada ano consagrado por Mandela ao serviço público como defensor dos direitos humanos, prisioneiro de consciência, pacificador internacional e presidente da África do Sul. 18 de julho.

0: Nelson Mandela. Hoje é dia 18 de julho, a data que celebra Nelson Mandela foi institucionalizada pelas Nações Unidas em 2009, aqui nos estúdios Bernardino Neto, Eliane Pinheiro, Nelson Pereira de Sousa, Fernando Pedro Gomes e Osvaldo Mbuco. Osvaldo Mbuco, começo por assim um minuto para falar de Nelson Mandela. Madiba.
1: Bem, bom dia Milka, bom dia ao vasto auditório da Rádio Nacional de Angola. Nelson Mandela é daquelas figuras que os seus feitos transitaram a dimensão sul-africana, bem como continental também, e teve uma dimensão mundial. É tanto ser assim que há um dia dedicado nas Nações Unidas, que é hoje, que é o Dia Internacional de Nelson Mandela, pela sua capacidade de resistência, pela sua capacidade de luta e pela sua capacidade também de olhar para o perdão. E durante a peça do Amilcar, deu nota que três meses depois da sua libertação, visitou Angola. Uhum. Não foi obra do acaso, como fizeste também referência em alguns momentos. Foi em função do papel que Angola desempenhou para aquilo que foi a sua libertação. E daí é que existem vários autores angolanos, e um em concreto, Orlando Vítor Muongo, que escreve uma obra que é Os Angolanos que Libertaram Mandela. E esta visão dos angolanos que libertaram Mandela é em função do papel significativo que o Estado angolano deu no apoio àquilo que foi o ANC também, e nós sabemos que há aqui uma estreita ligação entre os acontecimentos decorrentes em Angola, nomeadamente aquilo que foi a Batalha do Quito com a Naval, onde o seu desfecho com os acordos de New York, a resolução 345/78 do Conselho de Segurança das Nações Unidas, tipificava três elementos essenciais: o fim do apartheid na África do Sul, bem como a independência da Namíbia, e também aspectos que tinham a ver com a libertação do próprio Nelson Mandela em si. E poderíamos aqui elencar depois a retirada das tropas sul-africanas do nosso território, mas olhando para esse prisma, ou com essas variáveis, percebemos que Angola jogou este papel que é de veras importante para aquilo que é a própria estrutura da independência, não, o fim do apartheid e a libertação de Nelson Mandela. Agora, é importante também aqui sublinhar que as nossas relações, elas poderiam conhecer estágios de desenvolvimento superior a que se resistam, pelo nosso próprio passado, pela nossa própria história. E o Amilcar sabe melhor do que eu e os senhores que também aqui estão, que a dado momento da nossa história comum, a nossa relação era tão tensa que os nossos próprios passaportes tinham válido para todo o mundo, excepto a África do Sul. E penso que ainda existe a espécie de uma certa, digamos, competição política saudável ao nível da África Austral, mas também já discutimos várias vezes que há um desenvolvimento muito acima da África do Sul comparativamente a Angola, e a África do Sul é o carro-chefe. Mas independentemente de ser o carro-chefe, isso não obsta que existem articulações para problemas estruturais, porque quando olhamos para o PIB da SADC, percebemos que a África do Sul ocupa aproximadamente 70% ou um pouco mais, depois vem Angola, que vai oscilando entre os 7% a 9% do PIB. Então são as duas grandes maiores economias na região austral. Então há que, de facto, elementos que nós podemos sublinhar relativamente a Mandela, mas também, Amilca, não é só atribuído a Nelson Mandela, digamos, elementos de um legado positivo. Também existem críticas, e as críticas vão muito em função da falta de uma reforma estrutural a quando ele chega ao poder, do ponto de vista econômico, porque sempre se resistiu na África do Sul, e isso é hoje patente, que existe a espécie de uma distribuição da riqueza que fica muito mais na minoria branca. E isto tem criado, digamos, alguns elementos de conflitualidade no seio da própria África do Sul. Talvez o ANC, conduzido por Mandela, poderia ter feito esta reforma mais profunda. Houve o Black Empowerment, penso que também foi nesse mesmo período, mas ainda assim também houve uma desvirtuação, ao meu entender, daquilo que eram os elementos estruturais que nós deveríamos ter seguido.
2: Mas nasceu uma nova burguesia na África do Sul.
1: Não, mas uma nova burguesia, Amilca.
2: Com burgueses de raça negra.
1: Não, eu vou lá chegar. E é mais ou menos que com a nossa a acumulação primitiva de capital. Eu vou lá chegar. Repara que esta burguesia que surgiu, negra, esteve sempre ligada intrinsecamente ao ANC.
2: Claro.
1: E o ANC também é hoje o viveiro da corrupção ao nível da África do Sul.
2: Aliás, claro. O atual Presidente da República tornou-se um capitalista quando se...
1: Claramente, e está aí o... E que recentemente foi encontrado dinheiro não declarado, recentemente não diria, mas já há algum tempo, 2-3 anos, não declarado na sua fazenda. Então isso demonstra um pouco também como é que esses problemas sul-africanos continuam, o ANC continua a saber gerir. Mas o ANC tem um elemento que eu gosto. Se tiver que sacrificar o líder em prol do ANC, vai sacrificar o líder. Foi assim com o Jacob Zuma, foi assim com o Thabo Mbeki, porque se percebeu que a posição do líder já não beneficiava. Talvez para não monopolizar o debate, para fechar, Amilca, permita-me terminar com uma frase de Nelson Mandela, que eu passo a citar. A nossa liberdade nunca poderá ser completa ou a nossa democracia estável, a menos que as necessidades básicas do nosso povo sejam atendidas. Todos nós devemos perguntar o seguinte: fiz tudo o que estava ao meu alcance para gerar a paz e prosperidade duradoura na minha cidade e no meu país? Fim de citação. Foi uma intervenção de Nelson Mandela em Durban no dia 16 de abril de 1999. E penso que Mandela também falhou, ao meu entender, naquilo que foi o pós-apartheid. Não conseguiu transformar, ao meu entender, os grandes sonhos e as aspirações do povo sul-africano nos aspectos sociais, culturais, e numa África do Sul mais justa, mais igualitária, onde os sul-africanos desta burguesia, com a Milka faz referência, pudessem olhar que a África do Sul é um bom país para se viver. E termino dizendo o seguinte: estas consequências do apartheid e da gestão pós-apartheid é intrinsecamente ligado às ondas de xenofobia que a África do Sul resiste.
2: Muito obrigado. Estamos a falar de Nelson Mandela. Hoje, dia 18 de julho, Dia Internacional Nelson Mandela. O mais célebre preso político do século XX tornou-se presidente da África do Sul em 1994, numa África do Sul democrática. Mandela esteve preso durante 27 anos, foi libertado no dia 11 de fevereiro de 1993, meses depois, a 19 de maio de 1990, visitava o nosso país para agradecer ao povo angolano por todo o apoio que considera a luta do ANC para o fim do apartheid. Nelson Pereira de Sousa, o seu comentário.
3: Bem, bom dia, Milker, um bom dia extensivo aos caros ouvintes e em particular aqui os meus pares neste debate, neste comentário que se impõe em relação aos temas que cá nos trouxe. Vale a pena dizer que Nelson Mandela também era um nome que me era tratado no meu tempo de meninice, no tempo da OPA. Imitávamos aquele curso no meio do cabelo, no sentido de transmitir aquela fervorosa juventude que me ladeava, que tínhamos uma causa comum, que havia alguém que nos era próximo, alguém que transmitia essa mensagem de liberdade, e estávamos no fervor das independências em África, e era preciso realmente que tivemos que nos unir para poder trazer Mandela ao convívio dos seus. E isso foi conseguido através de vários diálogos, através do confronto cinético aqui no caso da guerra. E Angola impôs as suas condições. É preciso que isso esteja claro. Angola impôs as suas condições e numa das suas condições era que Mandela fosse libertado. Falando de Mandela, estamos a falar de um cidadão do mundo. Estamos a falar também de alguém que, como neto, ultrapassou a epiderme. Olhou para os lados e viu que para unir aquele povo não poderia apoiar a tez da pele do seu povo, mas senão apoiar o cidadão sul-africano. Também foi um indivíduo incólume nas suas convicções. Foi frontal com as injustiças. É alguém que, nas suas abordagens, tratou de trazer que a condição social, não do cidadão sul-africano, mas não do cidadão do mundo, tinha que melhorar. E agarrou os colarinhos quem trazia todo esse tipo de males para os países. E entrevistado nos Estados Unidos, frontalmente num debate de perguntas e respostas, ele disse que realmente os Estados Unidos eram mal, que trazia o mal para o mundo. Também dizer que na sua figura e no seu combate às injustiças foi um indivíduo que foi um pacificador. E um pacificador distinto. E também distinto na sua eloquência, na sua forma de transmitir o seu saber. Também vale a pena citar e confirmar que tratou e uniu o seu povo enquanto esteve em vida para uma causa comum. E a causa comum era uma África do Sul unida e um mundo melhor. Obrigado.
2: Muito obrigado, Nelson Pereira de Sousa e Eliane Pinheiro. Estamos a falar de Nelson Mandela, figura histórica da luta contra o apartheid. Esteve 27 anos preso, morreu no dia 5 de dezembro de 2013, aos 95 anos. 100 chefes de Estado e de Governo estiveram no seu funeral. O governo sul-africano, na altura, decretara 10 dias de luto. Qual é o seu comentário hoje, Dia Internacional Nelson Mandela?
4: Amilcar, eu penso que é sempre oportuno homenagear Nelson Mandela, ele que foi uma figura proeminente na luta contra o apartheid, que foi um flagelo muito grave, que ainda se vivia no final do século XX. E também eu acho que é sempre importante também relevar a predisposição humana, quase heroica, com que ele encarou o sacrifício de liderar a luta contra a opressão de uma minoria branca contra a maioria autóctone negra dos sul-africanos. Então é uma figura que vai sempre inspirar as gerações vindouras em nome de um ideal maior, que é a defesa da pátria, uma nação unida, reconciliada. Submeteu-se a muito sofrimento, a muita humilhação, a muita repressão, porque no final dos anos 90, com os ventos progressistas que já sopravam, é uma realidade dolorosa de encarar um sistema que submetia uma maioria dona da terra à humilhação, à segregação, à discriminação com base na cor da pele. E Mandela liderou muito, muito sabiamente esta luta pela libertação do sistema opressor do apartheid, e vai ficar para sempre na história da África do Sul. Claro que não podemos esquecer, a África do Sul contemporânea parece ter esquecido destes valores da reconciliação nacional. Vemos os ataques que fazem aos imigrantes. Claro que uma grande mágoa ficou na história, uma nação ainda por se curar da história segregacionista do apartheid. É pena que esta memória coletiva do sofrimento que no passado lhes foi imposto injustamente por uma minoria branca que queria dominar os recursos da terra, os recursos financeiros, hoje não sirva para que a nação eleja como um ideal maior o respeito pela dignidade humana. Mas eu creio que o exemplo de Nelson Mandela vai ser sempre aspiracional para a nação sul-africana, de algo que nunca se deve perder de vista, que é a nação como um valor maior, acima de qualquer interesse. E ele vai sempre servir como uma base aspiracional, como um valor nobre a perseguir para as gerações vindouras, Amilcar.
2: Muito obrigado, Eliane Pinheiro. Nelson Mandela nasceu a 18 de julho de 1918, viveu 95 anos, 27 dos quais na cadeia. Fernando Pedro Gomes, qual é o seu comentário? Nelson Mandela hoje.
5: Bom, primeiro cumprimentar os colegas aqui dentro do painel, não é? Todos. Cumprimentar a todos os ouvintes assíduos desse programa, que estão espalhados a todo o país. E depois, naturalmente, que falar de Mandela, enfim, é muito complexo, mas nós que vivemos esse momento, sobretudo desde a sua libertação da cadeia, a 11 de fevereiro de 1990, nos recordamos aquilo que foi Nelson Mandela como, de facto, o príncipe da luta pela justiça, da luta pela independência e pela unidade da África do Sul. Foi ele que, muito cedo, envolveu-se, portanto, nessa luta e teve como consequência essa prisão de 27 anos, portanto, na cadeia de Ashland, na África do Sul. Foi sucedido pelo Olivier Tambo, uma personalidade também que todos nós conhecemos, que levou avante todo o processo até a libertação de Nelson Mandela. Nelson Mandela simboliza a resistência quando, lá onde existem injustiças, ele lutou contra todas essas formas, digamos assim, de segregação racial, sobretudo onde os negros aparentemente que tinham tudo e mais alguma coisa, mas de facto lhes negavam o futuro, portanto a vida e todo o resto. Nesse contexto, a África uniu-se para apoiar a luta da África do Sul, portanto, e existiram países escolhidos como Angola, Tanzânia, Zimbábue e outros, portanto, como países da linha da frente para levar avante a continuidade da luta e libertar, portanto, a África do Sul do apartheid e do próprio líder, que é o Nelson Mandela.
2: Na Namíbia, no Zimbábue e na África do Sul está a continuação da nossa...
5: Dizia, penso eu, Agostinho Neto naquela...
2: Dia 10 de dezembro de 1976, quando disse isso.
5: Exatamente. Portanto, isto é a característica, portanto, na medida em que os países africanos forem alcançando as suas independências, assumiam, e portanto, pela voz da OUA naquela altura e agora a União Africana, esta luta, consentindo sacrifícios de várias ordens, sacrifícios de sangue, enfim, bombardeamentos e outras coisas mais do exército sul-africano. Mas a África resistiu e conseguiu aquilo que de facto era o objetivo.

0: pela enfim, a humanidade ou um certo humanismo que é de facto indispensável para a nossa sã convivência nesse continente. Nelson Mandela não é só por esta causa mesmo sul-africano, portanto ele é cidadão do mundo e sobretudo africano, simboliza de facto o amor, simboliza a fé para aquele que são crente e simboliza a verdade. Quem se apega nesses três princípios fundamentais, naturalmente sempre encontrará aquilo que almeja, que é o bem para todos.
1: Muito obrigado. Nelson Mandela foi preso em 1962, condenado em 1964 à prisão perpétua, saiu da cadeia 27 anos depois, a 11 de fevereiro de 1990, e visitou Angola pela primeira vez 3 meses depois. Foi a 19 de maio de 1990. Bernardino Neto.
2: Amílcar visitou Angola e em seguida foi a Cuba dialogar com Fidel Castro.
1: É verdade.
2: Tem para dizer que a luta dos povos tem memória e tem história. Começo o dia dando um bom dia.
1: Tendo lá recebido a maior distinção do Estado cubano.
2: Cubano, sim senhor. Começo o dia dando um bom dia ao mais velho António Fonseca. Doutor António Fonseca, na sua obra inacabável, Antropologia. Agora estamos nas manhãs de sábado e é sempre bom ouvir as histórias das aldeias onde nós nascemos. É um elemento de unidade. Já que os nossos colegas falaram de Nelson Mandela, do meu lado é apenas para complementar. Nelson Mandela construiu e deixou como proposta a nação arco-íris. Hoje nos interrogamos se esta nação arco-íris existe. Ao falarmos de Nelson Mandela, temos de falar do julgamento de Rivônia e do grande discurso de Nelson Mandela a 20 de abril de 1964. Julgamento que, com outros líderes, Walter Sisulu, Govan Mbeki, o pai do Thabo Mbeki, Ahmed Kathrada e outras 10 figuras do ANC, acusados de 221 tentativas de destruição da África do Sul com bombas e outros elementos mais armados. E fez um discurso célebre nesta manhã da condenação à prisão perpétua. E deste discurso diz que queria apenas ver uma sociedade sul-africana que coabitasse em pé de igualdade negros e brancos. E é um sonho, veja, de 1964, para vir se concretizar depois da prisão perpétua em 1994. O que é que deixa como legado, Amílcar? O primeiro, cumprir apenas um mandato, 5 anos. Isto deixou uma lição para a África de que, no final, qualquer que seja o tempo que se fica no poder, há uma pergunta: qual foi a sua obra? E então, a obra de Mandela está aí, uma obra imortal, de tal forma que as Nações Unidas têm este dia, onde solicita ao mundo e à humanidade 67 minutos de voluntariado, uma causa voluntária. E esta mesa aqui é uma causa voluntária, estamos aqui precisamente para comparticipar desta construção das ideias angolanas e no continente africano. Um outro elemento que ficou, Amílcar, que muito marca, é a diplomacia de Nelson Mandela. 48 randes de negociações com Frederico de Klerk. 48 randes de negociações. Diferente de nós. Basta olhar para o nosso parlamento, num único desentendimento, abandonam a sala. Nelson Mandela, 48, temos de repetir isso, temos de sublinhar, 48 randes para encontrar aquele caminho. Então, há aqui uma diplomacia da paciência, da qual a África deve reconhecer, e é pena, Milker, quando se fala dos direitos civis, vai-se só a Martin Luther King, porque Nelson Mandela começa antes. O seu discurso, a quando da sua condenação à prisão perpétua, é uma marca dos direitos civis da humanidade. mas permanentemente vamos ali mais

0: Ambiente. E aqui o amigo Mboko trazia um elemento muito bonito da integração regional, onde o carro-chefe é a África do Sul, pelo seu PIB, pela sua componente industrial e também pelo seu know-how e tecnologia. E depois está a Angola no segundo degrau, onde a nossa economia é a segunda da África Austral, e que também estamos a procurar transformar. Mas aqui é para chamar a atenção, sobretudo os estudiosos, que quando nós estamos a falar de integração econômica no mundo, vamos sempre para o exemplo da União Europeia. Esquecemos-nos que a primeira integração começa em África em dezembro de 1945 com a moeda franco-sérvia. Então há aqui elementos que precisamos trabalhar para trazer, de facto, alguma luz, algum conhecimento estruturado para a nossa África. E aqui está, de facto, o legado de Nelson Mandela, dedicarmos 67 minutos para construirmos uma obra coletiva e um pensamento coletivo.
1: Muito obrigado, Bernardino Neves. Estávamos a falar de Nelson Mandela, governou 5 anos o seu país, entre 10 de maio de 1994 e 14 de junho de 1999. Esteve preso durante 27 anos, visitou o nosso país no dia 19 de maio de 1990, a primeira visita de Mandela a Angola, depois de ter saído da prisão no dia 11 de fevereiro de 1990, sem chefes de Estado e de Governo, atenção, sem chefes de Estado e de Governo estiveram no seu funeral. Ora, as Nações Unidas têm 193 membros, significa dizer mais de metade dos chefes de Estado dos países membros da Organização das Nações Unidas estiveram no seu funeral, incluindo o antigo presidente José Eduardo dos Santos e também o presidente dos Santos não foi, peço desculpas, foi o vice-presidente da República, Manuel Vicente, mas esteve presente o antigo presidente norte-americano Obama e outros estadistas neste funeral mundial, universal, de Nelson Mandela em 2013. Ora bem, muitas notas hoje, São Tomé, eleições presidenciais amanhã, Vila Nova e Nito de Abreu são os principais candidatos. Ontem foi o último dia de campanha eleitoral para essas presidenciais marcadas para amanhã, com o dia de hoje reservado para reflexão, com 2 dos 4 candidatos sem praticamente qualquer atividade de campanha, pelo menos na última semana as atenções viraram-se para os comícios finais. Zenito de Abreu, apoiado pela Ação Democrática Independente, e Carlos Vila Nova, que tenta a reeleição com o apoio do Movimento de Libertação de São Tomé e Príncipe. Na RDC, a República Democrática do Congo formou um novo Conselho Consultivo, que inclui advogados, séniores especializados em crimes de guerra dos Estados Unidos e da Europa, para apoiar a sua luta pela responsabilização pelas atrocidades cometidas no leste do país, uma região assolada por conflitos. Sierra Leoa retirou as acusações de traição contra o ex-presidente Ernesto Bai Koroma, disseram as autoridades, pelo seu alegado papel no que chamaram de tentativa de golpe de Estado em 2023. Koroma, que liderou a nação entre 2007 e 2018, foi acusado em janeiro do ano de 2024 de traição e outros crimes. Viajou para a Nigéria ainda nesse mês, após ter recebido permissão das autoridades judiciais para ali passar um máximo de 3 meses para tratamento médico, mas nunca regressou mais à Sierra Leoa. No Sudão, um tribunal condenou ontem o líder paramilitar Mohamed Hamdan Dagalo e outras 15 pessoas à morte, à revelia, pelo assassinato de um governador regional e pela prática de crimes de guerra no Darfur, informou a imprensa estatal. O governo sudanês condicionou a sua aceitação de um roteiro proposto pelos Estados Unidos da América para o fim da guerra no país, a retirada e ao desarmamento completo das forças de apoio rápido, RSF na sigla inglesa, de todas as cidades sob o seu controlo, segundo 2 altos funcionários sudaneses. O presidente do Tchad, Mohamed Idriss Deby Itno, anunciou ontem que o país vai abolir os vistos de entrada para todos os cidadãos africanos a partir de 1 de janeiro de 2027, numa medida que visa reforçar a integração africana e facilitar a livre circulação de pessoas e mercadorias em todo o continente. O Tchad de Toumani, berço da humanidade, abre as suas fronteiras e abola os vistos de entrada a todos os africanos a partir de 1 de janeiro de 2027, anunciou o próprio presidente Deby na abertura do Fórum Africano da Água em N'Djamena, realizado em parceria com o Banco Mundial. O líder tchadiano descreveu a decisão como um compromisso com a integração africana e a livre circulação de bens e pessoas, acrescentando que o seu país procura reforçar a sua posição como uma encruzilhada que liga a África Ocidental, Oriental, Setentrional e Central. E também aqui no nosso país, o destaque para um evento de alto nível que foi aberto pelo Presidente da República, João Lourenço. Estou a falar da terceira iniciativa da Aliança das Civilizações da Organização das Nações Unidas, Angola considerada símbolo global de transição da guerra para a paz. A Declaração Conjunta de Luanda, adotada no final da terceira cimeira da Aliança das Civilizações das Nações Unidas, consagrou a capital angolana como um símbolo global de transição da guerra para a paz e um modelo replicável de reconciliação nacional. O documento defende a partilha da experiência histórica de Angola com nações afetadas por conflitos armados e reforça o compromisso inabalável com o direito internacional, o multilateralismo e a diplomacia. Adicionalmente, o texto condena com firmeza todas as formas de violência e discriminação, destacando o diálogo interreligioso, a educação para o pensamento crítico, a juventude e a inovação como pilares indispensáveis para a construção de uma paz global sustentável. Vamos ouvir o que disse o Presidente da República na abertura deste evento.
2: Para a República de Angola, constitui uma grande honra acolher esta cimeira, organizada em parceria com a Aliança das Civilizações das Nações Unidas, no momento em que o mundo enfrenta desafios profundos, a estabilidade e o entendimento entre nações, marcado por conflitos persistentes, crises humanitárias e tensões geopolíticas. Esta cimeira constitui uma oportunidade para reforçar a solidariedade internacional, defender os princípios da Carta das Nações Unidas e assegurar o respeito pelas normas que regem as relações entre os Estados. A vossa presença reflete o compromisso coletivo com o diálogo e a cooperação como instrumentos essenciais para a construção de um futuro mais estável e seguro. Desde a sua criação, a Aliança das Civilizações tem defendido uma visão de aproximação entre os povos que hoje se revela ainda mais relevante face aos atuais desafios globais. Por essa razão, mais do que um espaço de debate, este encontro deve servir como plataforma de mobilização para soluções pacíficas, reforçando o papel do multilateralismo na prevenção da violência e na promoção da reconciliação entre as nações. Hoje, o diálogo entre civilizações se impõe como condição essencial para a estabilidade mundial, pois a situação internacional atual se vem deteriorando de forma preocupante. Continuamos a assistir a práticas assentes na violência, no uso da força, no desrespeito pelo direito à vida e à dignidade da pessoa humana. As guerras que assolam diferentes regiões do planeta exigem contenção, responsabilidade e soluções negociadas. É por isso urgente que unamos esforços para ajudar a resolver os conflitos armados ainda prevalecentes em determinados pontos do globo, nomeadamente no leste da República Democrática do Congo, no Sudão, nos países da região do Sahel, na Somália, na Ucrânia, no Mianmar, no Médio Oriente, compreendendo a Palestina, o Líbano e o Golfo Pérsico.

0: Esta discussão assume particular relevância para a África. Embora o fenómeno do mercenarismo tenha assumido novas formas, os seus efeitos permanecem profundamente desestabilizadores, comprometendo a soberania dos Estados, fragilizando instituições nacionais, prolongando conflitos armados e dificultando a concretização da Agenda 2030 para o Desenvolvimento Sustentável e da Agenda 2063 da União Africana. Ao longo das últimas 6 décadas, a África tem sido simultaneamente um dos principais alvos e laboratórios da atividade mercenária. Mercenários estrangeiros desempenharam papéis determinantes em diversos conflitos africanos, procurando alterar equilíbrios políticos internos, enfraquecer governos legítimos ou assegurar o controle de recursos estratégicos. Mais recentemente, este fenómeno adquiriu uma dimensão empresarial e transnacional através da expansão de empresas militares e de segurança privadas que operam em ambientes de elevada fragilidade institucional. O envolvimento destes atores foi amplamente documentado em diferentes momentos históricos, em Angola, na República Democrática do Congo, na Serra Leoa, Libéria, Côte d'Ivoire, Líbia, República Centro-Africana, Mali, Moçambique, Sudão, Tchad, Burkina Faso e Somália, entre outros contextos. A experiência de Angola constitui um exemplo particularmente elucidativo. Após a sua independência em 1975, o nosso país tornou-se um dos primeiros casos paradigmáticos da utilização sistemática de mercenários estrangeiros na África pós-colonial. O recrutamento desses combatentes, associado a uma ampla intervenção militar externa, internacionalizou um conflito interno, transformando numa prolongada guerra por procuração que perdurou durante quase 3 décadas, provocando perdas humanas incalculáveis, destruição das infraestruturas nacionais e significativos atrasos no desenvolvimento económico e social. Esta experiência demonstrou que o mercenarismo nunca constitui um fenómeno isolado. Pelo contrário, encontra-se frequentemente associado a objetivos geopolíticos externos, a exploração de recursos estratégicos, as transferências ilícitas de armamento, as redes financeiras clandestinas e a instrumentalização da fragilidade institucional dos Estados. A prevenção dos conflitos exige instituições nacionais legítimas, respeito pela soberania dos Estados, desenvolvimento inclusivo e um multilateralismo eficaz assente nos princípios da Carta das Nações Unidas. A natureza do fenómeno evoluiu significativamente. Atualmente, observa-se a crescente atuação de empresas militares e de segurança privadas dotadas de estruturas cooperativas complexas.
1: Nós ouvíamos o embaixador Francisco da Cruz, nosso representante junto da Organização das Nações Unidas, a falar sobre um dos temas que foi discutido ontem nesta cimeira, nesta reunião de alto nível. O tema foi as dinâmicas de conflitos contemporâneos, abordando o impacto das atividades mercenárias sobre a paz, segurança e coesão social. Sobre este mesmo assunto, vamos ouvir agora Miguel Bembe, embaixador extraordinário plenipotenciário acreditado na Etiópia e também junto da União Africana e da Comissão Económica das Nações Unidas para a África.
2: Abordar o impacto das atividades mercenárias em África exige, naturalmente, reconhecer, em primeiro lugar, a profunda metamorfose ontológica da violência e da própria concepção das guerras modernas. O mercenarismo clássico deu lugar, do nosso ponto de vista, a corporações transnacionais complexas. Verificamos, neste caso, as empresas militares e de segurança privadas que estão a operar nas zonas cinzentas de direito internacional. Para Angola, este debate reveste-se de uma autoridade moral histórica. Nosso país foi um dos principais palcos onde o mercenarismo tradicional procurou subverter a soberania nacional nos alvores da sua independência. Mas a resposta firme do Estado angolano, que culminou no histórico julgamento de Luanda em 1976, contribuiu decisivamente para a adoção da Convenção da Organização do Estado Africano de 1977 para a eliminação do mercenarismo em África. 5 décadas depois, o fenômeno regressa sob sofisticadas estruturas empresariais e tecnologias avançadas, impondo à comunidade internacional a necessidade urgente de repensar, portanto, a comunidade internacional precisa repensar urgentemente os seus instrumentos políticos, jurídicos e estratégicos.
1: Ouvimos os argumentos de razão do embaixador Miguel Bembe, que representa o nosso país junto da União Africana. Ontem, o painel 4, denominado Dinâmicas de Conflitos Contemporâneos, abordando o impacto das atividades mercenárias na paz, segurança e coesão social. Está aqui o Kibato, nosso embaixador acreditado em Conakry, e junto da República da Guiné, também falou sobre o assunto.
3: Da necessidade urgente de agregar na nova definição, que se parece completamente obsoleta, que são pessoas maioritariamente recrutadas de forma secreta e originária das Forças Armadas, da Polícia e Serviços de Inteligência, com conhecimento e ou apoio dos Estados de origem. E quais são esses Estados? Agentes do mercenarismo é anterior ou ao início das civilizações, e elas tiveram influência nas sociedades políticas, na sociedade religiosa, até o Tratado de Westfália, portanto, que implementou o modelo que vigorou até muito recentemente. E ele é originário essencialmente dos Estados Centrais. Esses Estados Centrais utilizavam para resolver aquilo que nós definimos como as suas tarefas estratégicas. Depois da queda do Muro de Berlim, a Rússia, a depositária da União das Repúblicas Socialistas Soviéticas, adotou exatamente o mesmo modelo, através primeiro do Moran Group, depois do Wagner e agora do African Corps. Mas não estranhemos que a perspectiva é mais abrangente, porque agora vem também a influência e a defesa dos interesses da China. Portanto, temos que prestar atenção ao que vem depois disso. Nós temos tipificadas essas organizações. A primeira, que nos parece a mais razoável, que é aquela que não tem participação ofensiva no combate, que são as empresas privadas, as companhias privadas de segurança. Depois temos aquelas que se parecem, que resolvem de facto as tarefas estratégicas. E pela sua origem, nós podemos ver aqui, elas são maioritariamente ocidentais. Em 1984, depois das negociações e libertação do presidente Mandela, surgiu na África do Sul, com o desmantelamento essencialmente do Batalhão 32, a Executive Outcam, que depois de uma correção da legislação sul-africana, deu origem à STREP. Esse enquadramento permite ver a origem dessas companhias. Essas, as PMCs, são efetivamente as mais danosas. Aquelas que competem com a soberania, aquelas que sobrepõem a soberania dos Estados africanos e que é urgente bani-las. A nossa sugestão é mesmo bani-las. Porque se não banirmos as PMCs, nós vamos entregar não só a nossa soberania, mas como também os recursos estratégicos de toda a África.
1: Ouvimos o embaixador, está aqui o Kibato, embaixador extraordinário e plenipotenciário de Angola, acreditado na República da Guiné, pátria fundada por Sekou Touré. Falaram sobre dinâmicas de conflitos contemporâneos, abordando o impacto das atividades mercenárias na paz, segurança e coesão social. Sublinhar que uma resolução das Nações Unidas adotou a Convenção Internacional contra o Recrutamento, Utilização, Financiamento e Treino de Mercenários. Essa convenção entrou em vigor em 2001 e determinou que o recrutamento, utilização, financiamento e treino de mercenários constituem infrações penais. Tudo isso foi dito, portanto, nesta grande cimeira que o nosso país albergou e que contou com a participação do Presidente da República, João Lourenço, que abriu, portanto, esta terceira cimeira da Aliança das Civilizações das Nações Unidas e consagrou a capital angolana, Luanda, como um símbolo global de transição da guerra para a paz e um modelo replicável de reconciliação nacional. É um dos temas que vai merecer aqui o comentário dos nossos comentadores residentes, mas há aqui uma outra efeméride que eu queria também abordar e vamos abordar. A fundação da CPLP fez ontem, 17 de julho, 30 anos. A Comunidade de Países de Língua Portuguesa, vulgo CPLP, é uma organização internacional que reúne Estados que adotaram o português como língua oficial. Angola faz parte, juntamente com o Brasil, Guiné-Bissau, Guiné Equatorial, Cabo Verde, Moçambique, São Tomé e Príncipe e Timor-Leste. O projeto para a criação da Comunidade de Países de Língua Portuguesa foi anunciado na primeira reunião de chefe de Estado e de Governo dos países de língua portuguesa, que teve lugar em 1 de novembro de 1989 em São Luís do Maranhão, Brasil. A CPLP, Organização Intergovernamental, surgiria depois através de um tratado assinado em Lisboa pelos Estados-membros fundadores a 17 de julho de 1996. A Guiné Equatorial não é Estado fundador, pois só foi admitida em 23 de julho de 2014, durante a cimeira de chefes de Estado e de Governo da CPLP, que foi realizada em Dili, capital de Timor-Leste, pátria de Xanana Guzmão, Dom Ximenes Belo e Ramos Horta. A Conferência dos Chefes de Estado e de Governo é o órgão de cúpula da CPLP, reúne de dois em dois anos para tomar as decisões mais relevantes da organização, sob a presidência do chefe de Estado, do Estado-membro que acolhe a conferência, tal como reza o artigo 12 dos estatutos da CPLP. Estatutariamente, a CPLP define-se como um fórum multilateral privilegiado para o fortalecimento da amizade mútua entre os seus membros através da concertação política ou diplomática em matéria de relações internacionais, da cooperação em todos os domínios e da promoção e difusão da língua portuguesa. Marcolino Mouco, antigo primeiro-ministro de Angola, foi o primeiro secretário executivo da CPLP. A Guiné-Bissau está suspensa da organização devido ao golpe de Estado de 26 de novembro de 2025. Uma junta militar conhecida como Alto Comando Militar assumiu o poder. Horta Intá é o chefe de Estado de transição. Assim, Timor-Leste detém a presidência pro-tempore da CPLP, assumindo o título provisório após a suspensão da Guiné-Bissau. A substituição temporária ocorreu em dezembro de 2025. A Guiné-Bissau tinha assumido a liderança rotativa da organização em agosto de 2025. Ontem houve um almoço na sede do Ministério dos Negócios Estrangeiros de Portugal, em Lisboa, que juntou os embaixadores dos países membros acreditados em Lisboa, mas é evidente que o ambiente não está muito bom, até porque a Guiné-Bissau neste momento limitou as relações político-diplomáticas com dois estados, com Portugal e com Cabo Verde. Quero ouvir o vosso comentário. Estamos com 8 horas e 34 minutos. Vou dar mesmo 2 minutos para cada um para falarem da CPLP, 30 anos depois da sua fundação. Começo com Oswaldo Mbuco.
4: Bem, a meu caso são vários desafios, 30 anos depois da CPLP, e um dos desafios tem a ver com a mobilidade. O Amilcar recorda-se, nós quando assumimos a presidência da CPLP no biênio 2021-2023, herdamos esse dossiê por parte de que vinha já de Cabo Verde, mas que grandes passos, ou então ainda se resista, muitos entraves. Claramente que países como Portugal têm acordo a nível do espaço Schengen, mas seria importante que nesta altura os próprios cidadãos dos Estados-membros da CPLP pudessem, de facto, circular pelos países da CPLP. E aqui me permita fazer uma citação do presidente João Lourenço, que ele dizia o seguinte: os nossos cidadãos devem perceber que vale a pena fazer da comunidade, não só pelos atos, fazer parte da comunidade, não só pelos atos de cooperação que aqui e ali vamos realizando com maior ou menor intensidade, mas principalmente pelas vantagens diretas, e até pessoas que poderão obter de facto de estar inseridos numa comunidade como essa. Então, um dos elementos, fim de citação, um dos elementos importantes aqui é a própria mobilidade, onde o próprio cidadão dos Estados-membros possam se sentir de facto parte integrante. E falta também, na minha perspectiva, a definição do escopo daquilo que a CPLP pode fazer. E a nossa dispersão geográfica também é um elemento, ao meu entender, de estrangulamento. Nós deveríamos redefinir como esta dispersão, que é um elemento de estrangulamento, mas pode ser um elemento importante, pode ser significativo naquilo que vai ser a consolidação da própria interação do comércio existente, Amilcar. Poderíamos estar aqui a falar outros elementos, mas fico por aqui.
1: Obrigado, Fernando Pedro Gomes, CPLP, 30 anos.
5: 30 anos de CPLP. 30 anos em que, de facto, temos ainda alguma reticência, digo assim, a bom da verdade, relativamente até um aspecto levantado aqui por Dr. Mbuco, que da mobilidade das pessoas e os investimentos, da investigação científica, da formação, enfim, e da livre.
6: Fernando Pedro Gomes estudou em Portugal. Tem dificuldade em viajar para Lisboa?
5: Bom, nunca vou lutar pela cidadania portuguesa, isto nunca, até a morte.
6: Estamos iguais.
5: É só para dizer que, de facto, nunca tive esse objetivo. Tinha todas as condições criadas, é porque eu tinha residência permanente de 10 anos, deve ter caducado alguns anos atrás, mas nunca fiz uso desse direito de coisa portuguesa. Não, e para dizer que de facto.
6: Eu também respeito a posição dos meus colegas que tiraram a nacionalidade portuguesa, mas eu jurei bandeira, nunca terei a nacionalidade portuguesa.
5: Nunca.
6: Estamos iguais, professor Fernando Pedro.
5: Obrigado por isso. É só para dizer que, de facto, a CPLP nasceu sob nossas vistas. Nós estávamos ainda ali a estudar e a assistirmos o surgimento da CPLP. E por isso, mas os objetivos que estavam por detrás da CPLP até hoje ainda podem ser discutidos, porque de facto aquilo que os africanos, sobretudo, e esperavam não é aquilo que está a se verificar nos dias de hoje. E, portanto, é preciso aperfeiçoar esses mecanismos para que, de facto, haja uma certa transparência nisso, né? A obtenção dos vistos, mesmo aqui no consulado português, não é assim tão fácil como as pessoas pensam, que existe um instrumento de mobilidade que facilite, de facto, a realização da pessoa. Por outro lado, é a questão dos investimentos. Um angolano residente em Portugal não tem, assim, tanta possibilidade de poder ser contemplado em alguns investimentos internos em Portugal. Eu tentei até criar algumas empresas em Portugal, não conseguia ter
6: as pescas? No setor das pescas?
5: No setor até de importação e exportação. Há vários setores. Eu seria, naquela altura, pretendia representar alguns negócios portugueses, nomeadamente o vinho que era tradicional nas aldeias, o vinho em barril. Nós fazíamos aquela, como é que se chama, catanas, aquela coisa, o cinto que amarrava os barris, não é? Nós transformamos aquilo nas matas, utilizamos aquilo muito, e o vinho era muito apreciado pelos mais velhos nas aldeias. Eu tinha um projeto idêntico, não consegui ser financiado pelos projetos económicos. É para dizer que é preciso muita coisa ainda por fazer para, de facto, transformar a CPLP numa verdadeira organização que atenda aos anseios das pessoas, dos africanos, sobretudo, dos países de expressão portuguesa.
6: É uma celebração de 30 anos que ficou resumida e reduzida apenas a um almoço ontem no Palácio das Necessidades e que juntou os embaixadores dos países da CPLP acreditados em Portugal. Bernardo Neto, qual é o seu comentário?
7: Amílcar, a sigla CPLP acabou levando para uma morte cerebral a sigla PALOPES.
6: Países africanos de língua oficial portuguesa.
7: Países africanos de língua oficial portuguesa. E havia textos africanos de expressão portuguesa, onde nós angolanos conhecíamos os escritores de Moçambique, de Cabo Luís Verde, Bernardo, de Guiné-Bissau, enfim, todos que falavam língua portuguesa. Depois que se transformou em CPLP, este elemento desapareceu. Mas, amigo, queria para trazer aqui três notas.
6: E a culpa é de quem?
7: Como?
6: De quem é a culpa?
7: A culpa, eu acho que entregamos muitas coisas aos governos. As comunidades também precisam trabalhar. E aqui sair mesmo de uma organização.
6: Tínhamos reunião de alto nível que juntava os países.
7: Sim, porque quem olha para os estatutos e os discursos formais das lideranças políticas, é tudo um campo de convergência. Mas quando vamos na operacionalização que tem a ver com as sociedades, ali é uma fratura total. E aqui veja, por exemplo, aquela falta de dignidade que é dada aos angolanos que vão pedir visto. A rua onde está o consulado de Portugal em Luanda, não dá dignidade às pessoas. Então, aqui elementos de base que deviam ser refletidos. Depois, comprar uma carteira de medicamentos em Portugal fica-nos muito cara por ser angolano, mas se for São Tomé ou Cabo Verdeano, coisa, quer dizer, este tipo de tratamento precisa de facto que o debate seja um bocado mais ampliado. Mas, Amílcar, era para trazer aqui três notas. A primeira é que a língua portuguesa tem hoje, representa 3,7% da população mundial. Somos a quarta riqueza, isto são a dimensão económica da língua portuguesa. Fazemos parte de 4% da riqueza mundial. 4% das pessoas no mundo têm como primeiro contacto a língua portuguesa, a sua língua materna. Então logo saiam do berço. Depois, somos a sétima língua mais utilizada no mundo. E aqui, Amílcar, o desafio na internet. Angola, desde 1990, e creio que também Moçambique, ainda não assinou o acordo ortográfico.
5: Não ratificado.
7: Porque é porque trazemos uma razão. Razão de soberania, onde para nós a letra K, a letra Kwanza, a letra W e o Y, era ter uma rotura com o colonialismo. Basta olhar para a nossa moeda Kwanza, nós não a escrevemos com C, escrevemos com K e W. Tudo isto para uma rotura à ação cultural do colonialismo. E então, hoje por hoje, requer repensar isso, porque é para o segmento tecnológico. A língua portuguesa, ao entrar para os motores de busca do Google e por ali em diante, precisam estar uniformizadas. Então, penso que este acordo devia ser revogado, fazermos um novo acordo, onde as exigências de Angola deviam ser tidas em conta, por causa das nossas línguas nacionais, e depois as exigências de Moçambique. Talvez até com a entrada da Guiné Equatorial, é um elemento a repensar. O segundo elemento, Amílcar, tem a ver com O mandato do presidente João Lourenço na CPLP. O que é que o presidente João Lourenço propunha? A criação de um banco de desenvolvimento da CPLP, onde as maiores economias, no caso Brasil e Portugal, deviam de facto dar alguma dimensão para este elemento. Mas o que é que ocorreu? Fizeram um discurso de ouvidos de mercador, e hoje por hoje esta agenda está quase que eliminada. Então, aqui era na transformação que o doutor José Pedro Gomes terá dito, Fernando Pedro Gomes, perdão, terá dito, que a transformação da CPLP tem de sair dos aspectos culturais para transformação económica e transformação empresarial. E o desafio do Banco de Desenvolvimento da CPLP estava de facto a focar-se para este elemento. E o que é que hoje é prioritário? Simplesmente a língua portuguesa e os padrões políticos. Já para terminar, Amílcar, há um outro segmento que nós precisamos repensar quando se trata da língua portuguesa. O Prémio Camões. Uma contribuição de Portugal e Brasil. 100 mil euros. Mas este Prémio Camões, e já muitas vezes se discutiu, não chega a uma literatura, por exemplo, do Anhangachito. Chega a alguns escolhidos, e hoje vai se misturando, trazendo aqui para esta pauta Paulina Siziane e outras, mas há ali alguma coisa que precisa democratizar um bocado mais o Prémio Camões. E aqui mesmo termina, Milka, são as vitórias que, ao ponto de vista diplomático, a CPLP já granjeou. E uma delas é a vitória da independência do Timor-Leste. Foi, de facto, uma dinâmica das lideranças, e aqui, com o presidente norte-americano na altura, Bill Clinton, a CPLP conseguiu trabalhar este elemento, e pensamos que numa época como esta o soft power devia funcionar, porque temos o António Guterres, secretário-geral das Nações Unidas, e a língua portuguesa não é língua de trabalho das Nações Unidas. Então há aqui um elemento que precisamos repensar, e em termos de custos, há uma década para cá o projeto custava 120 milhões de dólares. Será que os países que fazem parte da CPLP não conseguem contribuir para que a língua portuguesa dentro das Nações Unidas seja uma língua de trabalho? Então há aqui elementos por repensar, e penso que nesta transformação que a CPLP tem de fazer, precisa trazer estes elementos que são de base, para depois termos uma organização estruturada que evolua do formalismo dos Estados para as pessoas e cidadãos.
6: Muito obrigado, Bernardino Neto. Estamos a falar dos 30 anos da CPLP, assinalados ontem. Bernardino falava do acordo ortográfico. Angola e Moçambique ainda não ratificaram este acordo, que é de 1990. Nelson Pereira de Sousa, o que dizer sobre a CPLP, 30 anos feitos ontem?
8: Bem, a Amílcar Como princípio, a CPLP trata das questões da difusão da língua, da cultura, a cooperação, concertação. Passados 30 anos, é preciso reconhecer que muito também se fez. Mas esse muito que se fez representa pouco, porque a dimensão das nações vai aumentando, as necessidades, as preocupações também vão ganhando outra latitude, e era preciso que realmente a CPLP pudesse se impor no contexto das nações. Digo isso porque é um elemento estratégico. Acabando ou sendo um elemento estratégico e não ter projeção estratégica, demonstra que ela foi esvaziada estrategicamente. O objetivo estratégico pelo qual uniu estes Estados não tem quase vincado. Não tem quase vincado porque, vamos ver, Angola emprestou sotaque e expressões na língua portuguesa, distinto do Brasil. Mas, neste acordo ortográfico, há uma expressão maior do Brasil, porque o Brasil tem o maior índice populacional. Então, a questão demográfica ganhou expressão na concertação da própria língua. Bom, o número de falantes influencia. Vamos ver que...
6: E Angola tem contribuído, Angola e o Brasil. São os que mais contribuem para o aumento, digamos, exponencial da população em língua portuguesa.
8: Exatamente. Na questão da cooperação, poderíamos cooperar mais. Temos feito a nossa cooperação de forma tímida entre nós, os Estados da CPLP. Imagine-se agora, para qualquer projeção fora da CPLP, a exemplo na esteira de que levantava aqui o Bernardino, da projeção da língua a nível no contexto das nações. Quer dizer, se entre nós não consertamos, imagine-se uma concertação externa, já que internamente não fizemos. E é um dilema. Se nós não ultrapassarmos as nossas diferenças como elemento estratégico, nunca vamos conseguir levar a estratégia fora da nossa estratégia. Então passa a estratégia a ser uma mera utopia. Bom, trazendo isso para a questão da concertação política, aqui também vamos ver que ela também acaba se esvaziando, porque a cooperação é que iria suportar essa cooperação política. E vamos ver que o problema da Guiné-Bissau é um problema que a CPLP poderia fazer mais. Poderia fazer mais dentro das concertações que se impõe. Mas só para ver que até a própria Guiné-Bissau consegue tossir e a CPLP, toda ela, constipar-se. Quer dizer, levanto novamente a questão aqui da projeção do poder estratégico dessa organização. Então, vamos reconhecer que muito se fez, mas, entretanto, é preciso ainda consertarmos, precisamos fazer mais. Já dizia o presidente Dr. António Agostinho Neto, só a cooperação se o cooperante cooperar. Vamos agora olhar para dentro de Angola. Toda essa relação de cooperação que temos com alguns estados, ou vamos levantar o caso aqui de Portugal, tem deixado know-how, tem transmitido o conhecimento necessário? É um outro dilema que podemos também levantar. Como é que está o nível da cooperação? É uma cooperação a que moldes? É uma cooperação que inputs traz? E que outputs exprime? Levantamos aqui, quer dizer, se olhamos para o campo da mensuração, vamos ver que ela não é satisfatória. E pode ser que para determinado estado lhe é satisfatória, porque nós encaminhamos tudo o que é divisa para o outro lado, diferente dos outros que não encaminham divisa para aqui. Então temos que olhar para as vantagens e desvantagens que esta organização nos proporciona. Mas é um meio, é um caminho que decidimos permilhar esta relação, que realmente faz com que Angola, apesar de não estar no seu auge financeiro, mas de todas as formas pode ainda e tem como ter expressão na maior relação com o Brasil. Nós temos que aprofundar esse nosso contacto com o Brasil no sentido do interesse que temos comum de poder exprimir a nível mundial o que é e o que deve ser a língua portuguesa e a relação entre esses Estados.
6: Muito obrigado. E o presidente do Grupo Nacional de Acompanhamento à Assembleia Parlamentar da CPLP, Virgílio de Fontes Pereira, manifestou o desejo de que a Guiné-Bissau
1: retome rapidamente a normalidade institucional. O objetivo é permitir que a Guiné-Bissau restabeleça a sua participação plena nas atividades da Organização Parlamentar Lusófona após a suspensão deliberada pelos órgãos de topo da CPLP. Durante a conferência de imprensa de apresentação da 15ª sessão intercalar da Assembleia Parlamentar da CPLP, agendada para decorrer em Luanda, Virgílio de Fontes Pereira confirmou que a ausência da Guiné-Bissau decorre diretamente da decisão tomada pelo chefe de Estado e de Governo em dezembro do ano passado. O parlamentar angolano sublinhou que a Assembleia Parlamentar, enquanto órgão integrante da estrutura da CPLP, está estritamente vinculada ao cumprimento das deliberações adotadas pelos órgãos superiores da organização, justificando assim a aplicação da medida de suspensão. Eliane Pinheiro, CPLP, 30 anos.
9: Amilcar, eu penso que a CPLP continua a ser um palco de concertação dos países que têm como herança a língua portuguesa, e poderia ser melhor aproveitada para potencializar o intercâmbio cultural, nomeadamente também promover uma maior concertação a nível dos sistemas educativos. Isso iria ditar um outro ritmo da cooperação, mas de qualquer modo não deixo de reconhecer que a CPLP acaba por ser uma forma que foi de reinvenção do relacionamento pós-colonial entre os países que tinham tido uma presença portuguesa colonial, uma reinvenção diferente, de relacionamento diferente, assumir que a língua portuguesa é uma herança e que há que buscar formas de cooperar para que resulte em ganhos de lado a lado. E aí, em termos de ganhos de lado a lado, é que eu penso que continuam a existir pontos fracos. Também há que reconhecer que há diferenças estruturantes entre os países que compõem a CPLP. Isso faz com que nem sempre, principalmente eu vejo do lado de Portugal e Brasil, tenham o interesse de se abrir completamente a esta cooperação mais aberta. Mas, nomeadamente, há um outro pilar que eu considero que seja um ponto fraco da CPLP, e vemos com este último incidente da Guiné-Bissau ter sido suspensa por causa da mudança inconstitucional do poder político, o facto de, e isso ilustra as diferenças gritantes que existem a nível de uma visão comum, até que seja a própria política, porque a concessão de um sistema democrático assente no respeito pelos princípios democráticos deveria ser a base também para uma cooperação bem sucedida. Tem que haver uma identificação entre as partes, entre os membros. E não havendo essa identificação, também torna-se difícil a cooperação ir mais longe. E o facto, a Guiné-Bissau, a forma como reagiu, de que limita as relações com Cabo Verde e Portugal, por ter sido chamada a atenção, é uma demonstração de que há aqui elementos também fragilizadores para que esta cooperação siga mais longe. Mas, de qualquer modo, temos que reconhecer que foi um elemento, a CPLP representa um elemento integrador dos países que têm como herança a língua portuguesa, e é preciso buscar formas proativas de desenvolver esta herança, de reconhecê-la, de buscar formas de enriquecê-la também.
1: Muito obrigado. Estamos com 8 horas e 55 minutos. Sim, Fernando Pedro Gomes.
5: É só um momento que eu não posso deixar passar, que dê reflexão sobre a CPLP. Eu estava a dizer aqui a criação da CPLP do ponto de vista estratégico, portanto, nós não, ainda não temos aquela luz verde, uma vez que, de facto, as populações, os povos desses países ainda não apreciam com toda aquela objetividade os objetivos fundamentais. Ora, eu não quero acreditar que a CPLP tenha como visão a manutenção de um sistema colonial que tem como objetivo priorizar determinada elite governante ou política desses países. E, portanto, essa questão que fique bem clara. As minhas dúvidas têm sido nesse aspecto. Porque, de facto, penso que a CPLP está mais para as elites e o povo não vê. Qual é, de facto, o interesse ou a importância da CPLP da realização das pessoas?
6: É um assunto que não se esgota. Para o Sr. Fernando Pedro Gomes, na próxima semana vamos voltar a abordar este tema. Raul Gonga, Delfim Soares, Arcanjo Pinto, Carolina Rodrigues e Emílio Crescenier fizeram equipa. Vou agradecer a presença aqui mais uma vez de Osvaldo Mbuco, Nelson Pereira de Souza, Bernardino Neto, Fernando Pedro Gomes e Eliane Pinheiro. Todo o destaque para os 30 anos da CPLP, para esta Cimeira das Civilizações que o nosso país albergou e também para o dia Nelson Mandela, que hoje se assinala. Ele viveu 95 anos, 27 dos quais na prisão colonial e racista do Apartheid. Mandela foi preso em 1962, condenado à prisão perpétua em 1964, quando saiu da cadeia no dia 11 de fevereiro de 1990, veio a Angola, 3 meses depois. Agradecer pelo apoio que os angolanos deram à causa do ANC e não só. Mandela esteve aqui conosco em maio de 1990. Mandela morreu no dia 5 de dezembro de 2013. 100 chefes de Estado e de Governo estiveram no seu funeral. Então, fiquem todos bem. 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
19: 9 horas em Angola, seguir as notícias na Rádio Nacional com a Júlia Vigário.
20: Bom dia, Empelá leva o ato político de massas e promove registro eleitoral oficioso.
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20: A abrir, o MPLA, Partido dos Camaradas, realiza hoje um ato político de massas no Lubango, província da Huila. O ato, a ser orientado pela vice-presidente do partido, Mária Quiosa, vai centrar-se no Congresso Ordinário que acontece em dezembro deste ano e sobre o registro eleitoral oficioso. Mais dados com o António Pinto.
21: A iniciativa reúne militantes, simpatizantes e amigos do partido num ambiente de apoio ao líder do MPLA, João Lourenço, e ao 9º Congresso Ordinário do partido, a acontecer de 9 a 10 de dezembro. Próximo, o primeiro secretário do MPLA na província da Huila, Nuno Mahap, descreve a confiança dos militantes e apela à presença de todos, demonstrando a força característica do povo huilano, as políticas visadas pelo partido governo. Em Angola.
22: Provarmos sempre o calor, não só de hospitalidade, mas também aquela força característica do povo da Huila em confiar sempre nas políticas que são visadas pela direção do nosso partido para implementar sempre no interesse coletivo.
21: E a primeira secretária da UAMA na província da Huila, Teresa Navita, garante apoio das mulheres filiadas à organização feminina do MPLA ao presidente João Lourenço. Daí, presença das mulheres no ato político deste sábado na cidade do Cristo Rei.
23: As mulheres vêm de todos os bairros, comunas, para recebermos continuamente a nossa vice-presidente.
21: Já Esteves Hilário, secretário para a informação do MPLA, sublinha que o apelo ao registro eleitoral oficioso será nota dominante do discurso da vice-presidente do MPLA, Mara Quiosa.
24: Mobilizar todos para o registro eleitoral oficioso para que todos possam participar da grande festa da democracia em 2027.
21: Esteves Hilário, secretário para a informação do MPLA, Antónia Cusanga e António Pinto, Rádio Nacional de Angola, Lubango.
20: Aqui o António Pinto, o MPLA realiza neste sábado um ato político de massas no Lubango, província da Huila. Eu sei que o Serviço de Investigação Criminal deteve no Cunene 4 cidadãos nacionais e chineses. Os referidos cidadãos foram apanhados em flagrante delito a comercializarem mais de 200 sacos de fubá de milho supostamente estragados a Vieira Cambala.
25: A detenção, segundo fez saber a porta-voz do departamento do SIC Cunene, Júlia Francisco Capemba, foi possível mediante uma denúncia.
26: Foram flagrados 4 elementos, 2 cidadãos de nacionalidade chinesa e 2 de nacionalidade angolana. Estes elementos têm aqui armazenado 281 sacos de fubá de milho amarelo, em que eles tiravam a fubá do mesmo saco que já estava na condição deteriorada e com gorgulhos continham insectos. Peneiravam a fubá e voltavam a ensacar a fubá no saco de 25 quilos com a data caducidade.
25: Por sua vez, o advogado Tomé Xavier apresentou outros argumentos em defesa à empresa acusada.
27: Esta presunção não é suficiente
1: suficiente para se afirmar que o produto está deteriorado, tão pouco que o produto esteja impróprio para o consumo humano. As autoridades adotaram uma medida cautelar no sentido de apreender por enquanto o produto até que sejam colhidas mostras e sejam submetidas a exames conclusivos para que possamos afirmar então se estão ou não apropriado para o consumo humano.
25: Psíquico Nene deteve em flagrante delito 4 cidadãos de nacionalidade angolana e chinesa implicados na prática de comércio de mais de 200 sacos de fubá de milho supostamente caducados. Reportagem Rádio Nacional de Angola no Cunene com Vieira Cambala em Ondiva.
20: Serviço de Investigação Criminal deteve no Cunene 4 cidadãos angolanos e chineses a comercializarem mais de 200 sacos de fubá de milho supostamente aspirados. Da atualidade internacional, equipas de socorro continuam hoje em busca de sobreviventes de um deslizamento de terras no sudoeste da China, que provocou pelo menos 8 mortos e deixou 34 pessoas desaparecidas. O deslizamento ocorreu ontem, quando grandes quantidades de rochas e terras deslizaram pela encosta, soterrando mais de 10 edifícios residenciais, segundo a televisão estatal chinesa. Na sequência do deslizamento de terras, mais de 80 socorristas ou 800 socorristas foram mobilizados para o local, tendo sido encontradas 18 pessoas presas sob os escombros, 8 das quais declaradas mortas, anunciaram as autoridades.
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19: 9 horas 5 minutos.
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19: O Ministério da Defesa Nacional, antigos combatentes e veteranos da Pátria e as Forças Armadas Angolanas comunicam o falecimento do Tenente-General reformado António Francisco Africano, ocorrido em Luanda, a 13 de julho, por doença. O seu funeral realiza-se hoje no Cemitério do Alto das Cruzes, às 10 horas, antecedido do velório no Quartel-General do Comando do Exército. Alexandre José e Maria Baúa comunicam o falecimento de Maria Pereira Sebastião, também conhecida por Tia Nina. Ocorrido em Luanda, o seu funeral será realizado, ainda a anunciar oportunamente. Carlos Alberto Melo Xavier, esposo, Sandrina Melo Xavier Maurício, Carlos Felipe Melo Xavier, Admir Helino Sousa Santos, Marcelino de Sousa Santos. Irmãos, netos, sobrinhos, cunhados, primos e demais familiares comunicam o falecimento de Maria Helena de Sousa Santos Melo Xavier, ocorrido no dia 15 de julho por doença. O óbito decorre na sua residência no bairro da Corimba e o funeral será realizado hoje às 10 horas, partindo o cortejo fúnebre do Quartel-General do Exército para o Cemitério do Alto das Cruzes. António Bilolo David, esposo, Tiziane, Kelson, Verónica, Weller e Misael, filhos, cumprem o doloroso dever de

0: Fonseca, Hélder Vieira, Edmar Francisco, Irina Monteiro, Otília Freire e Silénia Dalla, sobrinhos, comunicam que o funeral de Nelson dos Prazeres de Sousa Santos realiza-se hoje às 10 horas no cemitério do Benfica, antecedido do velório na sala de cerimónias fúnebres do Governo Provincial de Luanda às 7 horas. Rosalina João e demais familiares comunicam o falecimento do seu ente querido Manuel João, ocorrido no dia 12 de julho. O seu funeral realiza-se hoje às 10 horas, saindo cortejo fúnebre da sua residência no Golfo 1 para o cemitério da Camama. Foram as informações no serviço da Agenda Nacional.
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0: 9 horas 8 minutos.
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0: 9 horas, 12 minutos, a seguir o Palavras e Textos.
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0: Viva, bom dia, bem-vindos ao Palavras e Textos. Há escritores que contam histórias, outros interrogam o tempo em que vivem. O nosso convidado parece escolher as duas tarefas. Professor, editor, homem de rádio e escritor, Lucas Cassulo regressa ao programa numa ocasião diferente. Traz consigo um novo livro de contos, Anastácia, Entre a Pátria e o Desejo. Uma obra que atravessa geografias, mas continua a dialogar com inquietações profundamente humanas. Lucas Cassulo, bom dia, bem-vindo a Palavras e Textos.
1: Olá Carla, olá ouvintes, bom dia, muito obrigado pelo convite.
0: É um gosto receber-te novamente e hoje com uma feliz novidade, a Anastácia.
1: Mais uma vez já me sinto em casa.
0: Esta obra que muito nos tem a dizer.
1: Eu acho que sim.
0: Lucas, quando o entrevistei pela primeira vez, falávamos sobretudo do escritor. Hoje volto a recebê-lo depois de mais livros, mais leitores e mais responsabilidades no universo editorial. A pergunta é simples: o que é que mudou mais nestes anos? A sua escrita ou o seu olhar sobre o mundo?
1: As duas, sim. Eu sou uma pessoa que cobro muito de mim mesmo. Então estou sempre a trabalhar, nunca estou satisfeito. Eu acho que é de todo artista. A cada ano, a cada tempo que passa, quer sempre melhorar, olha para o seu trabalho, para o que já produziu, quer sempre fazer algo muito mais. Eu penso que sim, melhorou essa sensibilidade, essa leitura que eu tenho sobre as coisas, sobre o mundo, sobre a vida. E vou trazendo esses resultados para os meus livros, para os meus textos.
0: Passo a leitura da sinopse da obra, para que os nossos ouvintes estejam mais familiarizados com o que estamos a falar. Anastácia nasce de fragmentos reais, ecos de vozes recolhidas ao longo do tempo, uma coletânea de histórias vindas de muitos lugares por onde temos viajado, por vezes das páginas de um livro, das entrelinhas de um jornal, da fluidez inquieta da internet ou da intimidade de uma conversa. Lucas, há um momento em que deixamos de escrever sobre personagens e passamos a escrever sobre pessoas. Em que momento Anastácia deixou de ser apenas uma personagem e passou a representar uma condição humana?
1: Eu acho que esse ambiente é sempre contínuo entre a personagem e as pessoas. No desenvolver das histórias, penso que há sempre esse entrelaçar entre as nossas experiências e as experiências dos outros e aquilo que nós imaginamos ou desenhamos para a ficção. Anastácia é exatamente também essa personagem, né, que sai de um conflito, mas é um conflito real. Mas será que o quão real pode se tornar? E tem de correr o mundo, resolver as coisas do mundo e lidar com os dilemas da vida. Eu acho que, respondendo à pergunta, é sempre em simultâneo.
0: O seu livro mostra que a guerra não termina quando cessam os tiros. Ela continua na memória, na linguagem e nos afetos. A literatura consegue chegar onde a história muitas vezes não chega?
1: Sim, costuma dizer que não é que a história não chega, mas para cada história temos sempre pontos cegos. Uhum. E eu acho que a literatura encontra dentro desses pontos cegos as oportunidades para recontar as narrativas e termos, se calhar, dupla visão das coisas. Eu penso que é isso.
0: Os seus contos têm uma particularidade. Partem frequentemente dos acontecimentos possíveis. O real é apenas o ponto de partida ou continua a persegui-lo até a última página?
1: É apenas o ponto de partida, é o real.
0: E depois dá sempre
1: depois, sim,
0: abertura
1: e depois a vida
0: ao ficcional.
1: É o que é. Depois é como a vida, né? O amanhã nós não sabemos. E eu acho que as histórias também têm essa tendência de caminhar para um mistério. Mas que mistério? Mas será que no final de tudo vamos desvendar realmente o mistério? Vamos ter um fim? Há muitas perguntas. O livro foi lançado só no sábado, mas há muitas perguntas. Eu agora não entendi sobre o final, principalmente sobre este conto que dá título ao livro, A Anastácia. E eu às vezes digo, sim, é como tudo, a vida também nós não entendemos, né? O amanhã nós não sabemos.
0: Exatamente.
1: Estamos sempre a perguntar, estamos sempre a procurar e vamos sempre procurar mas será que vamos encontrar respostas? E será que nós devemos parar? Então, há aqui muitas questões.
0: Muitas questões que,

0: Lucas Cassulli, salvo erro, começou a publicar em 2018 e eu lhe pergunto, nunca foi tão fácil publicar um livro, mas nunca foi tão difícil permanecer na memória dos leitores. O que é que distingue um livro publicado de um livro que permanece? Os seus livros têm esta característica. Ficam presos na memória dos leitores e suscitam sempre muitas questões.
1: Desde quando eu me descobri, não é no primeiro livro, depois de publicar, eu assumi que tinha nascido para contar histórias. Eu acho que quando isso é natural, fica na memória, marca as pessoas. Eu penso que é isso. É o facto de que eu faço porque eu gosto, não é de forma intencional, ok, vou agradar alguém, não. Eu vou contar essa história, ou tenho uma personagem fazer ruídos na minha consciência, na minha cabeça. E eu penso que é por isso que resulta muito. E a maioria das histórias estão sempre muito ligadas ao que eu sinto, à minha sensibilidade. E acho que isso faz também outra contribuição para que essa ligação entre leitor, personagens, história se mantenha constante.
0: Lucas Cassulli acabou de falar de um ponto muito interessante, que é descobriu que nasceu para contar
1: história.
0: Nasceu
1: para contar, não tem
0: Mas
1: jeito.
0: É curioso que tem uma formação bastante contrária à literatura, é engenheiro. Como é que estes dois mundos convivem entre si?
1: É assim, eu primeiro, respondendo à pergunta, primeiro fui preparado para ser escritor. Porque a engenharia faz isso, prepara os homens a criarem coisas com a rotina dos algoritmos, a estrutura de dados. Então criamos rotinas e temos sempre ideias de tempo. Qualquer situação tem sempre múltiplas possibilidades. É aí que o engenheiro se torna um grande escritor, por causa dessa questão, né, de saber interpretar coisas, criar cenários, criar rotinas, criar possibilidades. E isso ajuda no mundo, no próprio mundo da ficção.
0: Precisamente. Agora faremos uma curta pausa para ouvirmos música, mas antes deixamos aqui a pluralidade deste sujeito. Lucas Cassulli nasceu no Bengo a 6 de julho de 1986, é licenciado em Engenharia Informática e mestrando em Gestão de Empresas, é profissional de TI, escritor, editor, docente universitário, locutor de rádio e promotor cultural. Autor dos livros A Vila Assombrada pelos Maquiche,
1: Afroerotismo Encontro.
0: Afroerotismo.
1: Sou um A que roubaram aí da história, do livro.
0: Mil Correspondências, Adriana, Borboleta de Vidro, Zoom, um Mosquito que Não Queria Sangue, Um Homem que Acordou Sozinho na Terra e tantas outras obras que você, amigo ouvinte, poderá também explorar ao longo deste Palavras e Textos aqui na Rádio Nacional de Angola. Agora curta pausa para ouvirmos música, já voltamos a falar.

0: Exatamente, aqui a nossa conversa com o Lucas Cassule. Lucas Cassule, o escritor trabalha com palavras escritas. O homem de rádio trabalha com palavras que desaparecem no instante seguinte. Em qual destes dois territórios sente que a palavra é mais exigente? O seu programa em rádio é voltar também à literatura.
1: Voltar à literatura. Mas eu penso que é a literatura. Mas pode ser que a Carla vai discordar comigo, porque o jornalismo, o radialismo também né, exige muito rigor, mas a literatura, o livro fica aí impresso e pode durar gerações, então as histórias ficam aí. Eu penso que a literatura me pede mais.
0: Sim,
1: exige mais.
0: E o que é escrito, o tempo não consegue
1: apagar,
0: né?
1: Demanda não. Mais.
0: Exatamente. Aqui o livro Anastácia, o Lucas Cassule diz que são fragmentos reais, ecos de vozes recolhidas ao longo do tempo, tirados em páginas de livros, de jornais, e eu pergunto, há um Lucas Cassule que escreve e outro que lê originais de outros escritores. Esses dois homens convivem em paz ou estão frequentemente em conflito?
1: Eu penso que estão frequentemente em conflito. Em conflitos, às vezes até de interesse, porque à medida que nós vamos tendo contacto com o trabalho dos outros, nós também, de forma assim meio egoísta, vamos comparando o nosso nível de produção e de pensamento. Eu penso que estamos em constante conflito, mas é um conflito bom.
0: É um conflito saudável.
1: Um conflito saudável. Os artistas conseguem lidar com isso, gerir isso.
0: Exatamente. Lucas Cassule, como é que é pertencer a uma geração de escritores que vem depois de Pepetela, de Água Luz? A Pepetela, aliás, com quem já tomou cuca.
1: Uma cuca.
0: É dos raros angolanos que já tomou, já teve o privilégio de tomar uma cuca e conversar com Pepetela.
1: Olha, vou lhe contar. Uma vez havia uma atividade na União dos Escritores Angolanos. E então eu fiquei. Era uma atividade dos cotas. Eu cheguei lá e éramos dois jovens apenas. Assim que eu cheguei, eu ouvi um cota a cochichar, não vou dizer o nome. Ah, você conhece aquele senhor que está ali, o Lucas Cassule? Assim, em sussurros. Não, não conheço o Lucas Cassule, um dos mais velhos. Não conheço o Lucas Cassule. Aquele único que tomou cerveja. Você já tomou cerveja com Coca-Cola, com Pepetela? Então eu achei engraçado, mas foi sim um privilégio muito grande sentar com Pepetela, conversar por muitas horas e tomar cerveja com Pepetela, com quem eu tenho como um ídolo, né, na literatura angolana. Então, sem comentários.
0: É um sentimento de, como é que eu direi, é uma responsabilidade acrescida ter vindo depois da geração de Pepetela, de Água Lusa, de
1: sim,
0: Manuel
1: sim,
0: Rui.
1: Respondendo à pergunta, e faz todo sentido, nós temos muito, é uma muita responsabilidade, porque quando nós olhamos para trás e olhamos para o que temos hoje, para os que estão, o que temos lá fora, continuam a ser eles, apenas eles, os principais nomes. Então, quando eu faço esse tipo de balanço, eu percebo que é preciso trabalhar mais, nós precisamos trabalhar mais para que mais nomes entrem, mais nomes da nossa geração. Então, fica sempre essa responsabilidade de querer produzir mais e mais, e recebermos esse manto, né? Esse legado que foi bem feito, para que as próximas gerações também consigam fazer o balanço e nos colocar lá na lista.

0: Depois do livro Anastácia, entre a pátria e o desejo, o que é que continua a inquietar o Lucas Cassul e que ainda não encontrou forma de transformar em literatura?
1: Boa pergunta, nunca tinha pensado nisso. Eu não sei, eu acho que eu escrevo de tudo um pouco e de toda... E costumo dizer, ah não, tens que ter um foco, do tipo, vai escrever só para criança e para criança, mas eu costumo dizer, a responder, eu escrevo o que sinto.
0: Exatamente.
1: Se eu sentir como uma criança, eu vou escrever como uma criança. Se eu sentir como um adulto, vou escrever como um adulto. Eu escrevi já de todo um pouco nestes 11 livros publicados no Imprenso e tantos outros contos. Eu penso que eu podia escrever o que eu quiser ou o que me ocorrer, desde que seja que eu achei relevante.
0: Exatamente. Se daqui a 20 anos ou até menos encontrar Anastácia numa estante esquecida, qual seria a conversa que gostaria que esse livro ainda fosse capaz de provocar?
1: Quem for ler essa história talvez fique na mesma situação como eu, sem resposta, mas eu acho que eu a abraçaria e ofereci a minha amizade, a dizer que ela podia contar comigo, porque é muito difícil estar na situação da Anastácia, e eu sei que ao redor do mundo temos muitas Anastácias. Então eu a abraçaria forte e diria que estaria aí quando ela precisasse.
0: Exatamente. Lucas Cassul, qual é a palavra que deixa aos seus leitores, aqueles que têm retirado do seu livro muitas inquietações, mais dúvidas, mais perguntas do que respostas? Que palavra tem a deixar aos seus leitores que...

0: Ao longo destes 11 livros publicados, tem estado permanentemente a acompanhar o seu trabalho.
1: Bom, eu primeiro quero agradecê-los, porque se eu continuo a publicar, se estou no 11º livro, é porque eles continuam a ler, continuam a ter leitores e se a fazer leitores novos. Agradecê-los pela oportunidade, por olharem nos meus livros com esse olhar diferente. Agora, recomendá-los a lerem literatura angolana. Já há muita literatura boa a serem produzida recentemente, e para além dos que que a Carla já disse, dos mais velhos. Então leiam os jovens, publiquem, promovam a literatura nacional, ofereçam livros aos mais pequenos, às crianças. Nós estamos a contar com esses futuros leitores no amanhã. Então contribuam com alguma coisa e façam Angola ler.
0: Muito obrigada, Lucas Cassula. Obrigada pela generosidade desta conversa. Foi um gosto voltar a recebê-lo no Palavras e Textos. Que os livros continuem a fazer aquilo que felizmente nenhuma tecnologia conseguiu substituir, que é obrigar-nos a pensar, a sentir e a olhar o mundo com mais humanidade.
1: Obrigado, Carla. Continua a fazer o que tu fazes. Eu já estou a tratar por tu, porque somos família, e Palavras e Texto faz todo sentido nas nossas manhãs de sábado, e que mais ouvintes ouçam e continuem a espalhar a notícia dos livros e dos artistas por toda Angola e por todo o mundo.
0: Obrigadíssima, Lucas, estamos juntos. Aos nossos ouvintes, imperativos horários já nos remetem às despedidas nesta viagem que, se dependesse de nós, durava para sempre. Voltamos no próximo sábado, à mesma hora, para mais um encontro com a literatura e com aqueles que fazem das palavras um modo de compreender o mundo. Até lá, boa semana, estamos juntos.

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0: 10 horas em Angola, a seguir as notícias na Rádio Nacional com a Júlia Vigário.
1: Bom dia. Vários turistas internacionais e estrangeiros continuam a explorar potencial turístico na província do Moxico.
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1: A abrir, cerca de 60 turistas internacionais e estrangeiros a bordo de um comboio sul-africano visitam a província do Moxico com destino a Benguela. Durante a visita, os turistas percorreram vários locais de interesse onde ficaram a conhecer os potenciais turísticos e económicos da província. Mais dados com Ilídio Sérgio.
3: 60 turistas de várias nacionalidades escalaram a província do Moxico a bordo do luxuoso comboio turístico sul-africano Ravus, proveniente da África do Sul, com passagens pela Zâmbia e Zimbábue, com destino ao município do Lobito, província de Benguela. Elda Auber, da empresa promotora dos comboios turísticos, que vem a Angola pela quarta vez, diz que está prevista a chegada na próxima semana de mais de 40 turistas e investidores estrangeiros para a exploração das oportunidades de negócios no nosso país.
4: E isso é muito importante para Angola, além de ser turismo que vai conseguir fazer um incremento na economia dos angolanos, porque nós continuamos a receber muitos elogios e estamos gratos por isso. Então vamos continuar a trabalhar nesse sentido. São 62 turistas dessa vez e vai vir mais 40 turistas na vez que vem, daqui a uma semana.
3: E a diretora do Gabinete Provincial da Cultura e Turismo, Esther Alberto, espera apresentar aos turistas as potencialidades da província do Moxico.
5: É uma satisfação enorme porque nós começamos agora a consolidar os interesses que nós temos estado a fazer no sentido de atrairmos a nossa província de forma particular e o nosso país como um destino para se passear.
3: Mais de 60 turistas de diversos países do mundo efetuam uma digressão a Angola a bordo do luxuoso comboio turístico sul-africano Ravus, que vem ao nosso país pela quarta vez. Rádio Nacional de Angola, Nunes Francisco, Valdemiro Gonçalves e Lídio Sérgio, no Moxico.
1: Província do Moxico recebe turistas de várias nacionalidades com o objetivo de explorar as potencialidades da província. Deputados do MPLA terminaram ontem no SOI as quartas jornadas parlamentares da quinta legislatura do partido. As jornadas tiveram a duração de 4 dias e serviu para analisar a situação económica do país, dentre vários temas. Os deputados visitaram também diversas obras em execução no SOI. Alberto Segunda.
6: Os deputados do grupo parlamentar do MPLA terminaram nesta sexta-feira as quartas jornadas parlamentares da quinta legislatura com visitas de constatação em diversas obras em curso nos 11 municípios da província do Zaire. Na hora de balanço, os parlamentares dizem que há trabalho na província, mas também deixaram garantias de advogar junto do executivo para a celeridade na conclusão daqueles projetos de impacto social que estão ainda a registrar algum atraso na sua execução devido a problemas financeiros, disse o porta-voz das quartas jornadas, o deputado Jorge Uefo.
7: Nós estamos a constatar e a seu devido tempo vamos junto das instituições competentes do governo, do executivo, para divulgar para que as coisas tenham de facto um andamento aceitável.
6: Terminaram as quartas jornadas parlamentares da quinta legislatura do grupo parlamentar do MPLA, que decorreram aqui no Soio sob o lema MPLA, compromisso com o povo, confiança no futuro, onde durante 4 dias os parlamentares discutiram a situação da economia real do país. Rádio Nacional de Angola, a partir do Soio, e com António dos Anjos, Fátima Alexandre, São Arriaga e Alberto Segunda.
1: Deputados do MPLA terminam no SOI as quartas jornadas parlamentares que analisou, dentre vários temas, o estado atual da economia do país.
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1: A França e a Inglaterra defrontam-se este sábado no jogo de atribuição da medalha de bronze do Mundial 2026 de futebol, que opõe as seleções derrotadas nas meias-finais por Espanha e Argentina, campeã em título, que disputam no domingo a grande final. Os franceses derrotados pela Argentina na final do Mundial 2022 detêm um favoritismo frente aos ingleses, ainda que a caminhada triunfal da equipa liderada pelo selecionador Didier Deschamps tenha sido um fim abrupto frente à Espanha, que já tinha eliminado Portugal no nos oitavos de final por 1-0, antes de bater os gauleses nas meias finais por 2-0. Fora de portas, o Irã anunciou hoje que vários soldados norte-americanos morreram em novos ataques contra alvos militares dos Estados Unidos, no Kuwait, numa nova vaga de operações de retaliação que inclui também ataques no Bahrein. Os ataques atingiram bases militares, radares, centros de comunicações, depósitos de combustível, aeronaves e várias pontes.
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0: 10:05.
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0: O Ministério da Defesa Nacional, antigos combatentes e veteranos da Pátria e as Forças Armadas angolanas comunicam o falecimento do Tenente-General reformado António Francisco Africano, ocorrido em Luanda no dia 13 de julho, por doença. O seu funeral será realizado hoje no cemitério do Alto das Cruzes, às 10:30. Alexandre José e Maria Baúa comunicam o falecimento de Maria Pereira Sebastião, também conhecida por Tia Nina, ocorrido em Luanda. O seu funeral será realizado em data anunciar oportunamente. António Bilolo David, esposo Tiziane, Kelson, Verónica, Weller e Misael, filhos, cumprem o doloroso dever de comunicar o falecimento da sua ente querida, Carla Maria Antónia Francisca, mais conhecida por Rita. O seu funeral será realizado hoje às 10:30, saindo do KK 5000 para o cemitério do Benfica. Josefa Lopes dos Santos, mãe, Eduardo dos Santos, Anabela dos Santos, Margarida dos Santos, Idalina dos Santos, Elsa Nicolau, irmãos, Elizabeth Seabra dos Santos, esposa, Eduane dos Santos, Elielson dos Santos, filhos, Luísa da Fonseca, Hélder Vieira, Edmar Francisco, Irina Monteiro, Otília Freire e Silênia Dalla, sobrinhos, comunicam que o funeral de Nelson dos Prazeres de Sousa Santos realiza-se hoje às 10:30 no cemitério do Benfica. Rosalina, João e demais familiares comunicam o falecimento do seu ente querido Manuel João, ocorrido no dia 12 de julho. O seu funeral será realizado hoje às 10:30, saindo o cortejo fúnebre da sua residência no Golfo 1 para o cemitério da Camama.

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3: 10 horas 10 minutos, a seguir o sábado às 10h10.
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Rádio Nacional de Angola, seja bem-vindo a mais um espaço de debate na rádio, o seu habitual sábado às 10h10. Hoje colocamos em debate um tema que diz respeito ao presente e ao futuro do nosso país, as políticas públicas para combater o êxodo rural em Angola. Ao longo dos últimos anos, milhares de angolanos, sobretudo jovens, têm deixado as suas comunidades de origem em busca de melhores condições de vida nos grandes centros urbanos, com destaque para Luanda. Muitos desses jovens representam uma força de trabalho importante, com capacidade para impulsionar a agricultura, o empreendedorismo, a produção local e o desenvolvimento das suas comunidades. No entanto, perante a escassez de oportunidades nas zonas rurais, acabam por procurar alternativas nas cidades, onde uma parte significativa passa a dedicar-se ao comércio informal ou atividade de mototáxi em condições muitas vezes precárias e sem a estabilidade desejada. Esta realidade levanta várias questões. Por que razão continua a ser mais atrativo sair do campo do que permanecer? Que políticas públicas são necessárias para tornar os municípios e as comunas em espaços de oportunidades, onde os cidadãos possam viver, trabalhar e prosperar com dignidade? Neste contexto, importa também analisar o impacto da nova divisão político-administrativa. Será que a criação de novas províncias, municípios e comunas aproxima a administração das populações e pode representar uma oportunidade para acelerar o desenvolvimento local? Como podemos transformar os novos municípios, que ainda enfrentam carências

0: de estradas, energia, água, escolas, hospitais e outros serviços essenciais em territórios capazes de gerar emprego, investimento e qualidade de vida. São estas e outras questões que estarão no centro da nossa conversa hoje. Queremos perceber até que ponto as políticas públicas em curso respondem às causas do êxodo rural e o que ainda precisa de ser feito para que o interior de Angola deixe de ser visto apenas como um lugar de partida e passe a afirmar-se como um espaço de oportunidades.
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0: Sábado às 10h10, na Rádio Nacional. Este é o desafio que colocamos hoje aos nossos convidados. Estamos em estúdio com Irlander Lima, diretor do Gabinete do Poder Local do Ministério da Administração do Território, Pedro Quilombo Palata, chefe de Departamento da Direção de Estudos Socioeconómicos do Ministério do Planeamento, Carlos Cambuta, analista social, Sérgio Calundungo, em representação do Observatório Político e Social de Angola, José Rodrigues e eu, a moderadora Sani Fux. O sábado às 10h10 tem a coordenação da Direção de Informação da Rádio Nacional. Assistência de produção está a cargo do Adriano Serra e da Elsa Vaz. Os cuidados técnicos estão a ser garantidos pelo Adilson Dias. Aproveito o momento para saudar os convidados e desejar as boas-vindas à Rádio Nacional. Vamos começar por essa linha, Dr. Zé Rodrigues.
2: Bom dia, equipa de produção.
3: Bom dia, Sani Fux. Bom dia aos ouvintes da Rádio Nacional de Angola. Bom dia também aos companheiros do painel. Companheiros, né?
4: Bom dia, Sani Fux, bom dia aos ouvintes desse vasto auditório que é a Rádio Nacional de Angola, bom dia aos colegas aqui presentes.
5: Bom dia, Sani Fux, bom dia a todos os companheiros do painel e extensivo a todos os radio-ouvintes.
6: Sani, muito bom dia a caros ouvintes, bom dia colegas do painel e aceita os agradecimentos do Ministério da Administração do Território pelo convite.
0: Muito bem, sintam-se em casa e vamos então aproveitar, temos aproximadamente 2 horas para conversar sobre o tema das políticas públicas para combater o êxodo rural e a questão inicial para todos, hoje por hoje, quais são as principais causas do êxodo rural em Angola? Começamos consigo, Dr. Zé Rodrigues.
2: Bom, Sani Fux, falar do êxodo rural, nós temos que fazer uma retrospectiva histórica sobre as causas que levaram o então regime colonial a desenvolver o interior, deixando sobretudo alguns municípios que, com o decorrer da colonização, se transformaram em cidades ativas e que também acabavam por travar a mobilidade migratória interna. Estamos aqui a falar do município de Caloquembe, que no período colonial já era uma cidade e mesmo após o período colonial continua a ter infraestruturas capazes de responder à prosperidade social das comunidades locais. Estou aqui a falar do município do Duque de Bragança, na província de Malanje. Aqui o município do Lobito, na província de Benguela. Aqui também o mesmo município do Dondo, que já eram municípios que tinham uma infraestrutura capaz, portanto, de fomentar o desenvolvimento local. Havia uma política agrícola assistida pelo próprio regime colonial e mesmo após o regime colonial, o governo que emergiu em 1975 teve uma política agrícola ativa, o que fazia com que as populações se mantinham, portanto, nas suas respectivas comunidades, porque tinham uma produção agrícola capaz de saciar as necessidades locais, mas também capaz, portanto, de colocar os seus produtos nos grandes centros urbanos para consumo. Então, esta política definida pelo Estado angolano logo após a independência com exceção da guerra, fez com que as próprias comunidades se mantivessem no seio das suas próprias comunidades, gerando não somente satisfação para as suas famílias, mas também agregando valor para o próprio poder local. Ora, de 1992 a 2026, houve uma viragem quase que histórica, não por razões da guerra, mas por razões muito ligadas à má governação. Quanto à má governação, o fracasso das políticas públicas, e que em 24 anos de paz nós assistimos um êxodo rural que não se esperava que ocorresse em tempo de paz. E a causa deste êxodo rural está assente mesmo na má governação, portanto, do país. Olhando sobretudo para a província de Benguela, aquelas zonas como a Baía Farta, a zona da Ganda e outros municípios onde há grande concentração de populações, até o ano de 2008 nós não víamos aquela movimentação intensa do interior para os grandes centros urbanos, porque o governo entendeu concentrar o desenvolvimento no litoral em detrimento do interior, o que fez com que essas assimetrias regionais levassem que as pessoas fossem à procura no litoral de novos espaços de oportunidade, de melhor integração social, de melhor realização no domínio econômico. E só para terminar, eu dou um exemplo. Em 2012, na Universidade Agostinho Neto, portanto, nós estávamos a desenvolver um projeto de desenvolvimento industrial integrado com a antiga diretora-geral da ANEP, e nesta altura defendíamos que a zona econômica de Luanda era um perigo concentrar o desenvolvimento industrial no litoral. Tanto é que nós, universidade, reprovamos o projeto da Zona Econômica Especial de Luanda, porque entendíamos que as unidades fabris concentradas naquele polo industrial deviam ser dispersadas por todo o território nacional, com vista a garantir a própria dispersão do desenvolvimento industrial. Mas, infelizmente, por força de razões de ordem política, decidiu-se concentrar a Zona Econômica Especial de Luanda, quando naquela mesma altura nós tínhamos recomendado, sobretudo, que efetivamente devia-se dispersar todo o desenvolvimento industrial, proibindo o aparecimento de novas indústrias no litoral de Angola, porque o grande objetivo que nós, estudantes do curso de mestrado, pretendíamos é que efetivamente estas zonas do litoral, a concentração de indústrias e o surgimento de novos polos industriais iria atrair, portanto, um movimento interno, um movimento migratório interno que poderia repercutir-se negativamente no tecido social, porque Luanda não tem condições de infraestruturas para, portanto, receber milhares de pessoas em procura de novas oportunidades. E hoje, 20 anos depois, esta desgraça social que nós vivemos nos grandes centros urbanos é efetivamente resultado da observação relativamente ao desenvolvimento. Devia ser uma observação técnica, científica, e não uma observação política, como tem acontecido até agora.
0: Muito bem, doutor Carlos Cambuta, qual a vossa visão relativamente a este tema do êxodo rural que assistimos?
3: Bom, mais uma vez, bom dia a si, bom dia aos ouvintes. Eu gostava de começar por olhar para alguns dados estatísticos, e busco aqui os dados do Censo Geral da População e Habitação, publicados no ano passado. Prefiro-me, portanto, aos dados de 2024, realizado em 2024, mas publicados em 2025. E o que os dados do censo nos dizem é que 37% de mais de 36 milhões de cidadãos angolanos residem no meio rural. Quer dizer que a maior parte da população angolana está concentrada nas zonas nas zonas urbanas. As causas, na sequência do que disse o doutor José Rodrigues, eu gostava de sublinhar pelo menos duas que me parecem serem estruturantes, cruciais. A primeira tem a ver exatamente com a universalização de políticas públicas. O nosso país, no quadro de políticas públicas, é um país abundante, quer dizer, dispõe de medidas de políticas públicas. O desafio é aquele que já é conhecido, a da efetivação, a da implementação, é verdade? Mais à frente poderemos dar alguns exemplos concretos, né? Mas digo que a universalização de políticas públicas é uma das causas, porquanto dificilmente essas medidas de políticas públicas alcançam as zonas rurais limitam-se mais nas zonas urbanas e dificilmente chegam às zonas rurais. E não chegando às zonas rurais, certamente que coloca a população numa situação difícil, nomeadamente no que diz respeito ao acesso aos serviços públicos. Estando numa situação difícil, a população sente-se exatamente obrigada a procurar as melhores condições aí onde aparentemente existirem, né? E o espaço urbano tem sido a preferência. A segunda causa, que mais à frente poderemos procurar e abordar, tem a ver exatamente com um orçamento geral do Estado excessivamente focado para o espaço urbano. Se nós olharmos nos últimos 20 anos, o orçamento geral do Estado concentra uma parte significativa de verbas para o espaço urbano e com destaque para a capital do país. O argumento que tem sido frequentemente apontado tem a ver com o fato de que é na capital onde exatamente a maior parte da população. Isso faz sentido do ponto de vista técnico quanto à formulação do próprio orçamento geral do Estado, mas a consequência é que quanto mais investimento for feito nas zonas urbanas, menos investimento há nas zonas rurais e, por conseguinte, causa o tal êxodo rural. Portanto, há aqui uma necessidade de se aprofundar o debate focado para privilegiar cada vez mais o espaço rural, uma vez que privilegiar o investimento no espaço rural significa, em outras palavras, evitar uma pressão enorme sobre os serviços públicos nas zonas urbanas.
0: Muito bem, doutor Kalundungu, a vossa visão sobre este fenômeno.
4: Quando pergunta as causas do êxodo rural, eu penso que as causas foram variadas ao longo do tempo e da história. No passado tínhamos uma guerra fratricida e obviamente com grande incidência nas zonas rurais. As pessoas vinham para as zonas urbanas à procura de melhores condições de segurança e de sobrevivência. Mais recentemente nós temos causas muito concretas. Basta ver, a maior parte dos jovens que andam, deambulam pelas várias capitais de província, vêm para as zonas urbanas por uma questão muito grande: acesso a rendimento, melhoria das suas condições de vida, né? Tanto é que exercem uma série de atividades econômicas no setor informal, maioritariamente no setor comércio, né? Nós nos perguntamos por que é que eles vêm para as zonas urbanas, porque é onde é possível desenvolver essas atividades. Nas zonas rurais, infelizmente, eles não têm. Dizer que também é importante não romantizar muito isto. O mundo é cada vez mais urbano. Eu tenho certeza que, a partir do momento, e não é o caso de Angola, que a nossa agricultura e tal for tecnologicamente potente, obviamente que vai dispensar a quantidade de mão de obra, né? Muitos dos países estão a viver este fenómeno, né? Quanto mais se moderniza o setor agrícola, que é um grande, poucas oportunidades de trabalho, ou os outros o que estão a fazer é já não há aquela confusão do rural com o urbano, né? Ou seja, no setor rural estão a surgir outras atividades, como o turismo, uma série de atividades, permitindo que quem lá vive tenha outras oportunidades de vida. Então, essencialmente, as pessoas vêm para a cidade porque dificuldades de acesso a meios de vida sustentável, no acesso a serviços, porque estão maioritariamente concentrados na cidade, não há acesso a oportunidades de emprego. Grande parte dos equipamentos, eu costumo sempre a dar o exemplo, provavelmente se você andar pela marginal de Luanda, que sofreu muita requalificação, muitos esforços, aquilo é 10 vezes mais os fundos que foram destinados a um município como, vamos lá ver, um município com grande potencial agrícola. Eu acho que como Camabatela, mais dinheiro colocado na marginal de Luanda como em uma série de municípios com potencial agrícola. Obviamente que isto tem um fator de atratividade muito grande para as zonas urbanas, onde há a possibilidade dos jovens terem atividades que geram rendimento.
0: Muito bem. Doutor Pedro Palata, chefe do Departamento da Direção de Estudos Socioeconómicos do Ministério do Planeamento. A vossa visão inicial.
5: Muito obrigado. Antes de tudo, só para lembrar que o Ministério do Planeamento é o órgão responsável pelo planeamento estratégico e desenvolvimento territorial em conformidade com o Sistema Nacional de Planeamento. Daí que tem a missão também de garantir a articulação das políticas públicas com vista à redução das desigualdades e à melhoria da qualidade de vida da população. Em termos, de facto, das causas, nós temos nossos instrumentos de planeamento, concretamente a Estratégia 2050 de longo prazo e o PDN, que é o instrumento que concretiza as aspirações no médio prazo. Dizer que a elaboração desse instrumento parte sempre por um diagnóstico. E estamos de acordo com o que foi dito, as causas apontadas, e mesmo nesses documentos nós conseguimos visualizá-lo de uma ou outra maneira. No entanto, reiterar antes de tudo, não ignorar, já que é um aspecto de longo prazo, tanto para prevermos o longo prazo, que é 2050 ou qualquer tempo que tivermos que estabelecer, temos de voltar também no histórico de longo prazo. Daí que nosso caro Zé Rodrigues fez uma boa incursão na história. E nós, particularmente, reiteramos, pelo efeito de longo prazo dos conflitos armados, a questão do êxodo rural não deve estar dissociado à questão da guerra que o país enfrentou. Daí que, no timing, podíamos separar também a questão de 1992 a 2002, né, que conseguimos alcançar a paz. Daí sim, podemos agora analisar as políticas públicas, como é que foram implementadas. Daí concordamos também que as políticas públicas, de facto, é o cerne da questão nesse período. E os motivos para esta causa, o Dr. Cambuta referiu da possibilidade do ciclo vicioso. Nós não podemos esquecer que o desenvolvimento não é só conduzido em investimentos públicos. Fundamentalmente, para uma economia de mercado é necessário um investimento privado. E o investimento privado, para quem quer investir, ele vê o mercado. E partindo do pressuposto, já herdamos o problema da concentração da população, né? Nos grandes centros urbanos, quem quer investir encontra lucratividade neste espaço. Daí que cria-se aqui um ciclo vicioso de investimento nas zonas urbanas. Atrai principalmente os jovens à busca de melhores condições, que é a empregabilidade. E este rendimento, a geração deste rendimento, trai mais outra vez um investimento. Daí que romper esse ciclo vicioso deve ser o nosso debate para este caso concreto. E dizer que o próprio crescimento populacional de 3,5% anual e podia não ser motivo de grande discussão, mas a própria distribuição da população no território pelas falsas causas que já foram referidas aqui merecem destaque neste nosso debate. Muito obrigado.
0: Muito bem, doutor Palata, e agora a oportunidade para o doutor Erlander Lima, que é diretor do gabinete do poder local do Ministério da Administração do Território.
7: Sim, Sani, diretor nacional do poder local, portanto um órgão executivo com a função de tanto de promover o poder local a nível do Ministério da Administração do Território. Relativamente à questão primária, penso que das causas já muito foi dito. Talvez aqui reforçar que disse o meu colega do painel, que não podemos de facto minimizar a guerra. Para o contexto histórico, a guerra empurrou, foi uma das principais causas da migração massiva, tendo como consequência o êxodo rural, mas também foi uma das principais causas da simetria regional para aquele contexto, e que a posterior à guerra, naturalmente, o executivo passou então o desafio de se estender para poder chegar praticamente em todo o território nacional. E esse desafio é um desafio que não se faz em um ano. Certo é que o executivo angolano tem vindo a desenhar umas respostas estruturais assentes em instrumentos legais, infraestruturas, planeamento territorial, incentivos concretos e até proteção social para promover a coesão territorial. O que seria a coesão territorial? É o desenvolvimento harmonioso do país. E aqui, desenvolvimento harmonioso, não se trata que todas as estruturas, as zonas rurais e as zonas urbanas sejam praticamente iguais. A zona rural é caracterizada por pouca densidade populacional e inexistência de estruturas, mas essa questão de zona rural não tem de significar mal. É uma zona potencialmente agrícola, e o que se pretende é que tenha-se essencialmente as condições básicas que têm as zonas urbanas. Nesse contexto, o PDN 2022, o Plano de Desenvolvimento, já trazia programas estruturantes. O atual PDN 2023-2027 traz programas muito concretos, porque na verdade a ação governativa toda está alinhada, consciente de todas as causas, está alinhado justamente para diminuir as assimetrias regionais. No PDN falamos do programa de descentralização e desconcentração, o programa integrado do combate à pobreza, o programa da habitação, enfim, vários programas que alguns vamos poder olhar com alguma de forma mais concreta a posterior, mas para dizer que sim, o executivo tem como prioridade a diminuição das assimetrias regionais, a promoção da coesão territorial, e não é de forma avulsa, de forma estruturante, integrada e concreta. Nas causas, nós eliminamos aqui as causas climáticas, também podia-se entrar na equação, mas, portanto, é responsabilidade de todos, e em particular do Executivo, levar os serviços aí onde eles não estão. E temos aqui programas muito concretos com resultados muito interessantes, que penso que não devem ser ignorados.
0: Muito bem, no início da nossa conversa, falou-se aqui, na voz do Dr. Zé Rodrigues, que houve um fracasso nestas políticas públicas. Vamos então agora começar a problematizar e perceber até que ponto existe eficácia nos programas que estão a ser implementados.
2: Não existe eficácia, não é? Uma coisa é nós vermos o país dentro dos marcos do olhar político, outra coisa é vermos o país no olhar real. Angola, entre 2004 e 2014, é o único país que cresceu acima dos 7%. Portanto, os indicadores do crescimento econômico não se traduziram em desenvolvimento social, não se traduziram em prosperidade social para as famílias. Pelo contrário, o período que Angola mais cresceu é o período que mais assistiu uma intensidade da pobreza. Significa que o fracasso das políticas públicas é uma das causas fundamentais que conduzem ao êxodo rural, que conduzem ao desfazamento das próprias famílias, que conduzem à exclusão social e que aumentam as próprias assimetrias regionais. Portanto, todos esses programas, eles existem do ponto de vista formal. O facto é que o Estado angolano assegura, nos termos da linha B do artigo 21º da Constituição, assegura um conjunto de direitos, dentre os quais direitos econômicos e direitos sociais. Mas que esses programas que são desenhados e são definidos em cada ciclo político, nós não encontramos na sociedade os resultados ou o impacto desses programas. É só nós olharmos, e aqui fazemos uma retrospectiva histórica, em 1975, já o regime colonial havia construído um sistema de exclusão social, em que o leste de Angola registava-se um desenvolvimento diferenciado daquilo que era a região centro-sul da Angola. Portanto, o regime colonial não investia no leste, mas explorava os recursos naturais do leste da Angola. Portanto, enquanto província ultramarina, reparo que o regime colonial investiu de forma considerável na província de Luanda e na província de Benguela, porque eram províncias estratégicas para aquilo que eram os objetivos da própria colonização. Emergiu um poder novo, resultante da independência, que voltou a cometer os mesmos erros, concentrar o desenvolvimento no litoral de Angola, em detrimento da região leste de Angola. Hoje, se a gente for para a província do Moxico, o que é que nós encontramos em termos de desenvolvimento humano, em termos de desenvolvimento social, em termos de prosperidade social das famílias? Não encontramos nada. Agora, politicamente, nós podemos dizer que a província era mais cresce, mas na prática é o critério da verdade. E eu vou dar um exemplo. Em 1978, ocorreu a primeira divisão política administrativa da província da Lunda, que resultou na província da Lunda Norte e da Lunda Sul. Ocorreu em 1982 a divisão política da província do Luanda, que deu origem à província do Bengo. olhando para estas províncias, que é o Bengo e a província, portanto, da Lunda Norte e da Lunda Sul, em termos de indicador de desenvolvimento, não encontramos quase nada. Ou seja, há aqui efetivamente vontade política de traduzir o país num país desenvolvido. O Presidente da República tem anunciado vários programas, tem exprimido a sua vontade de combater as assimetrias regionais, nós subscrevemos integralmente, mas depois da teoria para a prática, há aqui uma equidistância, portanto, abismal. Só para terminar, Sanifuxi, eu há dias constatei uma situação, fugindo aqui um pouco do tema. Eu encontrei na administração municipal da Maianga um episódio que eu digo o seguinte, que o problema não está no governo, está naquelas pessoas que são nomeadas para exercício do poder público, mas transformam o poder público num poder pessoal, da célebre teoria do Letá Semuá de Luís XIV. Eu encontrei no Jornal da Maianga um administrador a distribuir capacetes para mototaxistas. Usou fundos públicos, já até liguei para Sanifus, usou fundos públicos para adquirir capacetes para distribuir para mototaxistas, uma atividade não tributada. Quando esses fundos públicos podiam ser alocados para outros setores da ordem social em que o Estado tem aqui a responsabilidade de promover este desenvolvimento social? Eu fiz questão de pegar aquelas imagens, aqueles vídeos que eu fiz e mandei até para a diretora de contratação pública, que uma semana antes estava comigo aqui nesta mesma mesa a discutir da questão ao problema da má governação. Portanto, os administradores municipais, os administradores comunais, que estão investidos de poder público, o Estado coloca nessas administrações fundos públicos para responder às necessidades dos municípios e das próprias comunidades. Respondendo aqui aquele desiderato político do Presidente da República, que diz que é necessário vencer as assimetrias regionais, é necessário desenvolver os nossos municípios, até porque o Presidente disse em 2017, também em Benguela, que havia necessidade de se combater as assimetrias regionais. Do ponto de vista da atuação dos administradores, nós não encontramos uma resposta, porque eles, em vez de se posicionarem como serventes do Estado republicano, eles se colocam como pivôs de natureza muitas das vezes adversa aquilo que o Estado persegue, que é o fim último, que é efetivamente o bem comum. Por isso é que um administrador, quando vai do Longonjo, vai na Chicala Caluanga, ele encontra a população pobre e deixa a população mais pobre do que ele encontrou. Por quê? Porque os programas econômicos e sociais que ele devia implementar para estar alinhado com o Executivo, ele realiza programas fora daquele alinhamento do Executivo. Consequência disso, no fim do mandato do administrador, a população ficou pobre, ele ficou muito rico. O município ficou muito pobre, ele ficou muito rico. Então é preciso que o Ministério da Administração do Território, no quadro das suas competências legais e constitucionais, é preciso que os administradores sejam nomeados não no quadro da confiança política. É preciso que eles sejam nomeados olhando para o mérito do administrador, olhando para as competências do administrador. Não nomear um administrador para responder um plano político isolado, porquanto isso tem sido um dos fatores adversos que compromete o bom funcionamento do Estado e compromete, inclusive, a imagem do Presidente da República, que no fim do ano, quando intervém, portanto, no fim do ano político, o Presidente intervém, oferece-nos um conjunto de garantias, nós aplaudimos essas garantias, mas na prática o Presidente depois encontra um adversário, que são os próprios administradores, os próprios governadores, que acabam por não governar para o cidadão, mas governam na perspectiva do Letá Seguan, traduzindo, o Estado sou eu.
0: Muito bem, então, Zé Rodrigues, e vamos apelar também a mais precisão nas abordagens para que todos possam intervir e assim vamos ter um debate mais fluido. Sim, toca botão.
3: Eu penso que sobre a eficácia de políticas públicas é importante aqui referir o facto de existirem alguns resultados, porém estes resultados deviam ser mais abrangentes, ou se preferirmos, mais robustos. O que é que eu quero dizer?
0: O que é que pode ser assinalado do ponto de vista dos resultados dizer, e onde é que estão as maiores falhas?
3: Não, eu vou já chegar ali, não é? Para compreendermos as falhas, precisamos de antes conhecermos o percurso, né? E o que eu quero dizer é que, analisando o tema o êxodo rural, de 2014 a 2024, houve uma redução de 3,4% da população. Quer dizer que em algumas políticas públicas podemos encontrar alguns elementos que nos levam a dizer que houve alguma eficácia.
8: Estou a falar, por exemplo, no domínio da agricultura, no âmbito do FADA, Fundo de Apoio Agrário para o Desenvolvimento, tem havido algum esforço, alguma ginástica na facilitação do acesso ao crédito. Eu quero crer que essa redução da saída constante de pessoas do espaço rural para o espaço urbano, em certa parte este programa terá contribuído. Digo isso porque no meu contacto cotidiano com membros das comunidades, fundamentalmente com os agricultores, tenho estado a constatar que aí aonde chega o financiamento, os agricultores manifestam um desejo efetivamente de lá permanecerem, tendo as cidades como espaços apenas para poderem comercializar os seus próprios produtos. É por isso que no início falei da importância da universalização das políticas públicas, porque ainda no domínio da agricultura, se formos para algumas localidades, não vamos encontrar essa política da facilitação do acesso ao crédito. Por exemplo, em Benguela, no Moxico, em alguma parte da província do Moxico Leste, aquelas comunidades onde eu tive a oportunidade de visitar, disseram-nos que temos ouvido falar do FADA, mas nós aqui não conhecemos isso do FADA. Nunca ouvimos aqui alguém efetivamente do FADA. Por isso é que a universalização no acesso aos serviços é uma forma prática exatamente de combater o êxodo rural. Porque podemos descrever aqui vários elementos, mas o que é facto é que há êxodo rural porque não há esperança de vida no espaço rural. As pessoas a cada dia preferem abandonar o território rural porque não tem alguma esperança de que a vida há de melhorar. Cada dia os jovens abandonam porque nota que o amigo que deixou a aldeia há 6 meses, quando volta já tem 2, 3 motorizadas. Então a tendência também é seguir. Um jovem nota que terminou a 6ª classe, não consegue dar continuidade da sua formação, porque na aldeia onde reside só se estuda até o ensino primário, que é a 6ª classe. Para continuar, deve abandonar a aldeia. Deve abandonar a aldeia e se tiver um familiar para exatamente poder colher. São essas, entre outras razões, que levam exatamente a abandonar o território rural. É por essa razão que tenho estado a defender a necessidade da universalização das políticas. Elas existem. Notem que no quadro da educação existe o programa Jovem Mais, um programa que, por um lado, tem eixo da formação profissional e, na minha opinião, pensar em como combater o êxodo rural é importante dar ênfase à formação profissional contextualizada à realidade. Este programa Jovem Mais prevê ações nessa mesma linha. No entanto, este programa está circunscrito às zonas urbanas e periurbanas, dificilmente chega às zonas rurais. E quando chega às zonas rurais, os cursos que constam do plano curricular não são adequados àquela localidade. Quem está, por exemplo, no município de Cangamba, lá os jovens dedicam-se muito à produção do mel. Quer dizer que uma formação profissional adaptada àquela realidade é que se efetivamente se pretende. Então eu penso que há aqui um desafio que tem que ver com a universalização das políticas públicas, mas também aqui há um desafio de pensar e combater o êxodo rural por via de políticas públicas integradas e consistentes. Os municípios hoje só dispõem de um único programa, que é o Programa Integrado de Desenvolvimento Rural e Combate à Pobreza, através do qual recebe mensalmente uma cota de até o ano passado falava-se em 28 milhões de kwanzas, para atender um conjunto de necessidades que são completamente insuficientes. O que quer dizer que o debate sobre o combate ao êxodo rural impõe, de facto, olhar para vários ângulos. E, sim, sim, faz favor.
4: Não, muito telegraficamente, aqui há algumas coisas, Camuta, que é preciso corrigir. E você mesmo telegrafo.
0: Sim, sim.
4: Primeiro, aqui, Zé Rodrigues, eu sou daqueles que cada vez mais estou convencido, até pelo que estamos a falar, não é preciso que os administradores sejam nomeados, é preciso que eles sejam eleitos. E o nosso executivo angolano tem que ser encorajado a avançar o quanto antes para um processo autárquico que funciona, porque vai dar poder às pessoas de poderem escolher, né? Foi o exemplo que tu deste, o administrador de coisa que distribuiu capacetes, se calhar num contexto autárquico ele tinha uma série de pressões para fazer isto. Esta é a primeira nota. A segunda, também os nossos colegas aqui, o Dr. Erlander e o Dr. Pedro, falaram muito de o que é que está a acontecer, e é importante que os nossos gestores públicos tenham que ter isso em mente. É o que se diz, a boa árvore vê-se pelos frutos. O facto de estarem inscritos nos programas de desenvolvimento, talvez aqui o debate seria, estão a surtir efeitos? Porque os dados dizem, o coeficiente de Gini em Angola, que mede a desigualdade, diz que não. Temos níveis grandes de desigualdade. Como disse, temos ainda níveis de assimetria regional é grande. Sim, o facto de isto estar plasmado num documento e haver esse compromisso
0: doutor,
4: político...
0: Doutor Calundungo, só para enriquecer mais o debate, podemos olhar para as métricas para percebermos exatamente qual é a diferença exata que mostram estes indicadores de assimetria, e depois também se temos o parâmetro de quantas pessoas efetivamente é que fazem ou que fizeram esse movimento de saída do meio rural para os grandes centros urbanos nos últimos anos, já aproveitando aqui os dados do censo também, que são bastante atuais. Chegamos à conclusão e depois chegamos aos nossos técnicos ministeriais.
4: Então, o que eu estava a dizer é que temos aqui um problema, claro, de eficácia das políticas públicas. E como uma política pública universal, quando não chega a todos, também não cumpre com seu papel.
2: Claro.
4: Ou seja, tem uma política de educação, claro. Mas depois quem está no meio rural não recebe os benefícios, essa política é ineficiente.
2: Eu dou um bom exemplo de boa administração pública, é o governo da província da Huila. É um bom exemplo de boa governação. Quando nós vamos à província da Huila, qualquer uma pessoa no plano, seu plano, estado de consciência, vê que há uma governação. Você sente. A gente vai ali para os municípios, até mesmo na Jamba Mineira, um município ligeiramente distante do município do Lubango, você sente os efeitos da boa governação. Há uma interação entre os governantes e os governados.
4: Exatamente.
2: Há aqui os governantes com disponibilidade de ouvir os governados. E eu não conheço o governador, mas como amigo, não, mas conheço como pessoa, né? Que está a governar para as pessoas. Eu não vivo no Lubango, mas eu vou em tribunais, em julgamentos, e quando a gente vai ao Lubango, a gente sente que essa governação, a gente sente essa satisfação dos cidadãos. Mesmo sendo um crítico social, a gente olha e diz, não, há aqui obra em curso. É possível que o mesmo exercício que está a ser feito na Huila pode ser feito em outras províncias. O que é que acontece em outras províncias? O administrador é mudo e é surdo. Porque o indivíduo mudo, ele não fala com as pessoas. E também não ouve. Então, uma política pública que está a ser definida e está a ser executada distante daquilo que é o plano, se a gente leva essa preocupação para o administrador, ele vê esta preocupação ou esta crítica numa outra perspectiva. Eu disse aqui na Rádio Nacional da Angola, encontrei uma placa no Xangongo e que estava lá a construção de uma escola de 16 salas. A gente para, vai para a escola e estão construídas 8 salas. Há uma discrepância entre aquilo que está ali publicitado e aquilo que é a execução física. Está a ver? Então, se houver disponibilidade de se ouvir a crítica social, certamente que é possível suprir aquela insuficiência ou até melhor informar que houve um reajustamento do projeto, mas não houve uma mudança da placa. Exatamente. Porque a placa é o indicativo do que é que está a ser erguido. Exatamente. Eu, enquanto cidadão, se encontrar a placa com 16 salas, mas na prática tem 8 salas, à primeira vista, vou dizer que houve uma execução deficiente do projeto. Às vezes é um problema de comunicação.
0: Ok, conclua, doutor Calumão.
4: Não, depois, já a gente final, é claro que o tema também tá, vem condicionar porque estamos todos preocupados com combater o êxodo rural. Às vezes é importante ver o que acontece nas outras latitudes. O êxodo rural é inevitável. E provavelmente muitas das políticas, eu acho que uma das grandes falhas é que elas são feitas na perspectiva de como combater o êxodo rural. Isto quase raia a ideia de cortar o direito e a liberdade de ir e vir. O que nós devíamos tentar é ver que incentivos podemos dar para que as pessoas permaneçam nas suas zonas de origem, rural ou urbana, sem que o principal mote da sua deslocação seja o nível de pobreza ou acesso a rendimento. E aí vamos fugir também de algo que é muito no debate Angola, que é confundir o rural com urbano. No rural, nós precisamos de médicos, nós precisamos de uma série de profissões. Se as pessoas que estão lá tivessem oportunidade de estar... Então,
9: território.
4: Yeah, então, daí a ideia de talvez pensarmos, substituirmos essa dicotomia entre rural e urbano e termos e partirmos para uma abordagem que fala mais do desenvolvimento territorial, porque o rural e o urbano se interligam. O êxodo rural, para muitas das famílias, tem sido a alternativa de canalizar recursos da zona urbana para a zona rural. O pouco que se vê de motorizadas, alguns com programas, é o facto de terem tido a oportunidade de algum dia sair daquela zona, vir para os grandes centros urbanos, ter um pouco de rendimento. Então, talvez precisamos é de mudar também o chip da forma como olhamos, porque eu sou daqueles que estão convencidos, não se deve combater o êxodo rural, deve-se sim é criar condições para que as pessoas escolham livremente onde ficar e que o determinante desta escolha não seja a pobreza, a insegurança, como foi no passado, no tempo da guerra, não. Ou seja, eu preferi ficar aqui porque sinto que aqui me realizo.
0: Falamos também no princípio da nossa abordagem sobre as condições que muitas destas pessoas depois encontram nos grandes centros, não é? As ocupações que elas vão tendo, muitas vezes serviços precários de mototáxi, outras ocupando-se de trabalhos em fábricas em condições também não muito adequadas. Então isso também é resultado desta vinda massiva e não organizada. Mas pois, antes de passarmos para esse momento, o doutor Pedro Palata vai dar-nos então nota sobre o que nos mostrou o censo sobre este movimento nos últimos anos.
5: Certamente o doutor Sérgio falava de alguns indicadores, mas o indicador fundamental já foi avançado pelo doutor Cambuta quando se referia à redução de 3%. Ou seja, em 2014, cerca de 62% da população urbana, então menos 3%, ou mais 3%, neste caso, quer dizer, o processo de urbanização nesta ótica avançou 3 pontos. É para dizer que, e o doutor Sérgio está muito bem quando se refere que o êxodo rural não se discute isoladamente. E eu acho que é aqui em que os planos de desenvolvimento territorial encontram conexão, ligação. O desenvolvimento urbano vai continuar a acontecer. O que nós temos de assegurar é que aconteça e a previsão, aquilo que são instrumentos normativos, é isso que prevê um crescimento urbano organizado. Que estamos a falar de planos de desenvolvimento urbanos. Agora, a questão é, conforme foi referido, é da implementação. Obviamente, o primeiro exercício, que é também difícil, não deve ser ignorado e conta sempre com a participação de todos, é tirar da mente para o papel. E isso tem sido bem feito. Há discussões inclusivas, consegue-se elaborar planos, de facto. Agora, o tirar do plano para efetivação não é questão que deve ser vista só no âmbito da falta da boa vontade política, como parece ser, não. É uma questão de capacidade, de recursos humanos. Estamos a falar dos atores que atuam no território. Está-se dando o exemplo aqui de administradores municipais. Nós temos de reconhecer que precisamos de melhorar as competências, as capacidades para a execução das iniciativas tal como são previstas. Em termos de indicação, indicador geral, o doutor Sérgio apresentou aqui o índice de Gini para tentar avaliar as assimetrias. Esse número, de facto, foi calculado com o indicador do censo 2014, quando realizou-se o IDREI. É um indicador que acompanha o inquérito de despesa, receitas e emprego. Daí que passou muito tempo, vamos tentar guardar um pouco o que será o próximo IDREI para vermos em que passo estamos e termos evidências, porque há resultados concretos que estamos a estimar que poderão também me levar aqui a afirmar em termos de hipótese de que as assimetrias regionais reduziram. O indicador é este, mas como eu não tenho um novo indicador, não consigo avançar com propriedade.
0: Quanto
5: mas
0: tempo que... para a atualização? Normalmente esse índice atualizado de quanto em quanto tempo, doutor?
5: Na realidade, normalmente deve ser atualizado em 5 anos que esse inquérito sai. No entanto, está em curso agora com o INE o inquérito sobre as despesas e receitas mais atualizadas. Acreditamos que até o final do ano, pela perspectiva, teremos alguns resultados preliminares. Mas referir aqui, estamos a falar desse tema, e a infraestrutura é indispensável. Quando falava da hipótese de assegurar, provavelmente essa assimetria tenha diminuído, são os esforços da eletrificação. Quando nós falamos da eletricidade no meio rural, é uma forma de criar um tampão do êxodo rural. E também mesmo a perspectiva de levarmos, bom, claro, não é condição suficiente, mas também necessária, a nova divisão administrativa. Se nós formos capazes de tornar cada município, cada novo município criado, uma zona de tampão, resolve o problema. Mas falo em zona de tampão por quê? Porque a pessoa também não sai do meio rural e chega diretamente em Luanda. Ele faz uma transição, passa ainda na sede do município, depois na sede da província. Então, o sistema urbano deve ser pensado de uma maneira holística, em que com o plano de ordenamento territorial, com a lei do ordenamento territorial, que existe até e prevê muito bem esses aspectos, a previsão é que há níveis de cidade. Nós temos a grande metrópole, a Luanda. Cada governo provincial, se conseguir uma cidade com indústria, porque estamos a falar da industrialização, isso é evidente, tende a acontecer. E o município, pequena indústria de transformação dos produtos agrários, vamos ver que o emprego que é criado na zona rural vai ser um emprego de altos rendimentos. Porque em termos de indicadores, que acompanham.
2: Está dizendo, está muito certo. Esta foi a filosofia dos últimos 50 anos do regime colonial.
5: Certo, mesmo agora temos resultados.
2: As fábricas de transformação de pescado na Baía Farta, o objetivo era concentrar a população local naquelas regiões.
5: Muito bem. Em termos de resultados, ainda recentemente estamos a analisar, acredito que os colegas já devem ter acesso ao relatório da campanha agrícola. Nós já é do nosso conhecimento que 90% são explorações agrícolas familiares. E a produção está a aumentar. E em termos de resultados, pensar no longo prazo, às vezes, é pensar ainda naquilo que é conjuntural. Hoje em dia temos uma estabilidade em termos de inflação, que também é justificada pelo aumento da produção na área rural, que é predominante agrícola. Essa estabilidade, uma vez assegurada, permite pensar aquilo que estamos a falar agora, que é o crescimento econômico inclusivo, através de políticas universais, claro que devem ser inclusivas, pensar também, não deixar ninguém para fora, para trás. E nessa perspectiva, com a estabilidade macroeconômica avaliada em preços, mesmo o desemprego, do modo geral, diminuiu no último trimestre. E são resultados de curto prazo macroeconômicos que nos levam a um crescimento econômico diversificado. Porque hoje em dia, o setor da agricultura emprega mais de 18%. O único setor que emprega mais do que a agricultura nesse momento é o setor de serviços. São indicadores, oportunidades diante dos desafios que nós temos, que nós sim podemos de facto conter o êxodo rural, não porque a mobilidade será difícil daqueles que já chegaram aqui voltarem, mas sim manter pelo menos a perspectiva daqueles que estão lá a partir do aumento dos seus rendimentos resultante das suas atividades e criarmos pequenas indústrias ao redor dessas zonas.
0: Muito bem, doutor Erlander, de que forma as políticas públicas estão a funcionar, o programa de desconcentração, criação de novos municípios, como é que isso está a se traduzir em desenvolvimento real das comunidades?
7: Eu penso que, pelo que observamos, muitos dos comentários, e aqui contesta-se muito os programas, as políticas, é verdade. Que o desenvolvimento integrado e harmonioso do país, ele é um grande desafio, né? Ele não está no nível desejável naturalmente. Já se foi dito aqui que a questão do êxodo, a migração, é uma questão natural e que o propósito fundamental é colocar as condições básicas lá. Nem tudo deve ser betão, naturalmente, porque nós estamos aí, ouvimos aqui a falar dos números da agricultura. É colocar aquelas condições lá. Aliás, a zona rural alimenta a cidade, de alguma forma, as zonas urbanas. Portanto, é colocar essas condições básicas lá. Mas, importa dizer, falamos da infraestrutura, que há um programa, o Plano Integrado de Intervenção dos Municípios, o PIM. O PIM foi, sem dúvida, o maior choque de investimento público na base municipal alguma vez realizado. Só para te dar nota aqui que mais de 1.233 projetos do PIM, eles já estão praticamente concluídos. E se antes falávamos em Dirico, Rivungo, Curoca, muitos municípios, né? Estamos a falar de êxodo rural, de coesão territorial. Estes municípios com o PIM conheceram de alguma forma infraestruturas essenciais para que aproximasse os serviços e colocasse o cidadão lá. Por exemplo, o Dirico, quando tem no âmbito do PIM, foi construído centro de saúde, posto de saúde na comuna de Chamavera, mas vamos encontrar a realidade do Curoca, que antes era um exemplo. O Curoca, claro que não está conforme desejável, mas este é o caminho. Temos a reabilitação do sistema de água no âmbito do PIM, a construção de residência para professores e enfermeiros. Estamos a falar de infraestruturas. Naturalmente que isso vai se estender claramente em outras iniciativas. Por exemplo, em vez de falar dos projetos, falarei dos resultados. O PIM já empregou mais de 44 mil funcionários, se pode dizer, né, trabalhadores. E no âmbito da educação, só para anotar, a Lunda Sul conseguiu ter número de salas de aula, que conseguiu colocar no sistema de ensino 18 mil alunos integrados no sistema, só na Lunda Sul. 1.065 alunos beneficiados em Malange, no Quessoa. 1.800 estudantes com acesso ao ensino médio em Benguela. 963 matriculados no Endalatando, estamos a falar de várias regiões, e a Chibia, 960 alunos, e 7.962 crianças no Moxico Leste. Portanto, estamos a ver aqui resultados. Se formos nessas famílias, falarmos com essas crianças, não será, talvez não conseguir, por isso é relativo falar um bocadinho disso, talvez a resposta não seria que não sentem o impacto da governação. Estamos a falar de resultados. E nos resultados, nas vias de comunicação, estamos a falar de 50 quilômetros em Malange de estradas asfaltadas, que beneficiou 377 mil habitantes, 100 quilômetros de arruamentos no Namibe, 18 quilômetros de terraplanagem no Moxico Leste, que beneficiou 11.527 famílias. Estamos a falar do resultado, do benefício. 15 quilômetros de asfaltagem em Banza, Congo, e, portanto, em Cabinda, também tivemos esse processo que culminou, então, com 450 mil habitantes de benefício. E na saúde também, vamos encontrar na Lunda Sul, no Moxico Leste, que eu podia citar aqui os números, mas me parece não ser muito relevante para o debate, mas traria também aqui grandes
0: projetos. Os números são sempre relevantes, dão-nos uma visão e
7: então,
0: por isso
7: muito
0: depois
7: obrigado,
0: gostamos de ver os
7: muito
0: números
7: obrigado, muito
0: opostos
7: obrigado.
0: Do outro lado daqueles que não beneficiaram.
7: Muito obrigado. Por exemplo, na saúde,
0: a percepção.
7: Na saúde, os 15 projetos traduzem-se em números concretos. Mais de 10 mil habitantes beneficiaram-se em Marimba, de camas para pacientes, né? Em Sambacaju, no Kwanza Norte, 321 camas disponibilizadas e para capacidade de 24 mil pacientes. Portanto, e ainda temos projetos estruturantes como o canal do CAFO. Nós podemos falar que não chegamos até lá no geral, mas claramente não está conforme desejável. Mas olhemos, por exemplo, para os números. O canal do CAFO, ela respondeu uma necessidade dos criadores de gado para um benefício de 250 mil cabeças de gado, que agora, portanto, com o canal do CAFO vão se beneficiando, combatendo a seca, a desertificação naquela região. 15 mil hectares de terras agrícolas. Portanto, nós falamos aqui do 200%, esses são dados que não podemos ignorar e falar simplesmente de má governação. No geral, claramente que pode-se melhorar sempre, mas estes são resultados. Centenas de famílias do município de Umbanja, do Cunhama, da Namaconda. Não estamos aqui a citar Ingombota, não estamos aqui a citar Lobito. Estamos aqui a citar regiões recôndidas que numa altura com essas políticas do Executivo conseguiram ter esse resultado. E temos o FADA. O FADA, por exemplo, só para termos nota, 45% do desembolso do FADA foi para a agricultura familiar. Agricultura familiar, justamente para que essas famílias pudessem ter um autossustento e com isso não seja necessário se movimentarem. Não é só o FADA, do ponto de vista de transições diretas, nós temos o programa Coenda. Referir aqui que, portanto, os estudos são feitos e o programa Coenda foi indicado como um dos melhores programas de assistência direta de África e até mesmo do mundo.

0: Mas todas estas políticas públicas de coincidência local que estamos a fazer referência têm esse objetivo. O objetivo de criar condições ali onde elas estão. Recentemente, no mês passado, são iniciativas, mas elas não serão suficientes para serem citadas aqui. A Lunda Sul, na comuna do Cacolo e do Muconda, inaugurou-se a estação de tratamentos de água. Essas estações de tratamentos de água visavam atingir 25 mil famílias. E para sustentar, praticamente, para além da água potável, a própria agricultura familiar nessas regiões, nessas comunidades. E estações de tratamento de água, elas estão um bocadinho por todo o país e é sustentado por furos de água também. Portanto, estamos a falar de infraestruturas, falamos de transferências, para dizer que esse desafio é um desafio que não se encerra. Fizemos referência que são partes estruturantes, mas se derem conta, nós não falamos só dos próprios projetos, falamos de resultados, falamos de famílias que se beneficiaram. O Coenda é um exemplo disso, nós fizemos referência aqui. Portanto, talvez para não me alongar, fico por aqui, certamente estamos aqui para conversar e gostava posterior de falar da nova divisão política administrativa de forma mais concreta dos seus resultados. Muito obrigado.
1: Muito bem, vamos já chegar. Doutor Zé Rodrigues.
2: Bom, estou estupefacto com esses números, não é? Porque se estes são os números reais, teremos que então fazer uma nova investigação para verificarmos quais as causas do êxodo rural. Se há esses dados estatísticos que acabam de ser apresentados, esses projetos em execução, muitos deles já executados, então temos que efetivamente fazer um novo diagnóstico para determinar qual é a verdadeira razão que leva a que haja essa mobilidade intensa das famílias desses mesmos municípios onde há esses projetos para os grandes centros urbanos, se efetivamente nesses municípios as questões fulcrais e essenciais que garantem a sobrevivência estão lá instaladas. Portanto, uma coisa é nós termos esses dados que não vamos colocar em causa, são dados de um setor público, temos que admitir que as instituições quando publicam dados resultam de estudos e pesquisas. Outra coisa é nós olharmos, portanto, a realidade concreta, não é? Portanto, é verdade, eu estive no município de Marimba e esse projeto que fez referência eu tive a oportunidade de constatar, isto é uma verdade. Também estive, portanto, na região de Quéçua, que também fez referência, mas eu penso que para além destas cidades é preciso fazer-se mais. E fazer-se mais é necessário fazer-se com um diálogo inclusivo. Nós temos aqui, por exemplo, a ADRA, não é? Que tem um histórico em estudos sobre agricultura, promoção de políticas de integração e de inclusão. É preciso que o Executivo chame outros entes, outros atores sociais, como a própria academia, que pode efetivamente apresentar outras soluções no âmbito da própria investigação científica, para que ou se possam melhorar esses dados ou se possam melhorar a execução das políticas. Muitas vezes até temos políticas públicas muito bem desenhadas, muito bem definidas. Aliás, o presidente Eduardo Santos dizia em 2013 que há uma dicotomia entre aquilo que é o imaginário e aquilo que era a realidade. O presidente estava a reconhecer que aquilo que era o discurso e aquilo que era a realidade havia uma distância abismal. E quando fala-se aqui, por exemplo, da questão do Coenda, que foi reconhecido internacionalmente pelo Banco Mundial, também quero lembrar o ilustre que em 2007, 2008, a Angola teve o melhor ministro das Finanças, né? E quando o presidente João Lourenço chegou ao poder, encontrou um país completamente sem orientação econômica e financeira, né? Aliás, o presidente dizia que o país estava de cofres vazios, são palavras do presidente. Então, esses relatórios internacionais em que se reconhece uma pessoa ou uma instituição, eu não dou grande crédito a estes relatórios, porque a prática é o critério da verdade. Tal e qual como eu estive em Marimba e encontrei este projeto executado, esta observação em loco, esta efetivação do projeto com reflexos na vida da comunidade, que eu vou dar valor, que eu vou reconhecer com mérito. Quando falou do canal do CAFO, eu também estive lá no CAFO e encontrei efetivamente este projeto executado e há outras fases de execução e que há estes benefícios diretos nas próprias comunidades. Isso é uma realidade, não vamos querer dizer o contrário. Mas é preciso que haja também aqui uma maior articulação do Ministério da Administração do Território, as próprias universidades. Nós temos duas universidades com competência científica, a Universidade Agostinho Neto, a Universidade Católica, passa a publicidade. É preciso haver uma interação para que

0: dados publicados pelo executivo não sejam colocados em causa, porque uma coisa é vocês terem esses dados estatísticos, outra coisa é a universidade ter outros dados paralelos. Tá? Não se pretende aqui afrontar os dados institucionais, se pretende aqui haver um acasalamento dos dados, porque a ADRA, estive num debate com o Dr. Cambuta há 3 anos atrás, o Dr. Cambuta dizia que havia indicadores do crescimento da pobreza. Tanto que na altura tinha feito referência dos dados estatísticos sobre a pobreza, esqueçam agora quais são os dados, mas é verdade que o governo também tinha outros dados. Mas então, se haver este cruzamento, digamos, de dados, haver essa disponibilidade de discutir-se essa questão, desprovido sobretudo de interesses, quer seja de um confronto com o executivo ou com as suas instituições, o essencial aqui é que estejamos todos alinhados na perspectiva do bem comum. Tanto tal igual como eu de repente volto a repetir que encontrei em Marimba esse projeto. Portanto, tudo o resto não vamos colocar em causa, mas é preciso melhorarmos, é preciso discutirmos mais, sairmos sobretudo da teoria para a prática e sobretudo que aqueles agentes públicos estão dotados de competência para o efeito, que façam mais para que efetivamente se possa inverter o quadro do êxodo rural. Uma outra causa, não tem nada a ver com a questão das insuficiências, é uma questão também humana, porque hoje, por exemplo, o ambiente de permissibilidade que nós temos em Luanda, em que, por exemplo, qualquer pessoa exerce uma atividade de mototáxi, e com muitas dessas pessoas até tem condições para exercer uma outra atividade, mas ele vai por uma opção porque é o lucro fácil. E por quê? Porque é um Estado que também acaba por permitir o exercício de atividades que muitas delas até representam um perigo social para direitos que o próprio Estado protege. Então é preciso articularmos melhor, olhamos a questão da pobreza como uma das causas, mas há outras causas que resultam também da própria inércia dos órgãos da administração local do Estado, que às vezes chamados a agir em defesa do interesse público colocam-se em posição adversa.
1: Dr. Cambuta.
2: Eu gostava de destacar 2 aspectos. Um tem a ver com a questão que o Dr. Pedro levantou e muito bem, que tem a ver com a importância da eletricidade no quadro de combate ao êxodo rural. Mas antes de referir que o combate ao êxodo rural é um conceito que é muito discutível na própria literatura. No entanto, o entendimento que eu tenho é forçado da nossa própria realidade. E a nossa realidade angolana, o êxodo rural não é uma migração voluntária, é uma migração forçada. Digo isso porque do contacto direto que eu tenho tido com comunidades, e sempre que eu questiono por que está a entender sair, eu digo, não, porque aqui onde eu estou é difícil, né, poder melhorar as condições de vida. Então, o meu entendimento é que no contexto de Angola, o conceito aplicado ao êxodo rural é um conceito de que as pessoas são forçadas, de que as pessoas a um dado momento perdem esperança de verem as condições de vida melhorar e entendem exatamente poder partir para uma outra realidade. E com isso quero aqui dar um exemplo sobre a eletricidade. Na província do Zaire, mais concretamente no município do Coimbra, entre o Mbaza Congo e o Coimbra, há uma aldeia que há 10 anos não tinha eletricidade. Hoje tem eletricidade. E durante 6 horas de trabalho ininterrupto que eu tive naquela comunidade, a dialogar com os jovens, compreendi que quando não tinham eletricidade, os jovens saíam daquela localidade para ir até Mbaza Congo, até mesmo para carregar o telemóvel, né? E muitos entendiam depois não voltarem para a aldeia. Mas com a eletricidade, os jovens efetivamente aí permanecem até desenvolver pequenas atividades, como, por exemplo, o trabalho de serralharia. Como há jovens, encontrei um jovem que me disse que vivia em Mbaza Congo, mas por se aperceber que naquela aldeia, o nome me escapa, há muita procura de serviços de serralharia, o jovem saiu de Baza Congo para essa mesma aldeia. O que significa dizer que, havendo serviços nas aldeias, também pode se verificar efetivamente o contrário, não é verdade? Portanto, estou a querer dizer que é importante exatamente trabalhar a dimensão da universalização na implementação das políticas públicas. Um outro aspecto tem a ver com a questão das telecomunicações. Nós temos uma rede de telecomunicação no país que ainda não é abrangente a todo o território nacional. Vou dar um exemplo. Na província do Ikolibengo, muito bem perto de Luanda, mais concretamente numa zona chamada Pousada, que se situa na região de Golungo Alto.
0: Desculpe, só que não é Ikolibengo, aquilo é Kwanza Norte.
2: Ikolibengo. Não. Eu digo, é zona da Pousada, né? Ele tem uma zona aí que chama de Golungo. Mas não estou não me referindo Golungo, que é a província do Kwanza Norte, né? É uma localidade. E essa localidade, os jovens não têm acesso, não é jovem, a população não tem acesso, digamos assim, a telecomunicações. De tal modo que os jovens são, alguns até têm telemóveis, e quando quiserem se contactar, são obrigados a sair dessa localidade para ir para uma outra, E que anda muito nas zonas rurais até conhece a história de que às vezes tem que procurar e subir numa árvore. Parece uma anedota, mas é de facto uma realidade. Estou aqui a trazer elementos basilares que podem nos ajudar a compreender exatamente a importância de investirmos cada vez mais nas zonas rurais como uma forma exatamente de evitar que essa migração seja acelerada, assustada, conforme estamos a constatar nos dias de hoje. Portanto, no nosso contexto, pensar em políticas para lidar com este fenômeno é importante que seja nessa lógica integrada. E eu estou de acordo que essas situações não vão ser resolvidas de um dia para outro, não vão ser resolvidas todas as necessidades no único ciclo, mas é importante que pelo menos exista uma clareza, pelo menos a nível de cada uma das administrações municipais, num horizonte de 5, de 10 anos, quais são as metas que estão efetivamente definidas. Aliás, é sobre essas metas, e quando estamos a falar de eficácia, a minha métrica para poder analisar em que medida que uma política pública é eficaz ou não, é em função das métricas que estão efetivamente definidas. E o desafio que se coloca é a clareza também das metas. É verdade que de um tempo a essa parte, no quadro da formulação, já um avanço. Se nós olharmos para as políticas macro, já encontramos isso até a nível do próprio orçamento geral e do Estado. Mas o mesmo eu questiono a nível do programa integrado de dentro local de combate à pobreza, se essas metas estão esclarecidas. Tenho essa dúvida, porque dos documentos que eu tenho estado a ler, não consegue perceber, por exemplo, está no município da Kisama, que também se situa na província de Ikolibengo, naquele município, no âmbito do programa integrado de desenvolvimento local e combate à pobreza, a situação que tem que ver com a eletricidade, com telecomunicações, vai ser resolvida dentro de quantos anos? Em que localidade é que efetivamente poderá chegar? Então, não só se coloca um debate no quadro da implementação, mas também no próprio debate de formulação, também é um debate que se coloca. E é aqui onde faz sentido, sim, a necessidade exatamente de aproveitar os vários espaços de discussão, formais e não formais, existentes no município, para poder aprofundar a qualidade da formulação das políticas.
0: Mas, doutor, é um aspecto que é importante.
1: Doutor Zé Rodrigues, podíamos deixar fluir e depois fechar para olharmos para
0: a questão da política fiscal diferenciada. É também um fator atrativo ao próprio investimento. Quem investir, portanto, no Lumbanangimbo, no setor das telecomunicações. Saber uma política fiscal diferenciada,
2: certo,
0: certamente certo. A empresa concessionária, portanto, do sinal, vai fazer o investimento porque tem aqui uma política fiscal que facilita.
1: Mas a infraestrutura principal deve ser colocada pelo Estado?
0: Não, o Estado aqui pode, o Estado aqui pode efetivamente pode isentá-lo.
1: Investimentos necessários a serem feitos.
0: O Estado pode propiciar as condições, digamos, de saneamento da infraestrutura, questões da própria infraestrutura urbana. O Estado pode criar aqui uma política creditícia diferenciada para que este mesmo investidor possa beneficiar desta política creditícia junto às instituições financeiras bancárias, mas o Estado pode criar condições de diferenciação de obrigações fiscais para aquele setor, como disse bem agora, o setor das telecomunicações, poder investir naquela zona e garantir então o acesso, portanto, a este recurso valioso, que é, portanto, a telefonia móvel e também a própria internet. Este também é um fator atrativo para a manutenção das populações naquela mesma região, que também poderá depois dar origem a outros serviços, por exemplo, como revendedores de cartões de telemóveis, que também é uma outra opção que depois vai dar origem a outros serviços que vão saciar a necessidade das próprias comunidades locais.
1: Doutor Calunungo.
3: Eu, quando olho para os números, para os dados, eu sempre arredio que em Angola nós temos os números, né? Os números oficiais, as estatísticas, e depois temos aqui que fazer algumas perguntas, né? E a pergunta é como é que se mede sucesso numa política pública, né? Portanto, imaginemos que Angola constatou que havia muitas crianças fora do sistema de ensino e respondendo a isso, olha, e foi feito um investimento colossal na construção de sala de aulas. O facto de termos construído muitas salas de aulas significa que houve um maior aumento de crianças no sistema de ensino, mas significa que lá havia professor, significa que o perfil de saída daqueles estudantes vai ser imensamente melhor. Portanto, às vezes é muito importante, e uma das grandes questões que temos que ouvir é que estes programas não beneficiam de uma avaliação externa, então pulverizam números. Por exemplo, todos nós sabemos que em saúde o sucesso de uma política não se diz só pelo número de camas hospitalares construídas e tal, é a taxa de mortalidade, a incidência das doenças. No nosso fardo sanitário tem a ver com uma série de assuntos que até ultrapassam o mandato de quem está à frente do Ministério da Saúde, né? É claro que se eu não tenho acesso à água, não tenho um bom saneamento, eu vou encher. O facto de ter posto lá um hospital não é necessariamente indicador de que há melhor saúde. Porque vê os nossos dados a nível de nutrição, os nossos dados, então provavelmente às vezes é importante não tanto para descorar dos números, mas olhar para isso. Repare um tema que foi muito comentado e deu um certo celeuma, né, naquelas vozes, algumas pessoas provavelmente terão apanhado urticárias, né, quando os pronunciamentos das autoridades namibianas de crianças das regiões que citou, no Cunene, com os investimentos do canal do Cafo, que vão para lá, para as ruas da Namíbia. Aquilo é claramente o sintoma de que algumas coisas não vão bem com aquelas famílias. E muitas delas não é necessariamente abandono das crianças, é o fenômeno pobreza, que persiste e insiste em permanecer aí. Então, às vezes, é importante também ver como é que nós estamos a medir o sucesso em políticas públicas. Nós sabemos do fenômeno na escola rural, em que a escola foi erguida, uma escola de 16 salas de aulas, mas o professor vem uma vez porque foi recrutado, vive no centro urbano, vem uma vez e volta. Então, este é um problema. Outro problema é quando se fala muito de não, a maior parte dos investidores está nas zonas urbanas. Não. O problema do rural em Angola é que o investimento é feito com espírito extrativista. Nós temos muitos recursos repousados nas minerais raros, diamantes, madeira, mas se o espírito e a política de quando o rural entra em contato com o urbano, é claramente com o espírito de lapidar. Nós lapidamos os recursos humanos. Eu imagino, se não tivéssemos aquele exército de pessoas que vêm das zonas rurais para aqui, para a cidade, prestando serviços a pessoas urbanas muito úteis, se não tivéssemos aquela extorsão, eu chamaria isto de extorsão, né? Aquele espírito de investidor extrativista naquela zona, eu acho que com os grandes centros urbanos. Então, há uma série de questões e dinâmicas que estão a ocorrer que não incentiva. Por isso é que eu digo, provavelmente os próximos debates da Angola em relação ao êxodo rural é
4: que condições temos que garantir no meio rural para que as pessoas livremente, não impulsionadas pela pobreza, decidem ficar no meio rural ou não, ou ficar no meio urbano, porque os angolanos que saem do meio rural para vir para o meio, não é por capricho, não é por vício, muitas das vezes até pode ser a ilusão de que vai ser melhor e põem em risco a sua vida, perdem valores e tal, mas até agora nós temos muita gente que o comando para sair das zonas rurais é o fenômeno pobreza.
2: Exato.
4: E é isto que tem que ser visto.
0: Mas sobre a opção do segundo, o Paraná, portanto, durante quase 50 anos, os sucessivos governos militares olhavam para o movimento migratório entre o Paraná, o Rio de Janeiro e São Paulo, porque viam no São Paulo o grande centro urbano que vendia ilusões para todos aqueles que vinham do interior, que depois acabavam por cair nas drogas, no tráfico, na criminalidade intensa, na prostituição. O que é que os sucessivos governos militares fizeram, sobretudo o governo de 1964? Investiu seriamente no desenvolvimento industrial do Paraná. Ou seja, todos os recursos naturais do Paraná eram precisamente processados lá no Paraná. Então, criou ali enormes indústrias que começaram a responder o desafio do próprio desemprego. Hoje, o que é que acontece? Hoje, o Paraná é um estado federal de prosperidade. Por quê? Porque os seus filhos conseguem trabalhar na indústria local, uns conseguem trabalhar em projetos de desenvolvimento local e conseguem saciar as suas necessidades noutras latitudes geográficas, mas sempre olhando para o retorno do Paraná, porque aquilo que São Paulo não oferece, hoje o Paraná oferece, mas para isso é preciso que haja aqui políticas de curto e médio prazo, que já não podem continuar a esperar para o resultado de política durante 50 anos. Então, temos que ter aqui o horizonte temporal, como disse o Dr. Cambuto. Qual é o horizonte temporal para que a Africele chegue aqui no município de Quicabo? O que é necessário para que a Africele chegue em Quicabo? Vamos discutir com a Africele. O que é que o Estado pode fazer para que a Africele chegue aqui, Cabo? Política fiscal, então o Estado vai criar aqui uma política fiscal diferenciada. O Estado tem que criar condições de infraestrutura para a Africele. O Estado vai financiar, porque o fim que o Estado persegue aqui é efetivamente o desenvolvimento humano. O Estado não tem outro compromisso mais, senão o desenvolvimento humano, que é o destinatário final da ação governativa. Se a Africele chega em Quicabo, quer dizer que a Africele depois pode chegar em Xangongo. E podemos usar um modelo também diferenciado para que efetivamente a Africele chegue em Xangongo. Havendo a Africele no Xangongo, há internet em Xangongo. Há jovens que vão dispor das mesmas ferramentas que o jovem que está em Luanda, o jovem que está em Benguela. Mas se nós não tivermos isso, esperemos que as empresas de telecomunicações cheguem em função da sua própria iniciativa, de certeza absoluta que elas não chegam, porque elas têm um mercado em Luanda que satisfaz as suas necessidades e não há razão de fazer novos investimentos lá onde há um consumo bastante baixo. Então o Estado é que tem que ir ao encontro dessas multinacionais para que elas não operam somente em Luanda, vão também ao encontro daquelas comunidades muito pequeninas onde os cidadãos querem ter também um telefone celular para poder ligar a mãe que está num grande centro urbano. Se for esta filosofia, é possível também nós contribuirmos para a redução das assimetrias regionais e consequente redução do próprio êxodo rural.
1: Muito bem, doutor Irlander está a fazer sinal, depois vamos ao doutor Pedro.
5: Na verdade é um sinal para agradecer e acolher a sugestão do doutor José Rodrigues e doutor Calundoro. Na verdade, destes debates também vão saindo uma série de sugestões que levam-nos a refletir do ponto de vista de concepção e materialização de políticas públicas locais. E, portanto, é inicialmente para acolher a contribuição do Dr. José Rodrigues quando disse que o Executivo, os ministérios em particular, deviam trabalhar mais com as instituições de ensino. Portanto, elas complementam-se. Mas também aqui a crescer para o sossego do doutor José Rodrigues, que o Ministério da Administração do Território tem essa questão da parceria com as instituições de ensino como uma prioridade no âmbito dos estudos e da materialização da concepção de políticas públicas dentro do local. Só para referenciar, há estudos que foram desenvolvidos com a Universidade de Oscar Ribas, do ponto de vista de estudo de identificação de outras formas de participação de cidadão. Há estudos que foram nós temos um laboratório de ideias. O laboratório de ideias tem uma natureza smart e ele é completamente aberto a quase todos os investigadores. E esse laboratório de ideias foi concebido com o Instituto Superior Politécnico de Benguela. As grandes conferências do Ministério da Administração do Território foram desenvolvidas com com a Jean Piaget, que é a Jornada de Desenvolvimento Local, o ano passado em Benguela, a própria Faculdade de Direito da Universidade de Agostinho Neto, mas podemos sempre claramente, então já lançar aqui a abertura a investigadores que tenham projeto, que tenham iniciativas. O Ministério da Administração do Território tem nisto como a prioridade. Portanto, há também uma preocupação levantada pelo Dr. Calundolo quando se referiu a conseguir manter os quadros lá. Esse é o grande desafio. O grande desafio é fazer com que os quadros saiam das zonas urbanas e vão para as zonas rurais e mantêm-se lá. Isso é realmente um desafio e tanto. Mas, portanto, porque os desafios devem ser levados a cabo de forma integrada, o Executivo, por via do Decreto Presidencial 67/23, de 27 de março, criou incentivos para funcionários da administração local que aceitem servir nos municípios mais remotos. Esses incentivos o que é que envolvem? Envolvem subsídio de isolamento de 30% do salário, subsídio de instalação de 50% e de renda de 30%, incentivos profissionais, condições para progressão na carreira e sociais, preferência para a mobilidade do cônjuge em prioridade. Veja que esse tipo de iniciativa é para incentivar. E curiosamente, se me falarem de resultados, o MAT normalmente ele trabalha nas localidades, está mais na localidade que no gabinete. Nesse momento, a sua excelência, o senhor ministro, está no CUNEN a desenvolver um dia de trabalho. Nós tivemos há uns dois meses no Cubango, tivemos no município longínquo Longa, onde na conversa com o diretor da fiscalização, ele me disse: eu não tenho interesse em trabalhar em Menonga, porque eu aqui ganho o dobro do que ganha o diretor lá. Mas como assim? Porque eu tenho subsídio de A, B, C, D, então eu estou tranquilo aqui. Veja aqui, pode ser que podemos ver isso como um caso isolado, mas deve existir nos tantos.
0: Eu também encontrei portanto, dois jovens que eu conheci em Luanda, que agora são professores, no Moxico Leste, com a mesma situação, estes benefícios. Eles preferem fixar-se lá, porque têm benefícios e que depois podem produzir resultados no seu próprio desenvolvimento interpessoal.
5: Exatamente. Associado a esse aspecto de manter, as pessoas lá, há então uma série de iniciativas é uma questão integrada, não? Temos por via da questão de benefícios, mas também temos infraestruturas a nível da nova DPA. Eu penso que a nova divisão política administrativa tem de ser olhada também deste ângulo. Do ângulo, aliás, um dos grandes motivos foi aproximar os serviços, a aproximação dos serviços, justamente por um bocadinho daquilo que tivemos aqui a falar, do distanciamento, por exemplo, de um cidadão que quer ir a tratar um documento e tem que se movimentar até a sede do município. Veja, por exemplo, mesmo do ponto de vista de fiscalização, um cidadão quer tirar uma licença de construção e ter de andar uma série de quilômetros. Isso podemos citar inúmeros exemplos. Quando se pensa na nova DPA, pensa-se essencialmente para aproximar os serviços. A nova DPA ela foi implementada agora, final de 2024, pela Lei 14/24, de 5 de setembro, mas importa dizer que ela foi implementada a partir de 2025, essencialmente. Claro que agora, para mensurar resultados, ela pode ser vista como ainda prematura, mas eu posso lhe dar já alguns dados. Um dos dados é a construção de 3 novas cidades prevista. Cidades! Nós não estamos a falar de assentamentos e dormitórios. Estamos a falar da cidade em Mavinga, Kazombo e Colibengo. E nesse preciso momento, obras já avançam lá. Estamos a falar sobre estradas, essencialmente, hospitais, que já estão a ser construídos. Hoje, normalmente, quando se discute nova divisão administrativa, discute numa perspectiva essencialmente administrativa, mas eu prefiro pensá-la numa perspectiva de coesão territorial e diminuição dessas simetrias. Porque, para além disso, foram identificadas 36 zonas fronteiriças que carecem de ter vilas lá. Vilas. Zonas fronteiriças em que existem kits essenciais que devem existir efetivamente em cada uma dessas vilas. Nós tínhamos um problema de controle das fronteiras. O Estado devia estar nessas localidades. E a consequência de não ter o Estado lá pode-se dizer, é mesmo culpa do Estado, mas é uma questão progressiva. Nós queremos chegar efetivamente dentro do ideal. Mas a nova divisão política administrativa, a multiplicar os municípios, teve essencialmente como objetivo principal a aproximação dos serviços. Nós estamos a falar de 22 municípios sem administração municipal, em que tem que se construir as administrações municipais. O que se pode dizer é, mas então, a nova divisão política administrativa, as pessoas continuam sem as infraestruturas, sem os bens essenciais. A nova divisão política administrativa vai obrigar os serviços a estarem lá. Portanto, ela é praticamente futurista. À medida que você tem um município em que hoje o administrador diz, pá, eu não tenho uma estrutura da administração municipal para funcionar. Mas ele deve ter, à luz da lei, deve ter a administração municipal, aquela região que antes era uma comuna, que antes não havia nada, à luz da lei tem de ter uma administração municipal, um hospital municipal, um comando municipal, uma direção da agricultura, pode não estarem lá já, mas estão efetivamente previstas. Claro, vamos ter um bocadinho de ponderação, talvez fosse, eu queria dizer paciência, mas é ponderação e confiança nas instituições.
0: E há uma consequência em tudo o que eu acabou de dizer. Sim. Qual é a consequência? A construção destes novos centros urbanos, que se fez referência, cidades, será um fator atrativo para um novo fenômeno migratório interno, ou seja, as pessoas que tinham como preferência vir ao litoral, vão para as novas cidades porque há novo espaço de integração, há novo espaço de oportunidade e há uma expectativa de realização, porque sendo cidades novas, vai precisar de novos postos de trabalho, as pessoas vão estar integradas no tecido social, haverá aqui a prosperidade social. Esses fatores, todos eles conglomerados, é que vai fazer com que haja um movimento de retorno às próprias comunidades, porque vocês sabem que efetivamente agora no Dirico, eu já estive lá bem pouco tempo no Dirico e já encontrei um caminhão do serviço de identificação para emitir o bilhete. Então, eu não tinha até precisado do bilhete de identidade, disse, não, agora vou fazer o teste, está funcionando ou não está a funcionar. E a partir daquele caminhão, imprimimos o bilhete. O dia depois você recebeu o bilhete. Ora, são coisas boas que têm que ser pontuadas, né? O que não significa que as coisas mais não sejam identificadas. Mas com este desenvolvimento local, quando se tira o bilhete no Dirico, ou quando se tira o bilhete, em Mavinga, vai fazer com que o cidadão local ganhe a confiança nas instituições. Já o inverso é...
5: Só para reforçar, nós temos atualmente mais boapes do que municípios. Nós temos 607 boapes a funcionarem atualmente em pleno, desde a sexta-feira da semana passada. O que são os boapes? Balcão único... do município para tratamento de documentos
6: do
5: atendimento público. Veja, um BOAP integra uma série de serviços. Nesse preciso momento, associado a essa questão da universalização do bilhete, o BOAP está efetivamente a emitir o bilhete, porque temos lá também os representantes do Ministério da Justiça para tratar esse elemento. São 607 BOAP, está previsto 637 em pleno funcionamento nas regiões mais recôndidas. Vai encontrar um BOAP. Um BOAP porque para que o cidadão não tenha de andar, não tenha de se movimentar, não tenha de ser obrigado a se movimentar para tratar os documentos essenciais. Veja, são essas iniciativas que lá estão, que não está conforme desejável. Temos um crescimento, uma densidade populacional que também vai aumentando e vai pressionando os serviços, mas é mesmo sobre isso, é dinâmico.
1: Muito obrigada, Dr. Lander, e vamos dar a oportunidade então ao Dr. Pedro Palata para olharmos para a questão de como a desconcentração e estes novos municípios, novas províncias estão de facto a trazer o desenvolvimento para as comunidades.
7: Certamente, e muito obrigado, porque estão aí as evidências, né? Porque nós estamos a lidar mais com o aspecto macro, e felizmente agradecer à rádio porque nos selecionou muito bem. Enquanto vou fazendo o enquadramento macro, temos as evidências vindo do MATE. É verdade, para além da eletricidade apontada, que é o motor sempre do desenvolvimento, bom, as próprias telecomunicações consideradas como novo combustível, nós adicionamos também naquilo que são os instrumentos de planeamento. Temos a própria... Porque o que é que acontece? Temos a produção, depois a produção procura de zonas de consumo. Então, aquela distância entre o centro de produção e o centro de consumo, em princípio, tem que ser minimizada. Daí sugerimos, daí as estratégias pensam em levar zonas de transformação dos produtos agrários ao arredor dessas cidades já pensadas. De qualquer modo, haverá sempre a mobilidade. Evita-se a mobilidade, mas temos de assegurar que a própria logística permita uma distribuição, as vias de acesso. As vias de acesso, e aqui pensa-se muito no asfalto. Nós não precisamos de asfalto em todo o território nacional, mas vias que permitem a retirada de produtos do campo para essas pequenas cidades e assim sucessivamente. E falou-se muito aqui da necessidade de integrar as universidades, não só os centros todos de pesquisa, para avaliar não só a eficácia e a eficiência das políticas públicas, mas principalmente o impacto que aquilo tem. E o modelo, o Quenda, já apontado aqui, teve uma avaliação autônoma, e o executivo apela às universidades, apela aos centros de pesquisa para que realizem essas avaliações, mesmo em trabalhos de finais de cursos, né? Porque é para trazerem evidências daquilo que é o impacto das políticas públicas sobre a vida da população. E o que acontece normalmente quando nós avançamos com números, né, que o meu colega apontou, em números absolutos? A avaliação depois traz os rácios, que é o número da população que devia beneficiar em relação àqueles que efetivamente beneficiaram. Os esforços nós temos de reconhecer, o doutor apontou aqui a questão da educação, a construção de escolas, o número de, quando relacionamos o número de crianças fora do sistema do ensino. Claro, há grande esforço e os resultados estão aí. No entanto, quando medimos em rácios, reconhecemos que os investimentos que estão a ser feitos não estão na dimensão do crescimento demográfico. Daí que temos ainda essas insuficiências. Parece que quem defende que não está a acontecer nada, quando começa a ir em detalhes para ter os argumentos, acaba a notar que, na realidade, é o contrário. Está a acontecer, mas não da dimensão do que devia acontecer, por causa do próprio tamanho da população, tanto no município como do modo geral. Daí que nós acreditamos, bom, os instrumentos de planeamento estão lá concebidos, a execução está a acontecer via Orçamento Geral do Estado, que é o instrumento de planeamento mais de curto prazo e que tem a componente financeira. Reconhecemos que a problemática já levantada no princípio, que o Dr. Cambuta falava, que dá-se muito, justifica-se de facto que há concentração também da própria despesa e, obviamente, a razão objetiva até também apontou. No curto prazo, o investimento segue, o investimento é humano, é na satisfação das necessidades, principalmente da área social, é diretamente relacionado com a dimensão da população. No entanto, o executivo está ciente, o investimento em infraestruturas é o grande motor para resolver a questão das assimetrias, daí que estamos a apontar a eletricidade, a comunicação, as vias, a logística, todo o processo de produção.
2: Gostava só de referir aqui um aspecto. De facto, é uma questão que eu tenho estado a analisar e fico muito, muito grato por levantar, e que tem que ver com o Orçamento Geral do Estado. Ora, na verdade, é uma questão complexa do ponto de vista da sua própria distribuição, não é? Porque o princípio geral é onde há maior concentração da população, também haver essa questão da alocação de recursos, né? Portanto, a alocação de recursos proporcional
7: para as despesas correntes.
2: Para as despesas correntes, exatamente. Eu penso que há toda uma necessidade de fazer um debate sobre como dar volta a essa questão de distribuição. Estou a falar de distribuição do orçamento por localidade, porque se o ritmo for esse, então certamente continuaremos a vivenciar o fenômeno da pobreza rural, em princípio. Por quê? Porque todos os assuntos que nós levantamos são resolvidos por via de políticas, por via de ações, e as ações são executadas mediante os recursos financeiros, embora saibamos que recursos financeiros não sejam elementos determinantes. Não, era apenas uma nota.
7: Só para elencar com o que o meu colega disse.
2: Sim.
7: Estamos a descrever o que é, estamos a ver o que será. Cada novo município representa uma unidade orçamental, e muitos, enquanto distrito ou comuna, não eram. Então, essa questão da distribuição da despesa pública só com esta medida também dá uma nova configuração na distribuição desta despesa pública.
2: Não, eu compreendo, doutor Pedro. Note que estamos no segundo ano da implementação da nova divisão política administrativa. Entretanto, reitero que, olhando para o Orçamento Geral do Estado, do ponto de vista da sua distribuição por localidade, é um orçamento que concentra uma parte significativa de recursos para a zona rural e Luanda aqui efetivamente
3: zona urbana
2: e aqui grande parte se destaca, mas doutor, eu não quero entrar muito nessa, porque isso tem outras variáveis, né? Certo, eu estou a olhar de forma bruta
7: há despesas públicas de concentradas, né, no governo central, tem execução local, tem tem a sua incidência no local.
3: Então é, tem que haver uma tendência a diminuir,
2: Doutor Pedro, eu não queria muito levar a análise por ali, mas já agora, o que estamos aqui a dizer é que as administrações municipais, para responder à sua função primária, que é da satisfação das necessidades coletivas, precisam exatamente de ter recursos. Por outro lado, para fortalecer a capacidade da atuação das administrações municipais, precisam ser desafiadas a realizar ações complexas. Não faz sentido, hoje em que encontramos uma administração municipal que tem quadros sêniores com formação acima da média, ainda justificar que não podem exatamente poder assegurar uma obra, tem de depender da estrutura central. Aí já é um outro debate, ok? Por isso é que eu não quero muito entrar por ali, não é? Mas, de forma brutal, temos de entender que ainda temos um orçamento do Estado que concentra recursos na zona urbana.
0: Mas temos que dizer que a Constituição já assegura aqui o princípio da descentralização e da desconcentração, que depois se materializa pelos diferentes instrumentos infraconstitucionais, aqui os decretos presidenciais. Mas agora, também, doutor, implementarmos o processo de desconcentração, temos que ser prudentes, cautelosos, para que os efeitos que se persegue não venham atrair-nos, né? Porque temos alguns exemplos em que houve desconcentração de poder, mas não produziu os resultados que se pretendiam.
3: Então, como também temos exemplos, sim, de que as coisas não aconteceram por excessiva concentração.
0: Isso,
3: então,
0: temos que ser ponderados dentro do quadro de equilíbrio.
2: Não, atenção,
0: né?
2: O doutor Lander pode nos ajudar.
5: Oh, claro.
2: Decorre o processo de transferência de tarefas, atribuições, competências das administrações municipais, não é? O que acontece é que essas todas tarefas são efetivamente transferidas, mas não estão acompanhadas com
3: novo transferência de recursos,
2: não é?
3: Deram poder,
2: muito
3: deram
2: bem. Ao analisar a eficácia, também temos de ter efetivamente em conta esse aspecto.
1: Muito bem, obrigada. Antes de darmos-lhe a palavra, vamos só recordar que o nosso debate termina antes do meio-dia. E na rádio nós somos rigorosos com o tempo. E nesse sentido, vou dar a oportunidade agora ao Estevão Borges, o editor do Grande Jornal de Sábado, para os principais tópicos que estão a ser então preparados para daqui a pouco.
6: Sani Viva, seguramente o resumo do tema do Sábado 10 e 10 vai conformar o jornal, que terá como capa Mundial das Américas, em dia de se conhecer o terceiro classificado, e amanhã joga-se a grande final entre a La Fúria Roja e Albi Celeste. Embaixadores da Espanha e da Argentina, acreditados em Angola, projetam o jogo e o resultado. Caldo do Poeira de Julho vai evocar a música angolana cantada por mulheres. A autora do livro de poesia Nas Asas da Alma diz que obra é também um hino ao protagonismo da mulher no processo de educação da sociedade. Filho da 2026 vai ter na Huila a província mascote. Câmaras de Comércio e Indústria acreditam que montra de negócios deste ano vai medir o quadro de investimentos em Angola. Mundo assinala hoje dia de Nelson Mandela. Santomenses vão amanhã às urnas para escolher o novo presidente da República. No Grande Jornal de Sábado, conheça os esclarecimentos do Banco Nacional de Angola sobre o problema do tamanho das letras que conformam os contratos para a abertura de uma conta bancária e outros serviços. Sani, viva!
1: Viva, Estevão Borges, e muito obrigada. Vai ser uma final do Mundial em espanhol.
6: É por aí.
1: Ok. Então vamos aproveitar para as últimas considerações. Temos de nos ir embora no sábado às 10h10. Os temas nunca são concluídos. A nossa perspectiva é sempre trazer a abordagem de um tema para que as pessoas continuem a refletir e desse modo possamos então cada um de nós contribuir para o enriquecimento e também melhoramento destas políticas públicas. Começamos com o doutor Calundungo.
4: Ok, não, só para terminar muito sucintamente, Sandy, nós começamos o debate com a grande questão: qual é a causa do êxodo rural? Eu penso que no caso de Angola, claramente a primeira questão é o acesso ao rendimento, as pessoas saem por causa do acesso ao rendimento, mas também temos outras causas conexas, como o acesso a serviços e tal, que têm melhor qualidade ou são mais acessíveis nos grandes centros urbanos. Temos o problema do acesso a infraestruturas e equipamentos que no meio rural não tem. E, finalmente, temos também um grave problema que contribui com o êxodo rural. O facto de não sermos um país com autarquias, com profundos poderes a nível local, eu acho que também não dá muita margem a quem está à frente da administração de resolver. Só queria deixar, a título conclusivo, outro problema, que é a realidade marcada pelas alterações ambientais, pelas alterações climáticas, que provavelmente, se não tivermos em conta, vai também ser um motivo para que as pessoas abandonem as zonas rurais, já que são muito dependentes da natureza para produzir e alimentar-se. Obrigado.
1: Muito bem, damos a oportunidade agora ao Dr. Zé Rodrigues.
0: Bom, a título de conclusão, penso que o debate dessa natureza são construtivos, devemos aprofundar esse tipo de debate com os diferentes entes, porque o fim último que todos nós perseguimos é o desenvolvimento local, a fixação das comunidades nas suas próprias regiões, e podemos contribuir com ideias, com propostas, e possamos efetivamente ouvir os diferentes, porque o fim que perseguimos é efetivamente o bem da Angola e das suas próprias comunidades.
1: Muito bem, doutor Carlos Cambuta.
8: Eu penso que uma questão que dominou o nosso debate tem a ver com soluções sustentáveis para controlar o fenômeno de combate ao êxodo rural, e eu penso que pelo menos pensar em políticas integradas é um caminho, e políticas integradas sempre tendo em conta, digamos, a realidade do nosso país e a realidade de cada um dos nossos municípios. Pelo menos 6 eixos penso serem centrais, nomeadamente a necessidade de continuar a trabalhar para o fortalecimento da agricultura, a necessidade de pensar em programas de formação profissional adequada a cada uma das realidades, a questão da eletrificação das aldeias e a facilitação no acesso à água, a questão das estradas, sobretudo as estradas que ligam as áreas de produção aos principais centros de comercialização, o acesso às telecomunicações, e um aspecto que não conseguimos debater, mas que é importante, tem a ver com a promoção do desporto e lazer nas áreas rurais.
1: Muito bem, doutor Pedro Palata.
7: Certamente, estamos de acordo com os eixos apresentados e assegurar que os nossos instrumentos de planeamento integram esta visão. Pensamos sempre o desenvolvimento de uma maneira holística, integrando as várias facetas do desenvolvimento humano. E aqui, dar nota que a avaliação é sempre baseada em dois grandes outputs, que é o desenvolvimento do capital humano e a segurança alimentar. Para o tema em causa, as soluções avançadas e as ações em cursos mostram de facto que nós estamos a ir ao encontro daquilo que está escrito nos documentos plasmados, apesar de que reconhecemos também que o esforço que se tem feito não é suficiente para colmatar, ainda desafios por realizar. Com a segurança alimentar, o PDN, quando fala segurança alimentar, é a questão de como produzir, temos a energia, o acesso à água, temos canais de irrigação. Então, o desenvolvimento rural é sempre pensado de uma maneira holística e não da maneira isolada, porque também podíamos pensar, de facto, do próprio processo urbano, que aqui apelamos todos os entes que intervêm nesse processo a desenvolvermos um planeamento urbano por forma a contermos a expansão urbana desorganizada. Muito bem.
1: Muito bem, doutor Erlander Lima.
5: Sani, como últimas palavras, será sempre de gratidão o convite, dizer que o Ministério da Administração do Território continua aberto para qualquer debate que visa engrandecer, de certo modo, o desenvolvimento local. Sani, a vida faz-se nos municípios. O Ministério da Administração do Território tem nisto uma máxima, uma prioridade e organiza-se à volta deste processo em que a vida faz no município. Então, somente por essa razão é que a maior parte dos projetos que antes eram da responsabilidade da administração central foram agora reconduzidos, transferidos para os órgãos da administração local do Estado. Porque a administração local do Estado, ao contrário do que muito se pensa, os administradores municipais são resilientes. São resilientes porque eles, diante das circunstâncias que todos acabaram de dizer, eles estão ali e suportam todos os desafios, as adversidades que, portanto, a situação lhes impõe. Uma outra realidade é a questão do processo de transferência de competência, a desconcentração, que efetivamente é um processo contínuo em que elevou as receitas de 3 milhões em 2017 para 26 mil milhões em 2023. Veja o evoluir, este é o caminho, não é como desejável, mas sim, a vida faz-se nos municípios.
1: Muito bem, os nossos agradecimentos a todos. Sábado às 10h10, ponto final, falamos sobre as políticas públicas para combater o êxodo rural. Este debate teve a coordenação da Direção de Informação, a produção a cargo de Adriano Serra e Elsa Vaz. Os cuidados técnicos com Adilson Dias. Eu sou a Sônia Fuxa, a todos continuação de bom fim de semana.
9: Obrigado.
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0: 12 horas em Angola.
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0: Alexandre José Maria Bua comunica o falecimento de Maria Pereira Sebastião, também conhecida por tia Nina, ocorrido em Luanda por doença. O seu funeral realiza, sem data anunciar, oportunamente. O óbito decorre na sua residência no bairro Cacenda. Eduardo Mendes Sozinho está desaparecido de casa de seus familiares desde o dia 22 de junho. Pede-se a quem souber do seu paradeiro o favor de ligar para os números 951-71-1495 ou para o 923-3284-58. Mutufuene Clemente pede a quem tem encontrado na via pública uma carteira contendo vários documentos passados em seu nome, o favor de fazer chegar à portaria da Rádio Nacional de Angola ou ligar para o número 935-00-8293. Foram as informações no serviço da Agenda Nacional.
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0: 12 horas, 1 minuto.
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0: 12 horas, 1 minuto. 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

Boa tarde e sejam bem-vindos a mais uma edição do seu e nosso Cantar da África. Abrimos com este hino de Johnny Clegg e a sua banda Savuka. Savuka, a expressão Zulu, uma das 11 línguas maternas da África do Sul, para dizer nós nos levantamos, erguemo-nos ou ainda despertamos. A banda foi criada por Johnny Clegg em 1986 e escolhido para simbolizar o despertar, a esperança e o levantar de um povo na luta contra o apartheid. E a Sibonanga, a música de abertura desta edição de Cantares da África, foi cantada e lançada por Johnny Clegg em 1987, quando Nelson Mandela ainda estava preso pelo regime do apartheid. O título significa "não ouvimos", referindo-se ao facto de Mandela estar encarcerado e por isso impedido de aparecer publicamente. Tudo porque hoje propusemos-nos a fazer um tributo a Nelson Rolihlahla Mandela, o Tata Madiba, Mkulu, ou ainda Dali Bunga, que se em vida estivesse, faria a 18 de julho 108 anos de idade. Então, somamos e seguimos, agora ouvindo Bongeni Ngema com Rolihlahla Mandela e ainda Bayet Mandela, do Sweet Sounds Choir.

nunca ter deixado a África do Sul durante o regime do apartheid em House of Exile. Lucky Dube descreve um lutador pela liberdade que no topo da montanha tenta enviar uma mensagem de força e crença ao seu povo através da oração. Tido como uma das maiores vozes do reggae político e social global, ao lado de Bob Marley e Peter Tosh, só para citar esses. E porque as suas músicas eram censuradas e banidas pelas rádios na África do Sul no período do apartheid, os palcos internacionais tornaram-se a principal plataforma de denúncia para o mundo. Por isso, Dube era muitas vezes visto em turnês pelo mundo. E daí a percepção que se tivesse exilado também. Mas não, Lucky Dube sempre viveu na África do Sul até a data da sua morte. Vamos ouvir House of Exile.

A música foi um instrumento de guerra dos cantores e compositores para ver Nelson Mandela em liberdade, enquanto políticos e associativistas desdobravam em sentadas negociais e outras. E a música não saía só da África do Sul, mas sim pela África e também pelo mundo. E para provar isso mesmo, trouxemos o músico lendário do Zimbábue. Hoje, de feliz memória, Oliva Mtukudzi, que fez este clamor a Deus em Hear Me Lord. E também a banda britânica The Special AKA, que pedem a libertação de Nelson Mandela em Free Nelson Mandela, uma canção de protesto composta por Jerry Damas, fundador da banda e lançada em 1984.

Masekela, outro dos grandes nomes da música sul-africana, compositor e saxofonista de Gema, mas que diferente de Lucky Dube. Esse foi para o exílio com o escalar da violência e brutalidade do regime e logo depois do massacre de Chabrovila em 1960, aos 21 anos de idade, Masekela pede aqui que traga uma Madiba de volta em Bring Him Back Home.

0: estado crítico num hospital de Pretória, capital política da África do Sul, a jovem Zahara, de feliz memória também, juntou-se ao lendário ativista anti-apartheid e poeta do povo, Mswak Kembule, para este tributo musical intitulado Nelson Mandela, que ouvimos a seguir.
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dizer-lhe que Zahara teve a oportunidade e honra de cantá-la ao vivo para o antigo estadista sul-africano em sua residência, pouco antes da sua morte. Momento esse descrito pela cantora como sendo o auge da sua ainda tenra carreira musical, que, como nós sabemos, também terminou e de forma efêmera. Estamos a chegar ao fim deste tributo que nos propusemos fazer a Nelson Rolihlahla Mandela, Tata Madiba, Mkulu ou ainda Dali Bunga. E vamos fechar com outro tributo vindo de fora do continente para o filho de África, Simple Minds. Banda escocesa de rock compôs e lançou a música Mandela Day em fevereiro de 1989, que apesar de ser em protesto, o propósito maior era assinalar o 70º aniversário de Nelson Mandela, que assinalava a 18 de julho. E Mandela Day passou então a ser o tributo deste dia, que é mundialmente celebrado. As despedidas são do Ernesto Franco e do Silvio Capoeira.

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0: 13 horas no país, de Luanda, transmite a Rádio Nacional de Angola.
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2: Olá, boa tarde.
3: Boa tarde, bem-vindos ao Grande Jornal de Sábado.
2: Mundial das Américas, em dia de conhecer o terceiro classificado, e amanhã joga-se a grande final entre Espanha e Argentina.
3: Embaixadores da Espanha e da Argentina acreditados em Angola projetam o jogo e o resultado.
2: Caldo do Poeira de Julho vai celebrar a música angolana cantada por mulheres no dia 26.
3: A autora do livro de poesia Nas Asas da Alma diz que a obra é também um hino ao protagonismo da mulher no processo da educação da sociedade.
2: Filda Feira Internacional de Luanda 2026 vai ter a Uila como província mascote.
3: Câmaras de Comércio e Indústria acreditam que a montra de negócios deste ano vai medir o quadro de investimento em Angola.
2: O mundo assinala hoje o dia de Nelson Mandela num tributo ao seu legado histórico na luta contra o apartheid.
3: Santomenses vão amanhã às urnas para a escolha do novo presidente da República.
2: Também para ouvir no Grande Jornal Sábado os esclarecimentos do Banco Nacional de Angola sobre o problema do tamanho das letras que conformam os contratos para a abertura de uma conta bancária e outros serviços bancários.
3: Cidadãos e associações de defesa de consumidores falam em um tamanho muito reduzido que leva à desistência meio da leitura e fica-se por uma assinatura às cegas.
2: Com os olhos abertos, vai ser assim o Jornal de Sábado até quase às 14, com a edição do Estevão Borges.
3: A técnica é assegurada pelo Adilson Dias.
2: E todas as notícias com a Ana Moçambique.
3: E Isaías Afonso.
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2: Abrir este grande magazine informativo, o que se fala sobre a final de amanhã do Mundial das Américas, Ana?
3: Neste domingo, 19 de julho de 2026, o mundo do futebol vai seguramente parar para ver jogar a Espanha e a Argentina neste grande Mundial das Américas.
2: É, a Espanha com o título mundial quer neste Mundial das Américas conquistar o segundo título a sua conta, enquanto a Argentina, que é rotulada como albiceleste, busca o seu quarto caneco.
3: É, para o lançamento do jogo da noite deste domingo, que vai decorrer no MetLife Stadium, em Nova Jersey, Nova York, temos aqui nos estúdios os comentaristas de futebol, para Carlos Pacavira e também Dinho Soares.
2: Pergunta de partida e um pouco de história, Carlos e Dinho, é mesmo que dizer que entre flamenco, a principal expressão artística que identifica a Espanha no mundo, e o tango, que tem o mesmo papel de identidade da Argentina, que vai ficar no palco nos próximos anos, até o Mundial de 2030.
3: Boa tarde.
4: Boa tarde, bem-vindo. Olha, boa entrada. Só que lá embaixo, na Reva, vamos ter realmente uma esfera muito mais diferente. Será um jogo duro também. Prevejo uma final muito, muito disputada. É verdade que a Espanha venceu apenas um título na África do Sul em 2010. Portanto, a Argentina tem mais títulos. A Argentina tem Messi, não é? E quem tem Messi tem tudo. Eu digo sempre assim, aliás, porque tinha comentado...
2: Dizem, e o Scaloni falou durante a semana, somos os melhores, dou a quem doer.
4: Olha, porque aquele segundo tempo brutal, porque eles fizeram frente...
2: Contra a Inglaterra.
4: A Inglaterra, se tivemos aquela Argentina com aquele pendor, ninguém para a Argentina, mas só que vai encontrar uma Espanha, que é uma equipa que tem muito controle de bola e tem bastante mobilidade. E isso pode confundir também o jogo da Argentina, que faz sempre umas primeiras partes um pouco lentas. E a Espanha pode aproveitar por aqui, porque é uma equipa que está junta há muitos anos, conhece muito bem, tem soluções, portanto, de como enfrentar, inclusive, esta seleção da Argentina. Portanto, o jogo não será fácil também para a Argentina. Pessoalmente, penso que a Argentina é a favorita.
3: Mas se lhe perguntasse, Dinho, quem chega mais forte a esta final e porquê?
5: Bom, vamos lá ver. Do ponto de vista psicológico, ambas chegam com razões para estarem confiantes. a Espanha, porque eliminou aquela que era apontada como a grande favorita ao título, a França, e eliminou com uma exibição de futebol espetacular, portanto, superioridade gritante sobre a França. E a Argentina, porque mais uma vez renasceu na ponta final e acabou por virar um jogo que parecia praticamente perdido. Tem sido, aliás, a história da Argentina neste Mundial, né? E para além de outros fatores, tem um extraterrestre que se recusa a deixar os campos de futebol, né? O Lionel Messi. Portanto, acho que teoricamente, eu atribuo algum... Primeiro eu dizer o seguinte, nas finais, normalmente é, como dizia um ex-presidente do Futebol Clube do Porto, Francisco Pinto Costa, as finais são para ganhar, não são para jogar. Né? Mais bonito ou menos bonito, o importante é ganhar. Mas talvez se atribua algum favoritismo à Espanha, porque a Espanha de facto é uma equipa com uma ideia de jogo muito consolidada.
3: Uma equipa jovem?
5: E o confronto entre essa juventude e digamos, a maturidade competitiva que tem a Espanha, aliás, a Argentina, para aí 80% ou 90% da equipa foi campeã mundial há 4 anos, isso pesa, sobretudo num jogo decisivo. Mas é no fundo o confronto entre uma equipa que faz do coletivo, faz do controle de jogo a sua principal arma, portanto, elevada a qualidade técnica dos seus jogadores, a capacidade para pressionar alto. A Espanha tem um pouco como mantra: quando perde a bola tem que se recuperar em 5 ou 8 segundos e faz uma pressão quase asfixiante sobre a zona da bola. É uma equipa que controla bem o ritmo de jogo, e é uma Argentina que tem essa maturidade, tem essa experiência, tem eficácia, portanto é a equipa talvez que tenha mais eficiência ofensiva neste Mundial, e tem, como já disse há pouco, o Lionel Messi. Acho que vai passar muito por quem conseguir superioridade no meio campo.
2: Dinho, este Mundial está quase a chegar ao fim. O que é que terá ficado para as outras seleções que eram candidatas também? Terá ficado uma lição de que é preciso pensar agora o Mundial 2030 a partir de agora?
5: Lógico, portanto, sobretudo para aquelas que olham para estas meias finais como uma grande decepção, né? Portanto, a França ficou evidente que, e esse foi o grande trunfo da Espanha, tirou a bola a França, e a França com um quarteto ofensivo espetacular, se calhar o melhor, não conseguiu alimentar os seus avançados e, portanto, praticamente inexistiu em termos ofensivos. E a Inglaterra, a velha história, está a ganhar, começou muito cedo a recuar, tanto recuou que entregou o tempo e espaço para a Argentina construir o seu futebol e com calma tentar chegar à igualdade e depois ganhar, e deu muita liberdade de movimentos ao Lionel Messi, e isso é quase fatal, né?
2: A tal remontada.
5: E essa é a experiência que fica, é a lição que fica, portanto, no fundo não há equipas perfeitas, né? E portanto esse é de facto um ensinamento que este Mundial traz a todas as equipas que participaram.
3: Certo, já estamos mesmo na reta final desta nossa conversa. Carlos, falavas e já disseste que no teu ponto de vista a Argentina leva? É isso?
4: Leva pelo seguinte, porque quem tem...
3: Então, eu ia lhe perguntar qual é que você acha que podia ser a chave tática deste jogo.
4: Messi, porquê? Porque a Argentina é uma equipa que, mesmo quando tem desvantagem, portanto, eles não baixam a guarda. Viu-se contra Cabo Verde, viu-se frente ao Egito, viu-se também agora, portanto, no último jogo por frente à Inglaterra, porque é assim, nós os quatro somos seres humanos normais. Nós temos dois pulmões, certo? O pulmão do lado direito, um pouco maior, tem 3 lobos, é assim que se diz. O lado esquerdo é mais pequeno, tem 2, e tem uma cavidade, portanto, onde está o coração, que fica do lado esquerdo do tórax. Só que, enquanto nós temos 3 lobos no lado direito, o Messi tem 6 lobos. No lado esquerdo, portanto, o Messi não tem 2, tem 4. Sim. E o Messi tem 2 corações, portanto. O Messi, com 39 anos, jogou 2 prolongamentos, portanto, o homem não se cansa, não é? Não sei, porque é um extraterrestre, como disse aqui bem o Dinho. E ele tira sempre um coelho da cartola quando a gente pensa, porque a Argentina já está morta. E então, quem tem Messi tem tudo, será o último jogo do Messi. E ele quer muito ganhar esse Mundial para a Argentina.
3: Dizer, a última Copa, não é?
4: Sim. A última Copa. A Argentina joga muito, portanto, para o Lionel Messi, porque ele é o maestro daquela orquestra. E ele rasga bem aquele tango, não é? E então,

0: do que vier a ser esta final vai passar por um duelo que será entre o Messi e o Rodri.
1: Uhum.
0: Que é a peça fulcral da Espanha e que vai tentar controlar onde é que o Messi faz a diferença, no espaço entre linhas. E a Argentina procura criar condições para que o Messi apareça nesse espaço. Mas vai ser certamente, do ponto de vista tático, uma final muito interessante de ver e de seguir. Agora, a Argentina tem de facto um pulmão, uma garra, uma alma tremenda, né?
2: É, segunda-feira será um dia para outras emoções depois da final. A fechar mesmo, Carlos e Dinho. Artilharia, despedida e campanha. O que está em jogo agora na disputa do terceiro lugar entre França e Inglaterra?
3: Isso começa hoje, por exemplo. O Messi tem 8 golos, o Mbappé também tem 8 golos. E hoje temos, atenção, temos terceiro lugar.
4: Sim, temos França.
3: Eu acho que mais tarde, daqui a alguns anos, a FIFA vai abolir o terceiro lugar. Porquê? Porque ninguém mais está motivado para jogar o terceiro lugar. Tu tiveste 90 minutos numa final, não é? E então, o que é que vamos ter hoje? Alguns jogadores que não participaram nos jogos mais importantes, porque é o último jogo. Mas o Mbappé, como tem 8 golos, ainda, portanto, quer bater alguns recordes, pode vir a bater-los. Mas também, do lado, portanto, tens o Messi que tem 8 golos também, não é? Para jogar uma final é mais difícil jogar no terceiro lugar. E aí o Mbappé, se eu jogar um pouco mais, pode passar o Messi e Dinho sabe, em alguns quesitos, há aqui muito interesse ainda.
0: Pode não só ser o melhor goleador deste Mundial, como pode, porque só está a um gol de distância, ser o máximo goleador de todos os tempos em Mundiais.
3: Agora,
0: a diferença entre ele e o Messi, que é o jogador com mais golos marcados da história dos Mundiais de Futebol, a diferença entre eles é apenas de um gol, portanto não é nada não que não possa ser ultrapassado.
4: Agora, o resto temos de falar nos bastidores.
3: Muito rapidamente, olha, preços absolutamente salgados desta final, preço mais barato apenas 13 mil euros, preço mais caro 50 mil euros. 82 mil lugares, não há mais nenhum bilhete à venda.
4: Faça as contas, vamos os quatro.
3: Vamos os quatro.
2: Obrigado, Dinho e Carlos.
0: É um
2: obrigado.
0: Prazer.
2: Olha, para reiterar, nesta final entre Argentina e Espanha, será disputada no MetLife Stadium, Nova Jersey, Estados Unidos da América, a La Roja, como é conhecida a seleção espanhola, será tratada como equipa A, visitada no torneio oficial, o que garante o uso, Ana, do uniforme principal e o lado esquerdo no vestiário e túnel de acesso.
4: Já a Argentina, a seleção albiceleste, entra com o rótulo de equipa B, visitante, utilizando seu uniforme reserva para melhor distinção de cores.
2: A jornalista Elizabeth Smith ouviu os embaixadores da Espanha e da Argentina acreditados em Angola sobre o que pensam que será a final deste domingo.
4: Viva Elizabeth!
5: E essa é a tendência dos discursos. Mas que no fim, e como não podia deixar de ser, a balança inclina-se para a sua pátria ou seleção. Isso mesmo fez o embaixador espanhol Manuel Lajareta Lobo, que com alguma diplomacia reparte as possibilidades em 50-50, mas depois o homem embala para a vitória da La Furia Roja.
6: A expectativa de Espanha diante da Argentina nesta grande final do Mundial de Futebol, não, evidentemente, ganhar o jogo. Espanha tem equipa para ganhar este jogo. Respeitamos muitíssimo a Argentina, mas acreditamos que podemos ganhar e, em todo caso, vai ser um jogo muito interessante entre duas seleções de futebol muito, muito fortes.
5: Manuel Lajareta Lobo, como que a recorrer à máxima da meninice ou a garotada mangolé, que faz menção de que perder ou ganhar, o que vale é competir. Da expressão que a seleção espanhola, marcadamente feita por jovens talentosos, é um projeto consolidado e a presença na final é disso a prova.
6: Esta nova geração espanhola de futebol já está consolidada, já está firmada, não está em evolução, já é uma grande seleção. O importante agora é manter nos próximos anos o mesmo nível de excelência. Eu acho que quer Espanha ganhe o Mundial, quer fique como vice-campeã, eu acho que já são títulos muito importantes para depois, no ano 2030, fazer face a um grande percurso de Espanha no Mundial, que será jogado em 3 países vizinhos, Portugal, Espanha e Marrocos.
5: Da parte do embaixador da Argentina em Angola, o discurso segue a mesma diplomacia. Nicola Reboque recorre à história e aos factos que mostram que a seleção albiceleste é a detentora do título. Nicola Reboque reconhece que a Espanha joga

0: com o peso de ser a melhor seleção da Europa. No entanto, lembra que a Argentina quer fazer história e essa passa pela conquista do quarto título mundial.
1: Naturalmente, esperamos conquistar a nossa quarta Copa do Mundo. Temos muito orgulho do que eles alcançaram até agora, independentemente do resultado final. Na minha opinião, a Espanha é a melhor seleção europeia. Eles provaram isso ao longo do torneio e chegaram à final por mérito próprio.
0: Aos que invocam alguma velharia à seleção da Argentina, da jovialidade da Espanha, Nicola Reboque mostra que pelas bandas da seleção alvi-celeste há uma miscelânea, onde o lado veterano de Messi tem demonstrado isso mesmo. Entretanto, Nicola Reboque fala num jogo de alta intensidade.
1: No futebol, a melhor abordagem é sempre combinar experiência e juventude. No entanto, a experiência de Messi, aos 39 anos, tem sido claramente um fator decisivo nas vitórias da Argentina. Outra vitória significaria garantir o quarto título da Copa do Mundo para a Argentina e um merecido segundo campeonato para Messi.
0: Embaixador da Argentina acreditado em Angola, Nicola Reboque, final Espanha e Argentina, será seguramente um jogo intenso com o DNA na mente dos jogadores das duas seleções.
2: É hora de ir-se programando. E o Jornal de Sábado ouviu dois cidadãos, no caso um espanhol e outro argentino, a partir dos seus países, de onde descrevem um ambiente de verdadeira agitação e expectativa sobre o antes, o durante e o depois da final. Ayrton Canha.
3: Pela seleção da Espanha, o ambiente é descrito por Gonzalo Belo, que fala em um jogo que será vivido com grande intensidade do primeiro ao último minuto. Gonzalo Belo não coloca de parte o histórico da Argentina, mas diz que é o adversário desejado pelos espanhóis para esta grande final, em que acreditam vir a superar a seleção que assume a filosofia da Scaloneta, que significa a união e o sucesso do grupo.
4: Historicamente é uma grande seleção. Y por supuesto está a la altura de España. Yo la verdad es que me encanta que haya sido Argentina porque es una final preciosa. Aunque creo que España hubiera tenido muchas más posibilidades si hubiera jugado contra Inglaterra, por ejemplo.
3: Gonzalo Belo valoriza o espírito de luta demonstrado quer pela Espanha, quer pela Argentina neste Mundial das Américas, mas rebate que a La Furia Roja vai mostrar a dimensão deste nome e ter a mesma proeza do Mundial da África do Sul e escrever na história do mundo o seu segundo título.
4: E eu creo que chegam em condições de qualidade bastante similares. Como si tuviera que decidir, diría que España tiene más calidad, pero Argentina tiene a Messi.
3: Da banda da nação sul-americana vem o detalhe do cidadão Mark León, que destaca o lado especial desta final Espanha-Argentina, em que em campo estarão frente a frente o campeão mundial e vencedor da Copa América, Argentina, e o detentor do campeonato europeu, a Espanha. Mark León descreve para já um ambiente de loucura no dia D do jogo pelas bandas de um país que faz do futebol uma espécie de religião, daí o cenário de festa que acredita vir a ser premiada por uma vitória argentina.
5: É quase uma religião o futebol para nós aqui na Argentina. Então tem um ambiente que é uma bagunça, um maluquice. Então pode imaginar como aqui tem todo um ambiente que é louco realmente. A gente fica louca com o futebol aqui.
3: Mark León diz mais, por altura do jogo, as grandes cidades, vilas e localidades na Argentina vão ter cenários praticamente fantasmas, tomadas pelo silêncio e ausência de vida humana e de veículos, só vencida pelo barulho ensurdecedor de um golo da seleção albiceleste.
5: Parece uma cidade fantasma, porque as ruas, não tem ninguém na rua, não tem carros, não tem viaturas, não tem nada. Todo mundo está trancado na casa a assistir o match ou em restaurantes e bares para assistir. E a gente vai ouvir somente o barulho caso aconteça um gol, que aí a gente começa a gritar para festejar. Mas a cidade fica sem ninguém.
3: Jogo da final do Mundial marcado para este domingo entre Espanha e Argentina, projetada por cidadãos dos dois países que vivem em Angola, empolgados quer pela vitória da Albiceleste, campeão mundial, quer pela vitória da La Roja, campeã europeia.
6: E amanhã o mundo de futebol fica a conhecer quem fica com o título para os próximos quatro anos, ou seja, até o Mundial 2030, que será organizado pela Espanha, Portugal e Marrocos.
2: Mas hoje também é dia de decisão para o terceiro lugar. França e Inglaterra vão jogar pela posição 3 do Mundial do Desporto das Paixões. Há outras informações com o Bruce de Oliveira, da Rádio 5. Boa tarde, Bruce.
7: Boa tarde. Para a época no nosso futebol, Petro de Luanda realiza hoje o primeiro jogo amistoso no estágio pré-competitivo em Espanha. Os petrolíferos defrontam o Valencia, equipa que atua na La Liga. O 1 de agosto continua a aprimorar a vertente competitiva no seu campo, RI20. Nos próximos dias vai contar com a integração de mais reforços para a equipa. A nova temporada abre no dia 15 de agosto com a supertaça entre o Petro e o Ilhat de Benguela. Antes, no dia 7, teremos a gala dos melhores do Girabola. Exatamente no mesmo dia em que vai acontecer o sorteio da Liga Unitel de Girabola, cujo arranque está previsto para o dia 22 de agosto. No futebol feminino, duas equipas vão participar na 8ª edição do Campeonato Nacional de Futebol Feminino, a ser disputado de 29 de julho a 12 de agosto, de acordo com o sorteio realizado na Federação Angolana de Futebol. E o ministro da Juventude e Desportos, Rui Falcão, testemunha hoje na cidade do Dundo, na província da Lunda Norte, a sequência das obras do pavilhão multiusos, que tem já 50% dos trabalhos concluídos. Lá fora, Kimi Antonelli, piloto italiano da Mercedes, foi o mais rápido na segunda sessão dos treinos livres para o Grande Prémio da Bélgica, que ficou marcado pelo despiste do Alpine de Pierre Gasly. Em segundo lugar, o campeão mundial Lando Norris, da McLaren, e o terceiro lugar para Max Verstappen, da Red Bull, Lewis Hamilton, da Ferrari, e Isaac Hadjar, da Red Bull, classificaram-se em quarto e quinto, respectivamente. Boa tarde.
6: Boa tarde, Bruce de Oliveira, da Rádio 5. O mundo fica a conhecer o terceiro classificado da Copa das Américas, que sairá entre a França e a Inglaterra, e amanhã joga-se a final entre a Espanha e a Argentina.
2: Do desporto, seguimos para a cultura, e no caso, na sua disciplina da literatura, com o género poesia em abordagem.
6: É que o mercado nacional ganhou nesta sexta-feira, 17 de julho, a obra intitulada Nas Asas da Alma, da autoria da professora e engenheira química Flumen Carlos.
2: Lançado na Biblioteca Municipal de Luanda, no governo provincial, o livro é a estreia de Filomena Carlos, a história escolar conhecida no círculo académico como a eterna professora e diretora.
6: O livro, de acordo com Flumen Carlos, é um hino do que de mais belo o mundo tem, a vida e a paz oferecem ao homem e à humanidade. Ouçamos os detalhes com a jornalista Carla Rocha.
8: Filomena Carlos tem acima de 60 primaveras, diz que escreve desde os seus 17 anos e só agora arrumou alguns dos textos dispersos em livro. Mulher ligada à educação e ao ensino, Filomena Carlos realça que é na poesia onde se reencontra. Para essa primeira obra lançada no mercado literário, Filomena Carlos considera a conquista de um sonho que sempre esperou.
9: Valeu a pena sonhar. E acho que para mim a poesia é um espaço em que eu me encontro, em que eu estou sozinha e que posso sonhar mesmo e posso estar longe de tudo e todos, mas depois o que vem no papel é realmente aquilo que me vem na alma.
8: Filomena Carlos, que perdeu a mãe na altura do seu nascimento, foi criada por três mulheres, no caso a avó e duas avó-tias. Daí, no livro haver textos sobre a mulher versus o processo de educação do homem no geral.
9: Há um poema que eu escrevi às minhas avós. Eu fui educada por mulheres. Infelizmente, perdi a minha mãe no meu parto. E quem me educou foi a minha avó e as suas três irmãs. Então eu fiz uma homenagem a elas e digo que não conheço ninguém na vida como elas. Elas eram mulheres de uma simplicidade, de uma humildade. E eu no poema digo que elas me tornaram reféns deste amor incondicional.
8: Para Edson Nunes, que no mundo da literatura assume o nome de Ed Lobo, o lançamento de uma obra literária é um ato de coragem, pois o autor coloca em papel aquilo que vive e viveu, daí a dimensão do livro na formação do homem, na social.
10: É sempre um ato de coragem. Eu costumo dizer às pessoas que também tentam desabrochar em forma de livre aquilo que pensam. É sempre bom experimentar, ter essa ousadia de passar para o papel aquilo que sente.
8: Manuel Gonçalves é homem de cultura e no aparelho do Estado angolano é o vice-governador de Luanda para o setor político e social. Por isso, Manuel Gonçalves prestigiou o lançamento do livro de poesia Nas Asas da Alma e deixou notas da tarefa do Estado na promoção do livro e da leitura, assim como nas outras disciplinas da cultura.
11: Estamos a trazer, não só em relação ao livro, mas em relação às outras artes, daí o apoio que vamos dando também através das administrações municipais, ao Festec, ao Circuito Internacional de Arte. Há muitos eventos da música e da dança para que, de facto, determinados atos ocorram ao longo deste ano.
8: Vice-governador de Luanda para o setor político e social, Manuel Gonçalves, e a política do governo na promoção da leitura e do livro.
2: A Carla Rocha, e tudo a propósito do lançamento nesta sexta-feira de um livro de poesia intitulado Nas Asas da Alma, da autoria da professora e engenheira química Filomena Carlos.
6: E ainda sobre cultura, dizer que Luanda é desde o passado dia 2 a capital do CIT, Circuito Internacional do Teatro.
2: Numa iniciativa da Companhia de Teatro Pitabel, o projeto que vai até setembro que vem terá igualmente marcas na província do Namibe, isto a partir do mês de agosto.
6: Até lá, o projeto está a acontecer aqui em Luanda, todas as semanas, às quintas, sextas e sábados, são exibidas peças teatrais no Ilinga Teatro.
2: Constância Lopes, nas leads da arte de bem representar, conhecida por Tia Silô, está na organização do projeto e diz contar com companhias teatrais de Angola e de outros países.
12: A Companhia de Teatro Pitabel formou o Cultura para Todos. Do Cultura para Todos, então, veio este nosso projeto, Circuito Internacional de Teatro. Este Circuito Internacional de Teatro abarca companhias externas e internas. As externas, o Congo, Portugal, Brasil, para apresentarem os seus trabalhos também aqui. Então, na semana é quinta, sexta e sábado. Cada dia temos sempre uma peça para assistirmos. O público vai à sala do Ilinga, as peças de teatro começam às 19, as portas fecham-se, ninguém entra, ainda que tenha o bilhete em mão, porque tem que aprender a cumprir horários também. Temos que ser mesmo rigorosos nesse quesito.
6: Constância Lopes, ou simplesmente Tia Siló, da Companhia Teatro Pitabel, e o projeto Circuito Internacional de Teatro, que decorre desde o dia 2 e vai até setembro que vem.
2: E vem aí a edição de julho do Caldo de Poeira, para este mês em que tem no 31, dia dedicado à mulher africana, o projeto cultural da RNA, vai associar-se à data e fazer uma evocação à mulher angolana na música.
6: O momento vai acontecer no último domingo deste mês, no dia 26, e será no Prova d'Arte com 7 horas de música feminina intensa, Walter Arsene.
13: Caldo do Poeira continua a escrever a sua história no panorama cultural angolano. Para a edição do mês de julho, vai juntar 4 gerações num só palco, numa só voz, com a vibração da alma da mulher africana numa expressão melódica. A grande preocupação das cantoras angolanas continua a ser a conquista de um espaço dentro do continente africano, como entende Gerce Pegado, integrante do grupo Gingas do Maculusso, fundado na década de 80.
14: Não existe uma representação no sentido da nossa música ser, por exemplo, cabeça de cartaz noutras comunidades, como acontece conosco. Quando vem um caçavo, o caçavo não vem a convite particular, vem para a generalidade dos públicos. E ainda falta um bocado disso à música angolana. Nós temos potencial para estar em qualquer mercado musical, seja americano, seja africano. Enquanto nós não rompermos a barreira do mercado africano, dificilmente vamos conseguir dar as grandes paradas e sermos uma música consumida e presente nos grandes palcos.
13: Em relação ao Caldo do Poeira, Gerce entende que é um espaço que se mantém para a defesa e salvaguarda da música popular urbana angolana.
14: O Campo do Poeira é um espaço que continua a alimentar aquilo que é a música popular angolana, em termos de divulgação, de abordagem e uma presença muito forte. E então nós continuamos a precisar desses espaços, a precisar de alimentar a música popular angolana, num momento em que a música não tem a expressão que a música comercial tem, não tem os palcos que a música comercial tem, não tem a produção visual que a música comercial ou mais jovem tem, e portanto precisa de continuar a ter um espaço como o Caldo do Poeira para continuar viva.
13: Nos últimos tempos, o projeto Caldo do Poeira da Rádio Nacional de Angola vai demonstrando estar à frente do seu tempo com a integração de jovens que despontam na música angolana, diferente do que se assiste em outros eventos, como disse e pensa a cantora Alexandra Bento.
15: Devia ser vozes femininas, encontro de gerações, passagem de testemunhos, porque é um encontro. Devia existir mais, devia existir eventos como o Caldo do Poeira. É uma boa iniciativa que os outros promotores de eventos também deveriam adquirir. Chamar as nossas cotas, porque para passar mesmo o testemunho é necessário.
13: Pela primeira vez no Caldo do Poeira, sobre o repertório a ser apresentado no espaço Prova d'Arte, Alexandra Bento faz segredo, mas garante estar a preparar uma boa surpresa.
15: Eu vou cantar músicas da antiga, da velha guarda, então vai ser surpresa. Eu acho que todo mundo já sabe que a Alexandra faz interpretações e bastante. Belita Palma. O resto, vão ao caldo, tomar o nosso caldo e ouvir música boa e de qualidade. Para a gente lembrar, sentir aquela nostalgia toda, lembrar Belita Palma, lembrar Lourdes Vanduna, então tô já dá muito spoiler, então aguardem lá. A primeira vez que eu participo me diz muita coisa, então só posso dizer que é a realização de um sonho, porque eu andei atrás da coordenação, me levem só, vou cantar uma música, só uma música, então é a realização de um sonho.
13: Bete Coelho também se vai fazer ouvir na interpretação de Migue, Tony Caetano e Arthur Nunes, homens da nossa música, mas fala das mulheres com quem vai partilhar o palco.
16: Eu já trabalhei e continuo, né, a trabalhar com as gingas, com a tia Dina Santos, a tia Moura, a tia Elisa Barros, são cantoras que eu muito admiro, e fazer parte desta edição em que eu também vou partilhar o mesmo palco que elas é um sentimento de gratidão. E desde já agradecer aos meus colegas, né, do Caldo do Poeira pelo convite.
13: Noutro momento, Bete Coelho deu sinais de estar a preparar a sua apresentação de forma detalhada.
16: Nós queremos é fazer a festa com os nossos caldistas e desde já apelar aqui aos nossos caldistas que venham. Venham, vamos fazer a festa com vocês, vamos mostrar aquilo que a mulher angolana africana tem para mostrar e vamos embora.
13: Bete Coelho, membro da banda Movimento, que no dia 26 de julho estará no espaço Prova d'Arte no Miramar, para mais uma edição do Caldo do Poeira, projeto cultural da Rádio Nacional de Angola, que vai reunir vozes femininas da nossa música. A Rádio Cultura Angola, Joaquim Silvestre e Walter Arsénio.
6: Caldo do Poeira de julho vai exaltar a música angolana cantada por mulheres.
2: Será no dia 26, no espaço Prova d'Arte no Miramar. Já são 13 horas 33 minutos. Está aberto oficialmente o Plano Angolano de Feiras Escolares. O projeto vai estar focado à capacitação técnico-profissional dos estudantes, que também vão refletir sobre o acesso ao emprego.
6: O empreendedorismo será outro assunto do plano de férias, que terá marca nas 21 províncias do país. Os dados com a Júlia Vigário.
17: O projeto escolar, que tem como lema Unidos no Bem-Estar dos Estudantes, comporta 25 cursos profissionais e é extensivo às 21 províncias do país. O coordenador do projeto, Júlio António, fez saber que o Plano Angolano de Férias Escolares visa capacitar os estudantes de forma técnica ou profissional, facilitar o acesso ao emprego e promover o empreendedorismo juvenil.
18: Promovemos essa atividade com o objetivo de reforçar o currículo dos jovens, visando facilitar sua integração no mercado de trabalho, a promoção de carreira para aqueles que já trabalham, o emprego condigno para aqueles que poderão querer dar um salto maior, a questão do autoempreendedorismo e o empreendedorismo juvenil. Vamos trabalhar, além do centro da Verdade de Formação, com algumas visitas e palestras. Como sabem, temos cá cerca de 1000 bolseiros. Os estágios estão assegurados através de mecanismos administrativos que nós vamos acionar, ou já acionamos, e depois vamos poder executar.
17: O formador José Domingos considera ser importante que os estudantes, além da formação académica, apostem na capacitação de cursos profissionais para melhor responderem às exigências do mercado de trabalho.
19: A formação técnico-profissional não é nada mais, nada menos do que um incremento à formação académica. Repara que hoje as instituições que empregam precisam de profissionais cada vez mais preparados. E essa preparação passa para além da formação acadêmica. Seja ela ensino médio, seja ela ensino superior, tenha também elementos adicionais a essa formação.
17: Por sua vez, o presidente da Associação dos Jovens Escritores, João Jorge, defende a elaboração de políticas de incentivo à leitura no seio dos estudantes e aponta como uma das medidas o baixo preço dos livros.
20: A aderência aos livros por parte dos estudantes é diminuta, é muito pouca. E temos que mudar esse quadro. Quem deve mudar esse quadro somos nós, os professores, e o Ministério da Educação deve também fazer o seu trabalho. E uma das políticas que o governo deve adotar é o preço dos livros. Há alunos que não têm essa possibilidade. O pai não consegue lhe dar 10 mil quartos para comprar um livro. Então, acho que devemos todos nos estar sentados e gizar como sairmos deste desiderato.
17: E os estudantes enaltecem a iniciativa e destacam a importância da educação formativa.
21: Ruth Batalha, sou estudante do IMEL e faço curso de contabilidade e gestão. Já fiz a inscrição, sim, foi muito fácil. As empresas angolanas não estão à procura de certificados bonitos e estão à procura de profissionais capazes de resolver os problemas da empresa. Por este motivo é que eu me inscrevi, porque a melhor forma de nos capacitarmos é investir no conhecimento contínuo.
22: Jaime Dongo Capingana, estamos meio descansados de cursos e vai ser muito essencial para nós, sendo que nós somos jovens, precisamos nos potencializar com esses tipos de coisas.
17: Está aberto oficialmente o Plano Angolano de Férias Escolares 2026.
2: É um plano que vai estender-se para as 21 províncias do país.
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6: E no dia Internacional de Nelson Mandela, recordamos o legado de um dos maiores símbolos da luta pela liberdade, pela justiça e também pela reconciliação.
2: Angola teve um papel marcante nesse percurso, acolhendo Nelson Mandela poucos meses após a sua libertação, numa visita de agradecimento pelo apoio prestado à luta contra o apartheid.
6: E nesta reportagem revisitámos este momento histórico e ouvimos vozes que destacam a dimensão e a atualidade de Madiba. Helder Silva.
24: Foi a 11 de maio de 1990, apenas 3 meses depois da sua libertação da prisão, que Nelson Mandela visitou Angola para agradecer o apoio prestado pelas autoridades angolanas. Na ocasião, Mandela não escondeu a emoção e satisfação por pisar o solo angolano, destacando o papel determinante de Angola no combate ao regime do apartheid.
25: It is an honor and pleasure.
26: É uma grande honra.
25: For me and my delegation.
26: E prazer para mim e para minha delegação.
25: To put our feet on the soil of Angola.
26: De pisar o solo angolano.
24: Ângela Bragança, figura histórica do MPLA, recorda a dimensão política e humana de Nelson Mandela, sublinhando a sua capacidade de unir povos e promover a reconciliação.
27: Os angolanos, em particular, e de uma forma geral, os africanos, devem comemorar esta data com júbilo. E isto é uma forma de consagrarmos, de homenagearmos um dos melhores filhos da África. E eu gostaria, inclusivamente, de transcrever aqui as palavras que ele próprio disse numa entrevista que fez em 1962. Durante a minha vida dediquei-me a essa luta do povo africano. Lutei contra a dominação branca, lutei contra a dominação negra. Acalentei o ideal de uma sociedade livre e democrática, na qual as pessoas vivam juntas em harmonia e com oportunidades iguais. É um ideal para o qual espero viver e realizar. Mas, se for preciso, é um ideal pelo qual estou disposto a morrer.
24: Por sua vez, o professor Bernardino Neto, conselheiro colegado de Mandela, continua atual, servindo de inspiração para as novas gerações na defesa da paz, da justiça, dos direitos humanos e da convivência entre os povos.
0: O legado de Nelson Mandela em três dimensões. A primeira, a construção da nação arco-íris, um sentido de inclusão plural e multirracial. Infelizmente, o fenômeno da xenofobia tomou conta dos sul-africanos. A segunda dimensão, a diplomacia da paciência de Nelson Mandela, pois para aproximar os pontos de vista desavindos entre a liderança do ANC e do Partido Nacional de Frederic de Klerk, Mandela realizou 48 rondas negociais. Diferente das lideranças atuais, completamente truculentas, e que qualquer que seja o debate termina em polêmica. Na terceira dimensão, a obra de Mandela. Mandela tinha a possibilidade de fazer mais um segundo mandato. Fez apenas um. Contrário de algumas lideranças africanas que se querem perpetuar no poder. Mandela, nos seus 5 anos, fez de facto uma obra lapidar para a humanidade.
24: O mundo assinala hoje o Dia Internacional de Nelson Mandela, uma data que homenageia o legado do antigo presidente sul-africano e prémio Nobel da Paz, símbolo da luta contra o apartheid e da defesa da liberdade, da igualdade e da reconciliação.
2: É o dia de Madiba, Nelson Mandela.
6: Nelson Rolila Mandela, Dia Internacional de Madiba. Seguimos?
2: São Tomé e Príncipe viveu ontem o último dia da campanha eleitoral para as presidenciais marcadas para domingo, com o sábado reservado como dia de reflexão.
6: Com 2 dos 4 candidatos sem praticamente qualquer atividade de campanha, pelo menos na última semana, as atenções viram-se para os comícios finais de Nito de Abreu, apoiado pela Ação Democrática Independente, e Carlos Vila Nova, que tenta a reeleição com o apoio do Movimento de Libertação de São Tomé e Príncipe.
2: É, os dois encerraram a campanha com comícios na capital do país, no momento em que todas as missões de observação eleitoral já se encontram no terreno, com destaque para a União Europeia, União Africana e comunidades, países de língua portuguesa. Portuguesa CPLP.
6: Entretanto, a Missão de Observação Eleitoral da União Europeia em São Tomé e Príncipe destacou 14 observadores de curto prazo por todo o país.
2: Aos observadores de curto prazo juntam-se o grupo de observadores constituídos por diplomatas dos Estados-membros da União Europeia e acreditados em São Tomé e Príncipe.
6: Bom, a missão vai publicar uma declaração preliminar apresentando as suas constatações e conclusões preliminares, depois um relatório final abrangente que vai incluir um conjunto de recomendações para a melhoria de futuros processos eleitorais, será publicado cerca de 2 meses após as eleições e será apresentado às autoridades nacionais, aos partidos políticos e aos órgãos de comunicação social de São Tomé e Príncipe.
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2: E agora, o registro eleitoral oficioso e a prova de vida na ordem do dia. O ministro do MAT está a trabalhar na província do Cunene.
6: Daniel Félix Neto trabalha em terras das Zombalas no âmbito do registro eleitoral oficioso. Daniel Marques.
3: Boa tarde, estamos em direto a partir de Ondiva, a capital da província do Cunene, onde nesta altura o ministro da Administração do Território, Daniel Félix Neto, está a realizar uma visita de constatação e já esteve há instantes em Namacunde, a 30 quilómetros da sede capital do Cunene, onde recebeu informações relativamente ao andamento do processo aqui nesta província. Para mais informações, vamos em direto à conversa com o diretor nacional do Registro Eleitoral Oficioso, Pascoal Santana. Muito boa tarde.
4: Boa tarde e muito obrigado pela oportunidade.
3: Diretor, como é que está a ser esse périplo pelo Cunene?
4: Bem, a visita está a correr muito bem. De facto, nós temos estado a a realizar um programa de visitas de ajuda e controlo a nível do território nacional. Já foi assim com a província do Moxico Leste, também a província do Moxico, do Cuando, Cubango, e a semana passada fomos também à província do Uige e do Zaire. Nesta semana também já visitamos a província de Cabinda, no sentido de constatarmos a nível destas unidades territoriais como é que está a decorrer o processo de atualização de dados com natureza de prova de vida. E a província do Cunene não foge à regra. Sua Excelência, o Senhor Ministro da Administração de Território, está a visitar hoje a província. Já fomos ao município de Namaconde, encontramos-nos agora no município sede para constatarmos em loco o andamento do processo a nível destas circunscrições.
3: Em outras palavras, como é que está o processo aqui?
4: Não, o processo está a correr muito bem. Neste momento, a nível da província de Cunene, já compareceram à prova de vida um total de cerca de 6 mil cidadãos que atualizaram os seus dados e marcaram a sua presença.
3: Ok. Muito obrigado. Diretor Nacional para o Registro Eleitoral Oficioso, Pascoal Santana, em direto para o Jornal de Sábado, dar-nos conta sobre o andamento do processo de atualização do Registro Eleitoral com efeito de prova de vida aqui na província do Cunene, onde 16 mil cidadãos já efetuaram a sua prova de vida para este processo que dará a possibilidade de exercer o direito de voto em 2017. Rádio Nacional de Angola, em Ondiva, com Daniel Marques. Boa tarde.
2: Viva, boa tarde, Daniel. Em Ondiva, a capital do Cunene, tu contas, todos contamos para as eleições gerais em 2027. E o MPLA também fala do registro eleitoral oficioso com apelos para adesão ao processo de cidadãos em idade eleitoral.
6: O assunto inscreve os discursos do ato político de massas que decorre nesta altura na cidade do Lubango, na Uíma.
2: É um ato que está a ser orientado pela vice-presidente do MPLA, Mara Chiosa, que tem foco igualmente no Congresso do Partido dos Camaradas em dezembro que vem. Jornalista Antónia Cusanga.
5: Milhares de militantes, amigos e simpatizantes do MPLA estão nesta altura no estádio da Nossa Senhora do Monte, no Lubango, para manifestar apoio ao presidente do partido, João Lourenço, em ato político de massas. O ato que está a ser presidido pela vice-presidente do partido, Mara Chiosa, que cumpre uma agenda de trabalho na UILA, está a servir para manifestar o posicionamento do MPLA na UILA face aos desafios eleitorais. O primeiro secretário provincial do MPLA na UILA, Nuno Mahap, destacou que a força local está virada para a vitória do partido no próximo ano.
7: Este é o momento de afirmarmos a nossa força, sem espaço para divisões que enfraquece o partido. Quem quer servir deve aproximar-se do povo. Quem quer representar o MPLA deve honrar a sua história. Continuará firme, defendendo sempre os ideais do MPLA com sinceridade, pois só assim continuaremos a construir na força decisiva do nosso partido no contexto nacional.
5: A vice-presidente do MPLA destacou que o que se pretende é que o processo orgânico assegure o 9º Congresso Ordinário a acontecer em dezembro, que vai reforçar as bases do partido para garantir a vitória nas eleições de 2027.
8: Caros compatriotas, o caminho para a realização do 9º Congresso Ordinário do MPLA deve ser encarado como uma antecâmara estratégica para a grande batalha política que teremos no próximo ano, as eleições gerais. E devemos percorrê-lo com confiança, responsabilidade e profundo sentimento patriótico e militante, porque no MPLA temos a noção clara de que as várias vitórias políticas não se improvisam. Elas constroem-se com unidade, organização, disciplina, mobilização permanente e forte ligação ao nosso povo.
5: Vice-presidente do MPLA, Mara Chiosa, que preside nesta altura o ato político de massas no Lubango, de apoio ao presidente do partido, João Lourenço. Lubango, Rádio Nacional de Angola, Avelino Mendonça, Antônio Pinto e Antônia Cusanga.
6: E os deputados do grupo parlamentar do MPLA concluíram após 4 dias de trabalho as quartas jornadas parlamentares da 5ª legislatura do partido no Soio, na província do Zaire.
2: É, durante os encontros, os deputados debateram, dentre vários temas, a situação económica do país e visitaram também diversas obras em execução na província Alberto II.
9: Os deputados do grupo parlamentar do MPLA terminaram nesta sexta-feira as quartas jornadas parlamentares da 5ª legislatura com visitas de constatação em diversas obras em curso nos 11 municípios da província do Zaire. Na hora de balanço, os parlamentares dizem que há trabalho na província, mas também deixaram garantias de advogar junto do executivo para a celeridade na conclusão daqueles projetos de impacto social que estão ainda a registrar algum atraso na sua execução devido a problemas financeiros, disse o porta-voz das quartas jornadas, o deputado Jorge Uefo.
10: Nós estamos a constatar e, a seu devido tempo, vamos junto das instituições competentes do governo, do executivo, para divulgar para que as coisas tenham, de facto, um andamento aceitável.
9: Terminaram as quartas jornadas parlamentares da 5ª legislatura do grupo parlamentar do MPLA, que decorreram aqui no Soio sob o lema MPLA, compromisso com o povo, confiança no futuro, onde durante 4 dias os parlamentares discutiram a situação da economia real do país. Rádio Nacional de Angola, a partir do Soio, e com António dos Anjos, Fátima Alexandre, São Arriaga e Alberto II.
6: Deputados do MPLA terminam no Soio, a província do Zaire, as quartas jornadas parlamentares, que analisou, dentre vários temas, o estado atual real da economia no país.
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2: Agora, edição 2026 da Fila, agendada para o período de 21 a 26 de julho.
6: Nesta altura, assiste-se no palco da maior montra de negócios um intenso movimento de homens e máquinas que incluem também os stands Fowen Macanja.
2: Boa tarde.
11: Ela vai levar a Feira Internacional de Luanda, o agronegócio, a agropecuária, os recursos minerais com o granito como destaque e outras rochas ornamentais, bem como a ciência, a tecnologia e outros.
6: Vamos ao Fowen a qualquer altura para nos falar mais sobre esta edição da Filda 2026. Isaías, está agendada de 21 a 26 de julho.
2: É, e a província da Huila vai ser a mascote, a província cuja capital está à sombra do Cristo Rei, assegura que vai colocar na grande reunião de produção e economia as suas potencialidades.
6: A Huila, também referenciada como região académica, diz que a ciência e a cultura são outras características da mascote provinciana Filda 2026. Sandra Rodrigues.
11: Ela vai levar a Feira Internacional de Luanda, o agronegócio, a agropecuária, os recursos minerais com o granito como destaque e outras rochas ornamentais, bem como a ciência, a tecnologia e outros. O presidente da APSIL, Paulo Gaspar, disse que os 23 municípios da província vão evidenciar na Filda toda a sua riqueza. Da Umpata vão os grupos culturais, os Camatemba, os Cataleco e os Morangos, o granito negro dos Gambos e da Chibia. O Triângulo do Milho vai ostentar o seu grão. Enfim, da cultura e etnia, a nossa economia vai estar patente na Feira de Luanda. Paulo Gaspar disse que todas as condições foram criadas para que se confirme a razão de a província da Huila ser escolhida como mascote da maior bolsa de negócios do país, a Filda 2026.
12: É sem dúvida nenhuma uma escolha acertada. A Huila tem um potencial muito grande e lá estaremos para dignificar de forma honrosa a nossa província. No nosso stand vão estar representados os 23 municípios da província da Huila, onde vamos mostrar todo o potencial, desde a agropecuária, o agronegócio, o nosso setor de minas e rochas ornamentais, o nosso setor cultural, o nosso setor académico, desportivo. Estaremos em todas as vertentes nessa grande feira.
11: E o presidente da APEPA, Associação dos Produtores Transformadores e Exportadores de Rochas Ornamentais de Angola, Marcelo Sico, disse que as empresas da organização foram mobilizadas para expor na Filda 2026 e os seus produtos a encontrar possíveis compradores, já que mais de 500 mil toneladas de mineiro e rochas ornamentais aguardam para ser exportadas.
13: Uma acumulação de mais de 500 mil toneladas para exportar, e estamos aqui em Luanda a sensibilizar as empresas para que as mesmas possam participar primeiro no triângulo de rochas
14: Rochas, Willa Namibe Kunene, e depois participar na FILDA, que é a grande feira de Luanda, que é a mais importante para todas as empresas.
11: Participação da Willa na FILDA 2026 vai mostrar ao mundo o potencial económico, social e cultural que a província da Willa ostenta e atrair investimento. Domingos Pedro e Sandra Rodrigues, Rádio Nacional de Angola, Lubango.
2: Willa será a mascote da edição 2026 da FILDA, que vai decorrer de 21 a 26 deste mês.
6: No Parque das Exposições da Zona Económica Especial, na província do Icoli Bengo, onde dos principais temas que serão destacados será produzir e inovar localmente, vencer globalmente.
2: E agora, vamos ao encontro do FOBEN, né, que está... No palco da maior montra de negócios, acontecendo a esta hora, o intenso movimento de homens e máquinas foi concluído. Estantes, Fowen, boa tarde.
15: Boa tarde. As coisas aqui já acontecem com alguma agilidade antes mesmo do dia D. Estão aqui pessoas envolvidas em múltiplas atividades, como montagem de stands, limpeza e higienização do próprio espaço, instalação de sistemas de água e energia e o reforço da segurança. Ora, só para ter uma ideia, mesmo que as pessoas usem equipamentos de serviço como coletes personalizados, sem credenciamento ninguém tem acesso ao espaço, nem pessoas e nem viaturas. A FILDA é também uma oportunidade para as pessoas conseguirem empregos temporários que às vezes tornam-se definitivos quando o trabalhador apresenta confiança e garante produtividade à empresa contratante. Clementino Chitungo, boa tarde. Sei que é uma das várias pessoas que estão à procura de alguma oportunidade de emprego aqui na FILDA. O que é que sabe fazer, Clementino?
16: Entendo várias coisas, tipo eletricista, calopentaria, ajudante prático. Entendo várias coisas. Vou fazer um biscoito, tipo descarga, ou se aparecer mesmo você vai ajudar, tipo montar as tendas, também entendo essas coisas, resta, etc.
15: Poderá conseguir um emprego, mas não vai ser por muito tempo, vai ser durante a FILDA. Isso não lhe preocupa, né? O facto de ser só por alguns dias, né?
16: Não tem problema.

0: momento não tenho um trabalho para mim, então eu faço qualquer coisa, porque eu já trabalhei como assistente de loja e também posso fazer trabalhos de limpeza, não tem problema. Eu estou aqui já há 2 semanas, enquanto o tempo em que estavam a montar as estandes, eu já estava aqui para fazer contatos e conseguir trabalho.
1: Jovem Mazingo José Kiala, sei que já conseguiu emprego aqui na Filda, numa empresa de direito angolano. Qual é exatamente o sentimento nesta altura?
2: Graças a Deus, já está em emprego. Olha, a nossa missão é, estamos a prestar serviço, né, numa empresa já constituída, monta painel de LED, iluminação e som.
1: Certo. E já começaram?
2: Nós já começamos a montar, graças a Deus, estamos no quarto dia de montagem e finalizamos amanhã. Eu aprendi já um bom tempo, faz já uns 4 anos, né? A Filda, graças a Deus, tem sido uma feira bastante proveitosa aqui para os jovens, né? Tem jovens que, graças a Deus, conseguem o seu primeiro emprego e a oportunidade para todos os jovens. E para já aconselho também aos jovens que estão à procura de emprego, que se façam presente na Filda, que será uma mais-valia para cada um.
1: Hélio Martins, responsável de uma empresa privada vocacionada a tecnologias. Boa tarde, diga-nos, Hélio, o que é que trazem para esta edição da Filda?
3: Olha, a Reva Mata traz para a Filda ar comprimido e automação. Tem a área da loja, que é a área de diversos.
1: A vossa stand já está montada?
3: Olha, estamos a terminar agora. Bastante. Até amanhã, quer dizer, até amanhã, não, até o final do dia está tá lá toda fechada.
1: O que é que esperam desta edição da Filda?
3: Pronto, a Filda é para fazer negócios.
1: Obrigado, Hélio. Pois é, caro ouvinte, é este o cenário aqui na Filda. Um grande evento em perspectiva para estimular a fluidez da economia com intercâmbios entre o setor empresarial público e o privado. Rádio Nacional de Angola, em cima dos factos e seus protagonistas, com António Cabassa e Fowen Macanja. Boa tarde.
4: Boa tarde, Fowen. Já a partir do palco da maior montra de negócios, estamos a falar da Filda, edição 2026.
5: Será de 21 a 26.
4: Estamos a fechar, voltamos à página número 1, lhe recordamos os títulos.
5: Mundial das Américas, em dia de se conhecer o terceiro classificado, e amanhã joga-se a grande final entre Espanha e a Argentina.
4: Embaixadores da Espanha e da Argentina acreditados em Angola projetam o jogo e o resultado.
5: Caldo do Poeira de Julho vai celebrar a música angolana cantada por mulheres.
4: A autora do livro de poesia Nas Asas da Alma diz que a obra é também um hino ao protagonismo da mulher no processo da educação da sociedade.
5: Filda 2026 vai ter a Willa, província mascote.
4: Câmaras de Comércio e Indústria acreditam que a montra de negócios deste ano vai medir o quadro de investimento em Angola.
5: Hoje o mundo assinala o dia de Nelson Mandela, num tributo ao seu legado histórico na luta contra o apartheid.
4: E santomenses vão amanhã às urnas para a escolha do novo Presidente da República.
5: Editou o Estevão Borges.
4: A técnica foi assegurada pelo Adilson Dias.
5: Notícias até aqui com Ana Moçambique.
4: E Isaías Afonso, que o resto de sábado lhe traga boas notícias.
5: Boa tarde e sempre, sempre juntos.
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8: Sublema, Juventude Angolana, mais patriótica.